Nosso amigo Volnimeros, a esposa Andréia, no bairro da Penha, estão aí ligadinhos com a gente. Grande abraço, grandes amigos nossos, o Volni e a sua esposa Andréia, lá no bairro da Penha. Também está com a gente o Luiz Carlos Carneiro de Souza, morador do bairro São Miguel. A Rosane da Boite, do Coral, também com a gente. Grande abraço a todo esse pessoal. Hoje nós vamos sortear um bolo personalizado com seu time de preferência. Qual é o seu time? É Grêmio? É São Paulo? Vasco da Gama? Flamengo? Internacional de Porto Alegre? Você escolhe o seu time preferido e manda mensagem para nós. Na grande parceria com o Grupo Arte Mulher do Novo Milênio, vamos estar sorteando esse bolo daqui a pouco no Comando Geral. Vamos começar com música boa? Vamos lá então, Guilherme Santiago.

horas 7 minutos, 4 graus marcando a temperatura. 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Nosso amigo Aldori tá lá no Cerrito, é isso, né, Aldori? Abraço, grande amigo nosso. Tá lá no Cerrito, mandando um abraço para a dona Alzira, a sogra do nosso amigo Aldori. A dona Alzira tá lá no Cerrito, toda a família. Nosso amigo Aldori, grande amigo nosso, sintonizado na Clube. O Marco Aurélio, diz que torce para o Palmeiras, está participando do sorteio do bolo. É o Chico de Capão Alto, time é o São Paulo. Abraço aí, amigo, boa sorte no sorteio. Quem mais aqui? Santo Antônio, Abdon Batista, também o pessoal mandando mensagem. Isabela Miranda Ribeiro, Guarujá, o time é o Flamengo, torcedora do Flamengo, a minha amiga aí que tá ouvindo o comando geral também. 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Música agora com Zezé de Camargo e Luciano.

0: Muito bem, 9:13, comando geral, mandando um abraço aqui para Ariane do Morro do Posto, é torcedora do Flamengo, está participando do sorteio aqui no comando geral. 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
0: 9:16, resultados de alguns jogos do Campeonato Brasileiro da Série A de ontem. Bragantino 2, Bahia 3. São Paulo 2, Atlético Mineiro 0. Curitiba 1, Mirassol 2. Fluminense 1, Vasco da Gama 0. Cruzeiro 3, Atlético Paranaense 1. Remo 0, Flamengo, Von Nimero está faceiro, né? Flamengo 1, Flamengo ganhou do Remo 1-0. Parabéns aí aos flamenguistas. Daqui a pouco tem outros resultados do Campeonato Brasileiro da Série A. Os atuais, música boa, Rio Azul.

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5: 9:22. Um abraço a Marley Toldo, do bairro Copacabana, torcedora do Grêmio. Está com a gente também no Comando Geral. 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
5: 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Leonardo, agora no comando geral.

0: 9:28, continua mandando mensagem para nós, está participando daqui a pouco o sorteio de um bolo personalizado com seu time de preferência, com o apoio do Grupo Arte Mulher do Novo Milênio. Então manda mensagem para nós e participa. Qual o seu time preferido? Vamos agora com a participação do Eloy Bassin, do Sindicato do Comércio. Eloy, boa noite.
1: Boa noite a todos os ouvintes do Comando Geral, a todos os comerciários. 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
0: Muito bem, abraço, Eloy Bassin, presidente do Sindicato do Comércio, com a gente participando aqui no Comando Geral. 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O Claudenir Rodrigues, da Chácara da Minusa, está com a gente, né, Claudenir? Abraço, meu amigo, para você e para toda a família, aí na Chácara da Minusa, ouvindo o Comando Geral. Vamos com música boa. Essa é para recordar, né? Alceu Valença, Anunciação.

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1: Muito bem, comando geral, 9:39. Vamos atualizando aqui a temperatura. Amanhã, daqui a pouco, nós temos a previsão do tempo. Olha a temperatura baixando, agora 3 graus é a temperatura aqui no centro da cidade, noite gelada de domingo. Amanhã, clube acompanha o desfile cívico de 7 de setembro a partir das 8:30 da Duque de Caxias, em Lages. Hoje de manhã já teve na Luiz de Camões, no Coral, e amanhã o desfile principal, a partir das 8:30, clube acompanha, direto da Avenida Duque de Caxias. 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Mais música, vamos lá. Mato Grosso e Matias no comando geral.

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6: Muito bem, 9 horas com mais 46 minutos. Olha só a temperatura agora em São Joaquim, 0 graus. 0 grau a temperatura em São Joaquim. Imagine a madrugada, agora está 0 grau. Imagina então a madrugada. Lages, 3 graus marcando a temperatura. Daqui a pouco nós temos a previsão do tempo para amanhã, segunda-feira. 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A Rose com a gente. Boa noite, Rose.
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6: Abraço, Rose e o Jamir da loja Yanni, subida para a Caixa Econômica, ao lado ali do Calçadão. 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Padaria Cid no Guarujá. 9 horas e 50 minutos. Vamos animar a noite. Corpo e alma, perigosa e linda.

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3: Ok, agora 9:54, você sintonizado na Clube FM Lages, ouvindo Comando Geral. 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O Nilson Martins, é o Sargento Nilson, né? Sargento Nilson com a gente, aquele abraço, meu amigo. Lembranças do tempo de criança, adolescente e juventude. Quem é que tá mandando para nós aqui? Não mandou o nome. Bolo time do Grêmio. Ah, é a Maria Helena Farias, de Pessegueiros, que está mandando essa mensagem aqui. José Fernando Rodrigues de Jesus, é do bairro da Penha, também está participando. 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
4: Vamos com
3: música, Daniel, Desejo de Amar.

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2: Agora 10 horas com mais 3 minutos, 3 graus marcando a temperatura. Tá frio, né? Tá frio. Bom pra dormir. E como está o seu colchão? 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É isso, Mauro? 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
2: Abraço,
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2: Sucesso, Mauro, grande amigo nosso aí. 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Vamos lá, Cleiton Borges no comando geral.

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1: Legal, 10 horas 10 minutos. 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
2: 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Vamos fazer um excelente final de domingo, um excelente feriado e uma excelente semana. 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
1: 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Nas redes sociais, pessoal comentando que está nevando em Urubici. Nevando em Urubici. Segundo vídeos aí que o pessoal vem postando nas redes sociais. 0 grau marcando a temperatura em São Joaquim. Amanhã está bastante frio aí. No desfile cívico de 7 de setembro, a Clube amanhã com todas as informações a partir das 8:30, direto da Avenida Duque de Caxias. Arlete Ataíde está ouvindo nós também e está concorrendo, ela do bairro Cacitiro, ao bolo aqui do sorteio. 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Vamos com música, Zezé de Camargo e Luciano.

0: Muito bem, 10h18. Vamos agora à previsão do tempo para amanhã, segunda-feira.
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2: A tendência é que nós mantenhamos o domínio do tempo mais firme, tempo mais estável nesse 7 de setembro, um 7 de setembro bem aproveitável, com sol, tempo bom, frio de manhã, agradável à tarde, maior parte do período é relativamente aproveitável e com temperaturas que permanecem mais agradáveis. O amanhecer, um baita de um friozão, 5 a 8 abaixo de zero no topo da Serra Catarinense, com geada, e temperaturas em torno aí de 0 grau a 1 grau, 2 graus negativo na região de Lares. E geada também, registrada. Durante o decorrer da sequência aí da terça, tempo bom, frio diminui de intensidade, entre 5 a 0 grau. Quarta, quinta, volta a ter temperaturas mais elevadas e a condição de chuva aumenta, principalmente na quinta, em direção à sexta. Peter Scheuer, meteorologista, com a previsão do tempo.
0: Abraço, Peter. Obrigado aí pela participação. A previsão do tempo aqui no Comando Geral. 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
0: 10h22 e você que foi multado com seu carro, não concorda com a multa, quer recorrer? 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Boa noite, Lucas.
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0: Muito bem, Lucas Oliveira, assessoria de trânsito. Abraço, Lucas, boa semana, meu amigo. 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

0: Muito bem, 10 horas com mais 29 minutos e muita gente continua mandando mensagem para nós nesta noite de domingo na Clube FM no Comando Geral. Outros resultados dos jogos do Campeonato Brasileiro da Série A. Cruzeiro 3, Atlético Paranaense 1, Remo 0, Flamengo 1, Botafogo 0, Palmeiras também 0. Amanhã tem Vitória e Grêmio, amanhã às 8 da noite. Corinthians jogou hoje, Corinthians 1, Chapecoense 2. Olha só, Chapecoense venceu o Corinthians. E o Santos venceu o Internacional, os nossos amigos colorados. 3 para o Santos, 2 para o Internacional, complicando mais ainda a situação dos colorados na classificação. Daqui a pouco nós vamos divulgar a classificação do Campeonato Brasileiro da Série A. Quem está mandando mensagem para nós aqui é Antônio Antunes, nosso amigo lá do Guarujá também com a gente, sempre aquele abraço. É o pessoal que está por aí, pelos bairros da cidade, nos municípios da região, ouvindo a Clube, aquele abraço especial. 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
2: 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Vamos lá, música, música boa, Christian Ralph.

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4: 10:37. Um abraço ao nosso amigo Pedro Figueiredo, do Mercado Figueiredo, no Santa Clara. 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Abraço, Pedro. Mega Sena, concurso 3.054, os números 08, 17, 24, 43, 47 e 58. Repito a Mega, 08, 17, 24, 43, 47 e 58. Ninguém acertou os números da Mega Sena. O prêmio acumulou. 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Vamos com música agora. Rio é Rick Renner. Eu sem você.

0: 3 graus, marcando a temperatura aqui no centro, 10 horas 42 minutos, comando geral na Clube FM. Daqui a pouco, sorteio do bolo, personalizado com seu time de preferência, com o apoio do Grupo Arte Mulher do Novo Milênio. 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
0: Um abraço, nossa amiga Doraci, tá ouvindo nós lá no bairro Vila Maria, tá participando do sorteio com a gente. Agora 10 horas 46 minutos. 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A loja Yane, com a Rose, com Jamir, na subida para a Caixa Econômica, ao lado do calçadão, a loja Yane. música com Amado Batista no comando geral.

0: Agora 10 horas com mais 51 minutos. 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

10 horas com mais 54 minutos no Campeonato Brasileiro da Série A. Flamengo está liderando a competição com 54 pontos. Palmeiras ficou em segundo agora com 53 pontos na competição. O Grêmio está em 15º com 28 pontos. E o Internacional em 18º, 25 pontos no Campeonato Brasileiro da Série A. O Inter na zona de rebaixamento. E o Flamengo agora está liderando o Campeonato Brasileiro da Série A. Vamos destacar a temperatura, marcando 3 graus e agora o sorteio. 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Preparam esse bolo muito gostoso para Ariane, mora no Morro do Posto, e o time é o Flamengo. Ariane, ganhadora, Morro do Posto, time Flamengo. Ariane, durante a semana entramos em contato com você e combinamos a entrega do bolo, tá bom? Ariane, moradora do Morro do Posto, torcedora do Flamengo, foi a ganhadora deste domingo aqui no Comando Geral. Próximo domingo tem sorteio de pizza da Dino Pizza, pizza gostosa, aquela pizza gigante mais gostosa da cidade, da Dino Pizza. 10h55, ficamos por aqui. A partir de agora, uma seleção de músicas para você passar a noite, passar a madrugada aí ouvindo a clube, tá bom, gente? Grande abraço a todos, Comando Geral volta no próximo domingo. Vamos ficar ouvindo Roberto Carlos e a música Caminhoneiro.

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4: 11:38.

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1: 11:56.

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Meia-noite 12. 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

meia-noite e 25. 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
2: 00:28.

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1: 00:32.

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2: Meia-noite e 55.

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1: A tendência é que nós mantenhamos o domínio do tempo mais firme, tempo mais estável nesse 7 de setembro, um 7 de setembro bem aproveitável, com sol, tempo bom, frio de manhã, agradável à tarde, maior parte do período é relativamente aproveitável e com temperaturas que permanecem mais agradáveis. O amanhecer, um baita de um friozão, 5 a 8 abaixo de zero no topo da Serra Catarinense, com geada, e temperaturas em torno aí de 0 grau a 1 grau, 2 graus negativo na região de Lages. E geada também, registrada. Durante o decorrer da sequência aí da terça, tempo bom, frio diminui de intensidade, entre 5 a 0 grau, quarta, quinta, volta a ter temperaturas mais elevadas e a condição de chuva aumenta, principalmente na quinta, em direção à sexta. Peter Scheuer, meteorologista, com a previsão do tempo.
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0: se a chuva canta. Obrigado. Obrigado, gente.
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2: 1:24.

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1: A tendência é que nós mantenhamos o domínio do tempo mais firme, tempo mais estável nesse 7 de setembro, um 7 de setembro bem aproveitável, com sol, tempo bom, frio de manhã, agradável à tarde, maior parte do período é relativamente aproveitável e com temperaturas que permanecem mais agradáveis. O amanhecer, um baita de um friozão, 5 a 8 abaixo de zero no topo da Serra Catarinense, com geada, e temperaturas em torno aí de 0 grau a 1 grau, 2 graus negativo na região de Lages. E geada também, registrada. Durante o decorrer da sequência aí da terça, tempo bom, frio diminui de intensidade, entre 5 a 0 grau, quarta, quinta, volta a ter temperaturas mais elevadas e a condição de chuva aumenta, principalmente na quinta em direção à sexta. Peter Scheuer, meteorologista, com a previsão do tempo.
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4: 1:32.

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1: 1h55.

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0: Nação Zumbi.
1: Valeu.
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3: 2:08.

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1: 12:14.

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1: 2:22.

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1: 2:27.

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1: A tendência é que nós mantenhamos o domínio do tempo mais firme, tempo mais estável nesse 7 de setembro, um 7 de setembro bem aproveitável, com sol, tempo bom, frio de manhã, agradável à tarde, maior parte do período é relativamente aproveitável e com temperaturas que permanecem mais agradáveis. O amanhecer, baita de um friozão, 5 a 8 abaixo de zero no topo da Serra Catarinense, com geada, e temperaturas em torno aí de 0 grau a 1 grau, 2 graus negativo na região de Lages. E geada também, registrada. Durante o decorrer da sequência aí da terça, tempo bom, frio diminui de intensidade, entre 5 a 0 grau. Quarta, quinta, volta a ter temperaturas mais elevadas e a condição de chuva aumenta, principalmente na quinta, em direção à sexta. Peter Scheuer, meteorologista, com a previsão do tempo.
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2: 2:58.

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1: 3 e 9.

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1: 3:20.

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1: A tendência é que nós mantenhamos o domínio do tempo mais firme, tempo mais estável nesse 7 de setembro, um 7 de setembro bem aproveitável, com sol, tempo bom, frio de manhã, agradável à tarde, maior parte do período é relativamente aproveitável e com temperaturas que permanecem mais agradáveis. O amanhecer, um baita de um friozão, 5 a 8 abaixo de zero no topo da Serra Catarinense, com geada, e temperaturas em torno aí de 0 grau a 1 grau, 2 graus negativo na região de Lages. E geada também, registrada. Durante o decorrer da sequência aí da terça, tempo bom, frio diminui de intensidade, entre 5 a 0 grau. Quarta, quinta, volta a ter temperaturas mais elevadas e a condição de chuva aumenta, principalmente na quinta, em direção à sexta. Peter Scheuer, meteorologista, com a previsão do tempo.

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2: 13:28.

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1: 3:37.

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3: 3:57.

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1: 4:10.

0: Obrigado.
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2: 4:17.

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0: 4:28.
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0: 4:28.

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2: 4:48.

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1: Olá, muito bom dia. Estamos chegando com o programa Alma Cabocla, nas manhãs aqui na número 1 do Ibope. Para você que acorda cedinho, fica ligadinho aqui na programação, muito obrigado pelo carinho, pela audiência. Você é dona de casa, você é homem do campo, você é agricultor, você que está acompanhando sempre, sempre a programação da Rádio Clube, muito obrigado pelo carinho, pela audiência. Na comunicação e apresentação de Sérgio Indeliz, que fica com vocês aí até as 8 horas, com muita música e informação, a sua participação, temos a charadinha do dia. Temos a mensagem com o Padre Hermes, tudo isso e muito mais aqui no programa Alma Cabocla, que fica com vocês agora na comunicação e na responsabilidade de Sérgio Indeliz. Agradecendo a todos pelo carinho, a gente segue com muita música para você que está acompanhando aqui a número 1 do Ibope e, é claro, sempre com a boa música para você, nosso querido ouvinte.
2: 5 e 1.

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11: 5:18.

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13: 5:32.
14: E seguimos com o programa Alma Cabocla, para você que está aí do outro lado do radinho, está aí despertando para um novo dia, você professora, você aluno, você papai, você mamãe, obrigado pelo carinho, pela audiência, você trabalhador, você da indústria, você do comércio, os nossos amigos aí, os motoristas de aplicativo, motorista de ônibus, obrigado pela sintonia, você está acompanhando o programa Alma Cabocla, todas as manhãs aqui na comunicação de Sérgio Delis, muito obrigado mesmo pela sintonia. E vamos juntos, porque é muita música aqui para você que está acompanhando a número 1 do Ibope.

0: 5:44.
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0: 5:47.

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1: Agora 5:57 e vamos à mensagem do Momento de Esperança com o Padre Hermes. Bom dia.
2: Bom dia, minha irmã, bom dia, meu irmão ouvinte, aqui do Momento de Esperança, no Alma Cabocla, nessa manhã de segunda-feira, 7 de setembro, celebrando a independência e a soberania nacional, para que sejamos sempre lutadores para que um país e uma nação seja realmente livre. Rezemos, meus irmãos, minhas irmãs, meditando a palavra de Deus, e hoje somos chamados a reconhecer que a verdadeira justiça caminha junto com a compaixão. Contemplemos a presença de Jesus entre nós e nos abramos para deixar que ele transforme nossa vida. Iniciemos essa semana e esse dia com muita alegria, com muita esperança, meditando a palavra de Deus neste mês de setembro, mês da Bíblia. Era dia de sábado, Jesus estava na sinagoga e começou a ensinar. O seu ensinamento não se limitava a palavras, mas manifestava a presença viva de Deus, que se comunica e chama a conversão do coração. Enquanto ensinava, os mestres da lei e os fariseus observavam para ver se Jesus curaria em dia de sábado. A mentalidade legalista e o olhar farisaico não buscavam a vida, mas uma falta. Não reconheciam a dor, mas procuravam motivo para acusar. Na tradição simbólica judaica, a mão direita representava força, autoridade, favor e misericórdia, enquanto a mão esquerda estava associada à justiça e ao rigor. Nesse sentido, a justiça não é capaz de entender a misericórdia. Jesus olhava para todos os que estavam ao seu redor a fim de fazer saber que a lei existe para promover a vida. Ao ordenar que o homem estendesse a mão, revelou que fazer o bem não admite adiamentos. Onde a misericórdia é acolhida, a vida é restaurada e Deus é glorificado. Rezemos nesta manhã, confiantes no Deus da vida, em Jesus, que nos ensina a fazer sempre o bem e a restaurar a dignidade humana, para que a Igreja, exemplo de Jesus, saiba colocar a pessoa humana no centro, promovendo sempre a misericórdia. Rezemos pelo Brasil, que celebra o Dia da Independência, que cresça em justiça, solidariedade e soberania, e cuidado para com os mais frágeis e necessitados, buscando o bem comum, para que todos nós, curados pelo olhar misericordioso de Cristo, tenhamos coragem de estender as mãos para fazer o bem sempre e em todos os lugares. Preparemos-nos assim para a oração e a bênção desta manhã.

0: Oremos. Cuida bem, Senhor, daqueles que estão à minha frente, cuida bem, Senhor, daqueles que me seguem no caminho, cuida bem, Senhor, daqueles que se encontram ao meu lado, cuida bem, Senhor, e caso for também do teu agrado, cuida bem de mim, Senhor. Amém. Querida irmã, querido irmão ouvinte aqui do Momento Esperança, no Alma Cabocla, Deus te guarde onde estiveres, Deus te guie por onde andares, Deus te ilumine naquilo que decidires e em todos os dias da tua vida, pela intercessão de Nossa Senhora dos Prazeres, mãe e companheira de caminhada do povo serrano, Deus te abençoe e te proteja. Em nome do Pai, do Filho e do Espírito Santo. Amém.
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preparos para mais um dia de lutas e batalhas. Isso, hoje tem desfila na Avenida Duque de Caxias. E a moçada já vão se preparando cedinho para fazer bonito na avenida. Vamos lá, Grupo Som do Sul. Memórias Pandegueiras, 6 horas com mais 3 minutos. Bom dia.

0: E aqui no Alma Cabocla, Gine Geno, sou feio, mas tô na moda. E o Grupo Som do Sul, Memórias Pandangueiras. Não perca a hora, agora 6:09. Em instantes, o Peter e as condições do tempo para essa segunda-feira e o decorrer dos próximos dias.
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0: Agora 6:12, 6:12, nessa segunda-feira, 7 de setembro, feriado nacional. A moçada aí estão se preparando para desfilar logo mais a partir das 8:30 ali na Avenida Duque de Caxias. E é claro, tem que saber como que o tempo vai se comportar para essa segunda-feira e para os próximos dias. É tudo com ele, que sabe, que entende de tudo do tempo, Peter Scheuer. Bom dia, Peter.
15: Ô Sérgio, bom dia para você, bom dia para todos. É, nós tivemos aí temperaturas mínimas bem baixas neste início de madrugada. Ainda tem temperaturas muito baixas no Planalto Sul catarinense, principalmente nessas áreas aí de São Joaquim, Urupema, Rio Rufino, Urubici, vários pontos aí da região de Bom Jardim também, com temperaturas variando entre 5 a 7 abaixo de zero. Ainda deve diminuir um pouco mais, chegando até uns 8 em alguns pontos. Vocês aí, a temperatura ela tá oscilando próxima aí de 0 grau, 1 negativo em alguns pontos aí da região. São José do Cerrito aí tá com 1.1 abaixo de zero, Campo Belo do Sul também tá com 1 abaixo de zero. Então assim, ó, tivemos também formação de neve, principalmente na borda da Serra Catarinense e borda da Serra Gaúcha também, aquela região de Cambará do Sul, as áreas ali de São José dos Ausentes, a borda da serra mesmo. Mas já era previsto já chuva congelada, alguma nevezinha ali. Urubici parece que também teve alguma nevezinha, bem fraquinha, bem isolada. A chance era pequena, mas tinha essa chance, não dava para descartar. E só São Joaquim que ainda por enquanto ainda não teve registro assim oficial mesmo. Mas assim, ó, hoje vai ser um dia bem aproveitável, muito frio nesse início de manhã. Quem for no desfile de 7 de setembro, agasalhe-se bem, vá bem agasalhado, porque tem formação de geada e a temperatura ela sobe gradativamente à tarde, chegando até o patamar aí dos 12 graus. Sobe pouco, né? Mas, de qualquer maneira, já não é tão frio assim à tarde, tão congelante quanto agora nesse início de manhã, mas deve chegar uns 12 graus. Então, é um dia bem típico de inverno, frio e com tempo firme. Amanhã, o frio ele já perde força. A temperatura mínima, ela deve oscilar em torno aí dos 5 graus, 8 graus. E a condição de geada fica mais restrita para o topo da Serra Catarinense. A temperatura máxima prevista deve chegar próxima dos 20 graus durante o período da tarde. Na quarta-feira, dá uma esquentadinha, chegando até os 22 graus. O frio ele já perde força por total. A temperatura mínima deve chegar aos 9, 8 graus. E o sol ele predomina. Durante o final da tarde e noite, tem previsão de algumas pancadas com trovoadas e até alguns temporais isolados não podem ser descartados. Na quinta e sexta, tem previsão de chuva, risco de temporais, não é ruim o tempo todo, mas algumas tempestades severas não podem ser descartadas. Sérgio.
0: Muito bem, meu amigo Peter, obrigado pelas informações. No decorrer da programação você está presente, encontro marcado aqui na Alma Cabocla nesse mesmo horário. Peter, uma ótima segunda-feira para você, um bom trabalho, meu amigo.
15: Valeu, meu amigo. Abraço para você, tudo e bom e até logo mais.
0: Até logo mais. O Peter e as condições do tempo aqui no programa Alma Cabocla, 6:16. E como o Peter falou, você que vai para a avenida aí, se agasalha bem, porque tá frio neste momento aí, a temperatura oscilando entre 0 e 1 negativo. Então é muito importante você se agasalhar bem para evitar resfriados, porque com essa oscilação do tempo, ontem não foi diferente, um tempo frio, apesar do sol aí, o vento estava congelante e hoje não vai ser diferente. 6:16, já tem a charadinha do Alma Cabocla aí para você ir respondendo e participando com a gente. E enquanto isso, Tcheguri, Trancão de Baile e Alambrador.

0: Esquecida com ele, César e Paulinho e também aí o Tcheguri, Trancão de Baile e Alambrador. Não perca a hora, 6:24.
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2: Agora, 6 horas com 27 minutos, a Oral Sim é a clínica odontológica que você pode confiar. 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Nosso bom dia pro Orlando Batista, acordando cedo, já compartilhando com a gente aqui, está ligadinho na programação, obrigado. Mazieiro também chegando por aqui, a Célia, bom dia para você. Quem mais vem chegando aqui? O Eroni Massaneiro, compartilhando com a gente aqui um mate em cima da chapa do fogão. Que bom estar na companhia de vocês, meus queridos ouvintes, pessoal que acorda cedinho aí. E é claro, você que está do outro lado do radinho acompanhando aí a programação, mesmo sendo feriado nacional, muita gente trabalha, o pessoal da saúde, dos supermercados, farmácias, enfim, aí os plantonistas. Nosso abraço, nosso carinho para você aí que está assumindo seu posto logo mais aí às 7 horas. Você que está largando um bom, merecido descanso. O papai e a mamãe aí preparando o filho, porque daqui a pouquinho mais, a partir das 8:30, aqui em Lages, ali na Duque de Caxias, tem o desfile oficial de 7 de setembro. Então, você que está se preparando aí, obrigado pela companhia, se agasalha porque tá frio, tempo nublado, uma temperatura neste momento de 0 graus, mas segundo o Peter, no decorrer do período o sol aparece e mesmo assim a temperatura máxima vai ficar entre 13 e 12 graus. Então, imagine o frio que vai ser, hein? 6 horas com 28, já charadinha? Já não, é agora a charadinha do Alma Cabocla.
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2: Vamos lá então com a charadinha que é sucesso de muitos e muitos anos aqui no Alma Cabocla, com o nosso querido Maneca, que agora está curtindo a aposentadoria, e o Alma Cabocla agora na responsabilidade do Serginho Delis. Obrigado pelo carinho. Já aí a charadinha. 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E a charadinha da semana, facinho de novo aí, para facilitar para todo mundo participar com a gente, é cheio de buracos. Mas assim, ainda assim, consegue reter muita água, hein? É cheio de buracos e assim consegue reter muita água. O que deve ser? Para responder, facinho também, é no WhatsApp da Rádio Clube, 991-523883. Mensagem de áudio, resposta, nome completo, o bairro e pronto, tá concorrendo, tá certo? E também no interativo da Rádio Clube, no 3221-3148, na opção 1, procedimento mesmo, tá certo? Sábado tem um vale compras de R$125 dos supermercados Alvorada. Vamos lá! É cheio de buracos e mesmo assim consegue reter muita água. Mateadores aqui no Alma Cabocla, 6:32.

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1: Agora 6:35, um momento só de gaita. Chegou para você que preparou a bota, lustrou, está pronto para gastar a sola da bota. Aqui no Só de Gaita, tirou aí o sofá da sala, pegou a patroa, pegou o patrão. Então vamos lá, porque hoje é com eles, Chiquito e Bordoneio, maneirando. 6:35, bom dia.

0: No Só de Gaita, o Chiquito e o Bordoneio, vaneirando, 6:38. Um bom dia para Helenir, chegando por aqui, respondendo a charadinha. Eu achei que não tava tão fácil, mas tá fácil demais, todo mundo acertando. Oi, Helenir, obrigado pelo carinho. A Suzana Bruder e toda a família Freitas em São José do Cerrito, obrigado aí pelo carinho. O Bruno também chegando por aqui. Obrigado a você que vai respondendo a charadinha dessa semana, que é facinho, facinho. Sábado tem sorteio. Um vale compras de R$125 dos supermercados Alvorada. É cheio de buracos, mas mesmo assim consegue reter muita água. O que é, hein? Então vai respondendo aqui no Zap Zap da Rádio Clube 991523883. Nome completo, é muito importante, o bairro e, é claro, a charadinha. É mensagem de áudio para você se divertir com a gente aqui. Agora, 6:39.
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6: Olha a hora, olha a hora, olha a hora.
7: Não perca a hora, Maneca, agora 6:42.
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7: E seguimos com a Alma Cabocla, vou lembrando que logo mais às 7 horas tem o horário eleitoral, mesmo sendo feriado, tem horário somente nos domingos que não tem, mas no rádio de segunda a sábado. Tem aí das 7 às 7:25 e do meio-dia ao meio-dia e 25, tá certo? E o capataz do rancho, Cláudio Pereira, aqui no sábado, a gente deu folga pra ele, pra cuidar do rancho aí, já está chegando por aqui, trazendo aquele camargo de todos os dias, já a gente conversa com o Cláudio aqui, nosso dedo de prosa. Enquanto isso, pra você, meu amigo motorista, caminhoneiro, na 282-116, me dando carona na boleia do seu caminhão, Teodoro e Sampaio, eternos companheiros, não perca a hora, 6:43.

0: 15 para as 7, Teodoro Sampaio, para você motorista, eternos companheiros, chegando por aí também nosso colega de trabalho, Rodrigo Silvério, que daqui a pouquinho, a partir das 8, apresenta aí o Jornal da Clube na primeira edição e fica com vocês aí também no Clube Cidade. E por aqui o capataz do rancho, Cláudio Pereira. Cláudio, bom dia.
1: Bom dia, Serginho, bom dia ao Rodrigo que me ajudou a descarregar o cargueiro agora das mulas ali, né?
0: Muita, muito serviço.
1: É.
0: Como é que é, Rodrigo? Nossa, achei que tá com as botas sujas, hein?
1: É, o esterquinho de gado não faz mal pra ninguém.
0: É, não, não.
1: Isso, já pega lá, ó, pega e já dá uma limpada pra mim, faz favor, você ganha pra isso.
0: Ah, o Vopato também tá chegando por aí, ó.
1: Ah, não, mas o Vopato tinha ficado lá pra descarregar o restante das mulas.
0: Já acabou, então? Já.
1: Era.
0: Essa moçada é só um trabalhador, né, Cláudio?
1: Tava, nós tava com uns cargueiros de cesto de milho. Já aproveitando, colher uns aipim, assim, né?
0: E tem que ser. Essa que
1: rapaz do céu.
0: Além do bom capataz que você é, tem esses peão aí que também são bom de lida.
1: Bom de lida, né? O final de semana, o Guinho lá do Cílio Rio Grande, né?
0: Quando você fala em Guinho, já pensa no bode velho.
1: Ah, não, já, o bode velho já tá lá nessas horas. Não, agora, se ele pra pegar o ônibus, não pode fazer barulho, que se acordar o bode, o bicho pega.
0: Né? Ninguém mais embarca, né?
1: É, e o Vargas lidando com a ganseada.
0: Pô, né? Esses dias eu falar em Vargas, ele tá cuidando daquele ganso lá, e como eu tinha comentado esses tempos atrás aí, que agora mês de setembro descasca os filhotinhos aí, se já um ouvinte mandou, perguntou ali, e o seu Vargas já descascou o ganso?
1: Já.
0: Veja o pessoal.
1: É, não, agora não é só um ganso, né? Agora é uma cagança toda.
0: É? É complicação com esses bichinhos, né, Cláudio?
1: E aí, o seu Alfeu tá lá, e o Zé, né? O Zé Moreno, é o pessoal ali na divisa com o Repinto, com o Moranguinho ali, Morro do Esperal, aquela redondeza, o pessoal que mora por ali, aquele abraço, obrigado pela audiência, enfim, todos os lugares aí na chácara toda, né, nos sítios, na fazenda.
0: Pessoal que acorda cedo pra ali, daí é muito bom, né?
1: É, o tio Anderson, velho do Terra e Tropa, tá lá, louco de faceiro também, né? Agora ele tá nervoso porque ele queria arrancar mais um dente pra ficar mais um mês em casa, não deu, né? A mulher não deixou.
0: O primeiro que ele tirou faz 7 dias que você falou, né?
2: 7 dias.
0: Meu senhor.
1: O tio Orlando da Selex também, o Ivo Menegazzo, né? O Esmério, o Juarez Esmério, lá o Zóio de Gato, né? E o Periquito, tá lá.
0: Louco de passeio.
1: Lá no Caru, rapaz do céu. Quer ver? Até vou ver aqui, bem certinho. Deixa eu olhar no meu mapa aqui.
0: Então, quando você procura no teu mapa aí, Cláudio, a partir de amanhã eu vou pegar 15 dias de férias, você cuida bem do rancho aí, quando eu voltar quero tudo sob controle, hein?
1: Ah, não.
0: Não dê moleza aí pra esses peão aí, tipo o Amarildo Volpato, o Rodrigo Silvério, coloca na lida, hein?
1: É.
0: Ao retorno aí, quero ver tudo sob controle.
1: Quem é que vai ficar no comando aí?
0: Vai ficar aí o nosso segundo substituto aí, o Adelar Machado.
1: Adelar Machado?
0: Isso.
1: O homem pra comer pão de milho com banho nunca vi. Ah, é, o homem gosta.
0: É, com eles, né, Cláudio?
1: Minhas armas do céu.
0: Localizou aí o cidadão?
1: É 100 metros contra o vento, né? Um abração lá pro pessoal lá no sítio, ele e o Periquito, né? O Picolé.
0: Picolé.
1: É, tô na escuta da clube todos os dias.
0: Né? Picolé com ser frio aí, nem pensar, né, Cláudio?
1: Meu Deus do céu, mas você gosta de picolé?
0: Não. Sorvete.
1: Periquito do arroz. Pessoal todo aí, né? Você que acompanha sempre aí o Serginho de Lis, grande profissional aí. Mandar um abração para o titular desse programa também, que é o Manuel Correio Maneca.
0: Maneca tá só surfando.
1: Olha a hora.
0: Só surfando.
1: Véi, tá exibido, que nem diz meu sogro, tá pachola.
0: Pode, merece, né?
1: Tá bom.
0: Com mais de quase 70 anos comandando aqui o Macabuca, agora só curtindo as férias. As férias não, a merecida aposentadoria, né, Cláudio?
1: Isso.
0: E assim é. Férias, eu tô cabeça que é só férias, né?
1: É?
0: Não, tô cabeça que é só férias aí.
1: Então tá, mas na tua série aproveita e vamos lá pra nós secar uns açudes daqui pra tirar uns peixes lá. Né?
0: Ah, com certeza.
1: É que eu tô precisando de cobrir os garpão, com a escama dos peixes eu já cubro o garpão.
0: É? Opa! Então, aproveita aí, Cláudio e as suas histórias. Cláudio.
1: Valeu.
0: Tudo de bom, uma boa semana aí e até o retorno.
1: Bora pro Taragandã, né?
0: Pro quê?
1: Tangará.
0: Tangará?
1: Tangará. Tangadagadá.
0: 10 para as 7, Porca Véia. Homenagem do grupo Cordiona.

0: Porco Jona, em uma homenagem ao Porca Véia. Agora, 6:52.
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5: Agora 6:57, já horário político, e o Volpato vem chegando agora com a cotação do mercado agrícola. Tá muito frio, Volpato, bom dia.
6: Olá, bom dia. Que frio neste amanhecer, feriadão, ainda bem que dá para você ficar um pouquinho mais aí descansando nesta segunda-feira, e a gente segue por aqui. Mel silvestre, R$12. Mel de Bracatinga, 17. Soja, R$140. Feijão preto, R$196,25. E o carioca, R$250. O preço do leite, agora no mês de setembro, pago ao produtor o padrão, R$2,56. O boi gordo, R$12,25. E a vaca gorda, R$10,50. Fique aí mais um pouquinho. Se você está na cama, quentinho, quentinha, continue, porque o frio é imenso.
5: Verdade.
6: Realmente, temperatura negativa neste amanhecer. E daqui a pouquinho, dentro da primeira edição, você vai ter aí, né, as mínimas na manhã e madrugada de hoje. A gente se encontra já aqui na Clube. Eu vou trazer as informações do esporte para você. Em seguida, indo para Duque de Caxias. Tem desfile daqui a pouquinho. Um abraço a todos.
5: Muito bem, Volpato, se agasalha mesmo aí para ir para a avenida, porque tá frio neste momento aí, 0 grau, por volta das 5 da manhã, a temperatura chegou aí -1. E agora vamos aguardar o som por horário político, e nesse período você pode responder a charadinha, que é facinho. Sábado tem um vale compras de R$125 aí dos supermercados Alvorada, que é o patrocinador da charadinha. É cheio de buracos, mas mesmo assim consegue reter muita água. Para responder é no telefone WhatsApp da Rádio Clube, 991-523883, mensagem de áudio, tá certo? Vamos lá, horário eleitoral.
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5: Agora às 7h26, retornando com o programa Alma Cabocla. Bom dia para você, despertando para um novo dia, já nos preparativos aí, porque daqui a pouquinho mais, a partir das 8h30, já tem um desfile ali na Duque de Caxias, preparativos. A Maria do Volpato vai trazer todas as informações durante a programação da Rádio Clube nesta manhã, e você acompanhando tudo aqui pela número 1 do Ibope. E falando e acompanhando, estamos aí com a charadinha da semana do Alma Cabocla. Você pode responder no WhatsApp 991-523883, mensagem de áudio, nome completo, a resposta, o bairro e boa sorte. No interativo da Rádio Clube também, da charadinha 3221-3148, opção 1, procedimento é o mesmo. Então, vamos lá. A charadinha é o seguinte: é cheio de buracos e mesmo assim consegue reter muita água. O que é, hein? Tá facinho demais aí, todo mundo sabe, para facilitar, porque sábado tem um vale compras de R$125. 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Vamos lá, é cheio de buracos e mesmo assim consegue reter muita água. 7h27, terceira dimensão, voo para Santa Catarina.

0: E aqui no Alma Cabocla, nessa segunda-feira, tempo nublado no momento, uma temperatura, vamos lá, de 2 graus. Você ouviu aí, terceira dimensão, voo para Santa Catarina. Confira a hora, 7:30.
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13: Agora 7:36.

0: Convite de missa, familiares de João Maria Antunes convidam parentes e amigos para o terço de um ano do seu falecimento, que será rezado hoje às 15 horas no cemitério de Cerro Negro. Desde já, a família está agradecendo. Familiares de João Maria Antunes convidam parentes e amigos para o terço de um ano do seu falecimento, que será rezado hoje às 15 horas no cemitério de Cerro Negro. Desde já, a família está agradecendo.
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0: E seguimos nesta manhã de segunda-feira, feriado nacional, 7 de setembro, dia da independência do Brasil. E para você que está se preparando para ir para a avenida, obrigado pela sintonia. Você que já está no trânsito, muito obrigado pela carona. Os professores, alunos, diretores aí, se preparando para fazer bonito na Avenida Duque de Caxias. A partir das 8:30 já tem desfile. E as informações você acompanha aqui na programação da Rádio Clube ao longo desta manhã com Amarildo Volpato, que já está se deslocando para a avenida nesse instante. 7:37, 7:37, vamos com música chegando para vocês. A saudade pulou no peito com Rio Negro e Solimões.

0: Negro e Solimões, a saudade pulou no peito, não perca a hora, 8:20.
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0: Vamos falar de esporte com ele, Amarildo Volpato.
2: Olá, bom dia, retornando. Campeonato Brasileiro tem novo líder após 19 rodadas, com Palmeiras em primeiro lugar. Agora, a vez do Flamengo é o líder com 54 pontos ganhos e o Palmeiras é o segundo. Por quê? O Palmeiras empatou com o Botafogo em 0-0 ontem e o Flamengo derrotou o Remo por 1-0 e assumiu a liderança do Brasileirão após uma folga de 8 pontos que o time paulista chegou a abrir. Isto e muito mais a gente vai destacar para você dentro da primeira edição. E hoje tem Lages Futsal às 18:15 no Jones Minosso pela Liga Nacional Silver. É mata-mata. Participe. Já já eu retorno com mais esportes para você.
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0: Agora às 7:42 e vamos em frente com o programa Alma Cabocla. Daqui a pouquinho, às 8 horas, tem o Rodrigo Silvério e o Jornal da Clube na primeira edição, com alguns dos destaques que vai ser notícia aí na programação da Rádio Clube a partir das 8 horas. Europa vai exigir origem rastreada de produtos do agro brasileiro. TRE Santa Catarina orienta eleitor a se preparar para votar, porque as eleições vêm chegando, então muito importante você estar atento. Lages realiza desfile cívico da Semana da Pátria nesta segunda-feira. As informações, tudo isso e muito mais a partir das 8 horas com Rodrigo Silvério no Jornal da Clube, primeira edição. Vamos lá, quem vem chegando aqui no Zap Zap da Rádio Clube, meu amigo Marcos Wolf, lá de Curitiba, no grande estado do Paraná, ligadinho com a gente, mandando um abraço pro pessoal lá em Alfredo Wagner, o Celso Wolf, o Beto, o tio Varma, toda essa moçada acompanhando aí. Obrigado pelo carinho, pela audiência. Quem mais vem chegando por aqui? O pessoal em Correia Pinto. Opa, quem vem chegando lá de Correia Pinto? Antônio Souza do Amaral. Ô, Antônio, obrigado aí pela sintonia. Uma ótima semana para você e para toda essa família que vai curtir agora Os Monarcas. Abraço fandangueiro. Não perca a hora, 7:43. Bom dia.

aqui no Alma Cabocla, os Monarcas garantindo o baile. Abraço, fandangueiro. Não perca a hora, 7:47.

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17: Muito bem, 7:52 e a charadinha, oferecimento dos supermercados Alvorada, o supermercado da família feliz, na Presidente Vargas e também na Avenida Castelo Branco. 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É cheio de buracos e consegue reter muita água. E a charadinha do Alma Cabocla, a partir de agora, durante o programa Alma Cabocla, você responde aqui pelo Zap Zap da Clube 991-5238-83, mensagem de áudio, resposta, nome completo e o bairro pronto. E o procedimento lá no nosso interativo, que a partir de agora você pode responder quantas vezes quiser e durante o dia todo no 3221-3148, na opção 1. 7:53, só me resta agradecer o carinho da sua audiência. Vem chegando aí Rodrigo Silvério com o Jornal da Clube na primeira edição, trazendo todas as informações, e a Marildo Volpato na avenida, trazendo também tudo o que está acontecendo ali no desfile 7 de setembro na Duque de Caxias, tá certo? E o Rodrigo fica com vocês a partir das 9 no Clube Cidade. Retorno com vocês agora no dia 23 de setembro, porque 15 dias de férias aqui para recuperar as energias, né? Colocar tudo em ordem. E se for da vontade de Deus, a gente retorna, né, Rodrigo? Quem vai ficar aqui no comando Alma Cabocla? Nosso querido aí Adernular Machado, com toda a sua energia, com todo o seu potencial aí, comandando Alma Cabocla, e nos sábados aí também, no show do sábado. Um grande abraço a todos, boa segunda-feira, ótimo mês de setembro, fiquem com Deus, e fechando a programação, Corpo e Alma, alô, meu amor, fiquem com Deus, boa semana.

Alma Camocla. 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

0: Muito bom dia. Hoje, segunda-feira, dia 7 de setembro de 2026. Hoje é feriado nacional, Dia da Independência do Brasil, e é também Dia Internacional da Cooperação Policial. A semana começa com tempo nublado aqui na Serra Catarinense, 3 graus em Lages, Bocaina do Sul, Rio Rufino e Correia Pinto. Bom Retiro, 4 graus, e Campo Belo do Sul com 2 graus neste momento. 8 horas, 1 minuto, estamos começando a primeira edição do Jornal da Clube. A apresentação é de Rodrigo Silvério, com trabalhos técnicos de Sérgio Diniz.
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0: Europa vai exigir origem rastreada de produtos do agro brasileiro. Tribunal Regional Eleitoral aqui do estado está orientando o eleitor a se preparar para votar. Turistas de maior renda impulsionam alta de 4% no inverno aqui da Serra Catarinense. São Joaquim busca parceria para a implantação de grande centro de eventos. Lages realiza desfiles cívicos da Semana da Pátria nesta segunda-feira. No esporte, Flamengo bateu Remo e contou com o tropeço do Palmeiras para virar líder. No setor policial, homem é preso em flagrante após furtar uísque e licor em supermercado aqui do município. E vamos saber também o que o tempo nos reserva para hoje com Peter Scheuer.
2: Confira como fica a previsão do tempo para os próximos dias, quando volta a chover, quando esse frio lhe perde força. Mais detalhes daqui a pouquinho na Clube FM.
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0: O dólar está valendo R$5,13. Já o euro é vendido a R$5,96. O feijão carioca tem preço médio de R$250. O feijão preto, R$196,25. O feijão vermelho é vendido a R$300. O milho negociado a R$63.

0: de mercadorias associadas ao desmatamento. Para o produtor brasileiro, isso significa conseguir mostrar onde a produção foi feita e comprovar que a área não foi desmatada depois de dezembro de 2020. Quem explica como essa comprovação vai funcionar na prática é o professor de agronegócio da Unicesumar, Lucas Sapatini.
1: Isso vai envolver identificar e georreferenciar as parcelas, né, ou a propriedade inteira, o talhão, onde aquele produto foi produzido. E manter esses documentos que permitam relacionar aquele lote com a propriedade e a área de origem. No caso da pecuária, a rastreabilidade precisa alcançar os estabelecimentos pelos quais os animais passaram, até mesmo depois do abate. E essas coordenadas são confrontadas com informações de uso de cobertura de terra, como um exemplo são os índices de vegetação, para ver verificar se houve desmatamento após a data de corte estabelecida pela União Europeia.
0: Parte dessa comprovação depende de uma espécie de endereço digital da produção. As coordenadas da propriedade permitem identificar a área exata onde o alimento ou a matéria-prima foi produzida.
1: Os lotes produzidos precisam manter uma identidade ao longo da etapa de armazenagem, transporte, processamento, exportação, ou seja, em toda a cadeia produtiva ali, e as auditorias entram verificando se a documentação comercial e os volumes movimentados e as coordenadas informadas são compatíveis com os dados que ela tem. Assim, a gente consegue criar um vínculo rastreável entre o produto que chegou ao porto e a área onde ele foi efetivamente foi produzido.
0: E essas exigências podem pesar na disputa pelo mercado europeu.
1: O maior risco não está no tamanho da propriedade em si, se é um pequeno ou médio produtor, mas sim na falta de organização e de rastreabilidade de toda a cadeia produtiva. Quem conseguir transformar essa exigência em procedimento simples e compartilhado, a gente pode estar falando de um POP, de um procedimento operacional padrão, por exemplo, terá melhores condições de manter esses produtos no mercado europeu.
0: As novas regras europeias começam a ser aplicadas no fim de dezembro para operadores de grande porte. Para a maior parte dos micro e pequenos operadores, o prazo vai até junho de 2027. Produção e reportagem, Iveson Gomes.
2: 8:06, as agências bancárias estão fechadas ou estarão fechadas nesta segunda-feira, feriado da Independência do Brasil. O atendimento presencial volta normalmente amanhã, onde não houver feriado local. Durante este feriado, os clientes podem utilizar os canais digitais, caixas eletrônicos e correspondentes bancários. A compensação de boletos e TEDs fica suspensa, mas o PIX funciona normalmente. Contas de consumo e boletos com vencimento hoje, dia 7, poderão ser pagos sem multa no próximo dia útil.
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2: E o TRE aqui do estado está orientando o eleitor a se preparar para a votação, que está aí chegando, estamos a menos de um mês do pleito eleitoral. E quem nos conta mais detalhes é a repórter Bárbara Amaral.
4: Falta menos de um mês para o primeiro turno das eleições de 2026. Em Santa Catarina, mais de 5.700.000 eleitores estão aptos a votar no dia 4 de outubro. E enquanto o eleitor se prepara para escolher seus candidatos, o TRE de Santa Catarina também entra na reta final da organização do pleito. Quem explica como está essa preparação é o presidente do Tribunal Regional Eleitoral de Santa Catarina, desembargador Carlos Roberto da Silva.
5: Nós estamos na reta final dos preparativos no TRE de Santa Catarina. As urnas já estão sendo levadas ao interior, né, aos locais de votação. Nós estamos no momento de treinamento dos mesários. Nós teremos quase 80 mil entre mesários e auxiliares trabalhando nas eleições deste ano.
4: E neste último mês, antes da eleição, também tem tarefa para quem vai votar. É hora de conhecer melhor os candidatos, comparar propostas e buscar informação antes de fazer a escolha. Existe uma ferramenta oficial que pode ajudar o eleitor nessa pesquisa.
5: O TRE de Santa Catarina oferece ao eleitor catarinense em sua página o Divulga Cande Contas. Esse portal proporciona que o eleitor conheça não apenas a questão patrimonial declarada pelos próprios candidatos, mas as suas propostas, aquilo que ele, candidato, propõe na sua campanha eleitoral.
4: E junto com a escolha dos candidatos vem outro cuidado importante: saber de onde vem a informação. Neste período de campanha, diante de dúvidas ou conteúdos conteúdos sobre as eleições, a orientação é

0: procurar os canais oficiais da Justiça Eleitoral. E o eleitor também pode ajudar na fiscalização se perceber alguma possível irregularidade na propaganda eleitoral.
1: A Justiça Eleitoral se preocupa, evidentemente, com eventuais irregularidades que sejam cometidas. Por isso, deixa à disposição do cidadão um aplicativo denominado Pardal, que pode ser baixado em qualquer celular. E através desse aplicativo, o cidadão pode fazer denúncias de irregularidades que ele, cidadão, acaba verificando relacionada à propaganda, a esse período de campanha.
0: Outra providência que vale tomar agora é conferir onde vai votar. E o celular pode ajudar antes mesmo de sair de casa. Pelo e-título, o eleitor encontra o local de votação e também tem acesso a outros serviços.
1: Através do e-título, ele consegue se identificar no local de votação. Leva o e-título com foto, serve como se fosse um documento, né, para identificação ali. Então tem também serviços que são oferecidos por esse aplicativo e-título, tais como a localização do local de votação. Ali ele tem as informações, né, de onde ele vai votar.
0: Mas a preparação para a eleição não passa só por documentos, aplicativos ou pela escolha dos candidatos. O TRE também faz um pedido sobre a forma como cada eleitor vai viver esse período, respeitar quem pensa diferente. E essa é a proposta da campanha Diálogo e Paz. O presidente do tribunal explica o recado da iniciativa.
1: Ele apenas pensa de forma diferente e a opinião diferente precisa ser respeitada. Nesse sentido, nós propomos o diálogo e paz, o diálogo e a paz nas eleições, para que então as eleições sejam uma festa cívica e não um momento de ruptura no relacionamento entre as pessoas. Nesse ambiente de festa cívica, de maior paz, com certeza o eleitor terá melhores condições de escolher os seus candidatos. Eu volto àquele ponto, escolha pautada no melhor currículo, na melhor proposta.
0: Então, neste último mês, vale aproveitar para fazer o dever de casa. Pesquise os candidatos, compare propostas, confira o e-título e veja com antecedência onde você vai votar. E diante de conteúdos duvidosos sobre a eleição, priorize as informações divulgadas pelos canais oficiais da Justiça Eleitoral. Já possíveis irregularidades relacionadas à propaganda eleitoral podem chegar ao tribunal pelo aplicativo Pardal. De Florianópolis, da Rede de Notícias Acaerte, repórter Bárbara Amaral.
2: Turistas de maior renda impulsionam alta de 4% no inverno da Serra Catarinense.
3: Pesquisa da Federação do Comércio de Bens, Serviços e Turismo aponta crescimento de 4% nos gastos dos turistas na Serra Catarinense. O valor médio por grupo ultrapassou R$ 3.800, com recorde de 9,5% nas chegadas de avião. Outro ponto relevante é a mudança no perfil do público, com crescimento significativo da participação de turistas de maior renda. O presidente da FEComércio, Hélio Dagnoni, avalia o impacto desse resultado.
4: Isso para nós representa aquilo que nós já estamos investindo e o que nós acreditamos na Serra Catarinense. E que nós temos mais um potencial muito grande, que é também de vender o frio, né? Então você veja, por os números que aumentou 4%, que isso também acarretou que muitos turistas quentes que vinham só da nossa região de carro, o número de passagem aérea aumentou também até Florianópolis para eles se deslocarem até cá. Então, isso é um incremento muito grande que traz para Santa Catarina.
3: O estudo revela a elevação do ticket médio do turista, com o maior consumo no comércio e na gastronomia local. Além disso, a maioria dos visitantes vem aqui do próprio estado, com destaque para paulistas e paranaenses entre os turistas de fora. Hélio Dagnoni destaca o profissionalismo do setor.
4: Quando a gente melhora o ticket médio do turista, é sinal que nós estamos cada vez caminhando mais para um turismo mais profissionalizante. O turista procura é de cada vez ter mais o conhecimento pelo lugar que ele vai, de ter aquele calor humano que o catarinense tem, da receptividade, da área da segurança, principalmente na área da gastronomia. A gastronomia da Serra, ela é muito rica. E cada vez que o turista vem para cá, ele sai com esse gostinho de querer voltar mais.
3: São Joaquim e Lages foram os destinos mais procurados na temporada, com destaque para Urubici, que concentrou mais da metade das hospedagens. Ainda segundo o levantamento da FEComércio, o ecoturismo nas serras e o enoturismo, que atraiu 20% dos visitantes às vinícolas, impulsionaram as viagens. De Florianópolis, da Rede de Notícias Acaerte, Carol Denardi.
2: Agora 8:14, em instantes, São Joaquim busca apoio para construir grande centro de eventos. Candidato a deputado estadual desiste da disputa eleitoral em Lages. Pavimenta Mais Lages leva asfalto a 4 ruas do bairro Ipiranga. Vamos saber também todos os detalhes do desfile cívico da Semana da Pátria nesta manhã com Amarildo Volpato. E tem ainda as informações do setor policial.
5: Polícia Rodoviária Federal abordou um veículo na BR-282 em Lages. Dentro do carro, a polícia encontrou 166 garrafas de vinho de origem estrangeira.
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2: Oito horas, 19 minutos.
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2: O prefeito de São Joaquim solicitou à Fecomércio aqui do estado apoio para a implantação de um grande centro de eventos no município. A proposta busca ampliar a estrutura para receber feiras, congressos, encontros e outras atividades, fortalecendo o turismo e a economia da Serra Catarinense. A iniciativa também pretende criar um espaço capaz de atender grandes eventos e aumentar a capacidade de São Joaquim para receber visitantes durante todo o ano. 8 horas 20 minutos, nós vamos trazendo o repórter Amarildo Volpato. Ele vem fazer um alerta sobre o trânsito aqui na cidade, porque hoje no feriado nós recebemos toda a parte do desfile cívico e o Volpato então atualiza como está o nosso trânsito aqui no centro da cidade. Volpato, bom dia.
26: Olá, Rodrigo Silvério, bom dia a todos que estão conosco aqui na primeira edição. Já estou na Avenida Duque de Caxias, daqui a pouquinho iniciando o desfile, mas tem a prestação do serviço, né? As informações do entorno com relação ao trânsito. Estou aqui com o Wellington Ávila, né? Coordenador, diretor da Diretran, falando pra gente então até para alertar, né? Quem está vindo aqui para Duque com relação o que está trancado e prestar atenção aí, né? Nas viaturas e também cones. Bom dia, falando da Rádio Clube.
27: Bom dia a todos, bom dia Volpato, bom dia aos ouvintes da Rádio Clube. A Diretran aí já executou o fechamento aí de todas as vias que dão acesso à Avenida Duque de Caxias. Então a gente pede a atenção dos condutores e moradores que porventura precisam se deslocar, que prestem atenção na sinalização, tá? Nos agentes de trânsito que estão posicionados aí nos bloqueios. Pedimos atenção que tem muita gente transitando e caminhando pelas ruas, né? As crianças, o pessoal que vai desfilar. Então, não vou dar o nome de todas as ruas aqui, mas a Avenida Duque de Caxias está fechada, tá? Então, até a previsão 13 horas, 13h30, vai haver o desfile, né? Encerrando, a gente vai começar a liberação do trânsito. Então, o pessoal tem que buscar rotas alternativas para evitar passar aqui pela Duque de Caxias, que não está sendo liberado o trânsito de veículos.
26: O Ávila, Cará, né? Até ali na subida do Bar do Gordo, está trancado. E na Presidente Vargas até onde também, que são as duas principais que a gente pode alertar.
27: Exatamente, como é feito todos os anos, né? Ali no Bar do Gordo, a Avenida Belisário Ramos está bloqueada, o trânsito não está passando, então o pessoal que quer acessar, por exemplo, a BR-282, tem que ir pela Virgílio Godin, se não me engano, é o nome da rua, né? Então o pessoal tem que pegar a esquerda e subir pela parte de cima, tá? A Avenida Presidente Vargas está bloqueada bem no entroncamento com a Frei Rogério, tá? Então o pessoal que quer acessar o centro tem que pegar a esquerda na Frei Rogério e subir ao lado do Angelone e seguir em frente, tá? Então não está subindo a Presidente Vargas até a Praça Correia Pinto, como é feito todos os anos, né?
26: Ok, muito obrigado ao Wellington Ávila, diretor da Diretran, alertando sobre o trânsito no entorno aqui da Duque de Caxias, onde vai acontecer o desfile a partir das 8h30. Onde a Clube está, Amarildo Volpato.
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2: 8h23. Chegando e atualizando a previsão do tempo, Peter Scheuer, bom dia.
0: Bom dia. A presença de uma área de alta pressão polar que se encontra sobre o Oceano Atlântico acaba influenciando parte da região sul do Brasil, proporcionando um amanhecer congelante. Tivemos neve, chuva congelada em algumas cidades da Serra Gaúcha e também inclusive da Serra Catarinense. Nessas áreas aí de Bom Jardim da Serra, alguns pontos mais elevados aí de Urubici, teve já relatos e teve registro de alguma chuva congelada e alguma nevezinha. Mas nessas áreas da borda da Serra em especial, ainda tem algum risco nesse final de madrugada, início de manhã, mas é algo assim muito pontual, muito localizado, principalmente nessas áreas da borda da Serra. Bom, de qualquer maneira, frio e temperaturas negativas nesse início de manhã, entre 5 a 8 abaixo de zero no topo da Serra Catarinense. Tem vários pontos da região com o céu um pouco mais aberto, né? Isso acaba influenciando na formação de geada e vários pontos aí com temperaturas negativas. É um friozão mesmo. E a tendência é que nós mantenhamos o domínio do tempo bom, tempo firme, o sol acaba predominando ao longo do dia, lá de vez em quando um outro momento de maior nebulosidade. Amanhã já amanhece bem menos frio, já não é tudo isso. A temperatura mínima ela deve oscilar em torno aí dos seus 5, 7 graus na região de Lages, 0 a 4 graus na região de São Joaquim, Urupema, Urubici, 0 a 4 com formação de geada. E a temperatura máxima prevista, ela já sobe bem, a máxima prevista deve chegar próxima da marca dos seus 20 graus. Então, uma terça-feira de sol e tempo bom. Quarta-feira com previsão de aumento das nuvens. A maior parte da quarta-feira é relativamente aproveitável. E durante o período da noite, algumas pancadas com trovoadas isoladas não podem ser descartadas. Quinta, sexta-feira com previsão de chuva, risco para ter formação de alguns temporais, algumas tempestades, devido à influência de uma área de baixa pressão. Peter Scheuer, meteorologista, com a previsão do tempo.
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2: Bom, tem novidade na disputa eleitoral em Lages. Aliás, novidade anunciada no final de semana. Candidato a deputado estadual com um bom potencial de voto anunciou que não irá concorrer. Isso depois do nome ser homologado em convenção e ter sido inscrito até mesmo na Justiça Eleitoral, Edson Varela.
1: Pois é, vale a metáfora do baile de carancho, música imortalizada na voz de José Mendes, quando o cidadão insiste em participar do baile, mesmo sem ser convidado. No caso, puxando para a questão política, não que Eliseu Matos não tenha sido convidado para participar da eleição, ele foi, na verdade, proibido de participar por causa de uma decisão judicial de uma câmara colegiada do Tribunal de Justiça que considera inelegível aquela pessoa que tem condenação nessa escala de câmara colegiada no Tribunal de Justiça de Santa Catarina. Assim, Eliseu manteve a condição de candidato, foi sem ser convidado, digamos assim, sem ser autorizado pela justiça, e agora percebeu que não vai prosperar, não vai conseguir manter a condição de candidato. A estratégia foi se recolher. Ele mesmo anunciou no sábado ainda que está se recolhendo então da condição de candidato. Vai apoiar um candidato do MDB, não é aqui de Lages, é de outra parte do estado, nem tem o nome aqui, e vai apoiar também Raimundo Colombo, candidato a deputado federal. Na verdade, vai apoiar, mas Eliseu Matos não vai votar, nem no candidato a estadual que ele pretende apoiar, nem em Raimundo Colombo. É que a condenação o tirou da condição passiva, ou seja, de receber votos, e da condição ativa, que é a de votar. Eliseu está com os direitos eleitorais suspensos e, por conta disso, ele não disputa a eleição e nem vota no pleito deste ano. E agora, o acolhimento, então, é o fato novo da política aqui de Lages para compartilhar com a nossa audiência nesse 7 de setembro. É isso, informação porque onde é a Clube está, Edson Varela.
2: Tá certo, Edson, obrigado pelas informações. E neste feriado de 7 de setembro, Lages vive o tradicional desfile cívico na Avenida Duque de Caxias. A Rádio Clube está presente, acompanha tudo e conta para você os detalhes da movimentação e das apresentações. E nós retornamos ao vivo direto do local com Amarildo Volpato.
26: Olá, Rodrigo Silvério, retornando na primeira edição, já estamos aqui na Avenida Duque de Caxias, onde o desfile inicia dentro de instantes, a prefeita chegou cedo aqui também, né? E falando desses dois grandes momentos da Semana da Pátria, né, prefeita? É a abertura, também a questão do fogo simbólico, né? Que é guardado pelos alunos da rede municipal, estadual, e agora os desfiles, o primeiro ontem, lá na Avenida Luiz de Camões do Coral. Seja bem-vinda à Rádio Clube.
3: Bom dia, Volpato, bom dia a todos que estão nos ouvindo através da nossa querida Rádio Clube. É, Lages tem essa característica, né? As famílias vêm pro desfile de 7 de setembro. Ontem no Coral foi maravilhoso, hoje aqui na Duque tenho certeza que também vai ter a participação maciça da nossa comunidade. Hoje menos frio do que ontem, né? Porque ontem o frio incomodou bastante. E a gente tinha muita preocupação com os nossos alunos, mas deu tudo certinho. E hoje nós temos as escolas privadas, a rede estadual, a rede municipal, as forças de segurança e a sociedade também, que vai passar aqui pela avenida e vai ser um grande desfile de respeito à nossa pátria, de fortalecimento de uma cultura de paz, do fortalecimento da nossa democracia.
26: Eu imagino que não será diferente aqui hoje com a presença das famílias, né, prefeito? Realmente, como a senhora disse no início, é tradicional e eles vêm agora ainda. Estamos aí alguns minutos do início, a comunidade já está aqui preparada, né, com cadeiras para acompanhar todo o desfile.
3: Exatamente, a nossa comunidade de Lages participa do começo ao fim, né, vendo seus filhos, sobrinhos, amigos desfilando, e é um momento cívico muito importante para o nosso município.
26: O encerramento da Semana da Pátria será na Praça João Ribeiro à tarde.
3: Exatamente, 17 horas e estão todos convidados.
26: Ok, muito obrigado à prefeita Carmen Zanotto, participando conosco na primeira edição. A movimentação é grande já nesse momento, deve iniciar aí 8h30, 8h40 no máximo, não deve ter atraso. Muitas pessoas por aqui, né, trouxeram suas cadeiras, o palco já instalado, vendedores ambulantes também. E a gente lembra, com relação ao trânsito, muita, muita atenção. E a Clube vai permanecer aqui durante toda a manhã, trazendo informações, boletins durante a nossa programação. Onde a Clube está? Amarildo Volpato.
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2: Agora 8:35.
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2: E vamos chegando, trazendo as informações do esporte. Teve rodada do Campeonato Brasileiro que tem novo líder. Ele volta para contar tudo pra gente, Amarildo Volpato. Bom dia mais uma vez.
26: Bom dia, Rodrigo Silvério. Um abraço a todos que estão conosco nesta primeira edição. Já já vamos destacar a sua manchete. 19 rodadas o Palmeiras ficou na liderança. Agora perdeu. Mas o destaque na abertura: hoje tem o primeiro jogo pelas pré-quartas da Liga Nacional Silver. Estamos falando de futsal. 18 horas e 15 minutos, horário um pouquinho diferente. Jones Minosso, Lages Futsal e Dracena de São Paulo. O jogo de volta será segunda-feira que vem no interior paulista. Você pode comprar o seu ingresso a R$15 lá na hora 20. 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Prestigie, leve o seu calor, o seu abraço aos jogadores do Lages. A vitória, arrancar bem hoje dentro do Jones Minosso, é fundamental para buscar o empate lá em São Paulo semana que vem. Estamos falando de Liga Nacional Silver. A fase é de pré-quartas da Liga Nacional Silver. Portanto, não perca esta oportunidade. É cedo, 6:15, no máximo 8 horas você já está saindo do ginásio com a vitória do Lages Futsal. Campeonato Catarinense Sub-16, o Internacional goleou o Ítalo Brasileiro de Chapecó. Foi sábado, lá em São José do Cerrito, no estádio Irineu Marcon, conhecido também como Campo do Banda Brasa, 5-1. É o Campeonato Catarinense Sub-16. É a Copa Santa Catarina. Parabéns aí aos garotos, né? Nesta grande vitória, 5-1. Campeonato Brasileiro da Série A, agora sim, Rodrigo Silvério. Sábado, Bahia 3, Bragantino 2, São Paulo 2, Atlético Mineiro 0, Fluminense 1, Vasco da Gama 0. Ontem, o Mirassol, a 9 jogos não vencia, derrotou o Curitiba por 2-1. O Cruzeiro, 3-1 no Atlético do Paraná. E o Inter perdia por 3-0. E o torcedor ficou assustado, né? Porque já viu essa história recentemente aí na quinta-feira no Grenal. Mas conseguiu recuperar em parte, né? Porque fez 2 gols apenas, não chegou a ser uma goleada, mas o Santos venceu 3-2 e a diretoria colorada imediatamente ontem, após o jogo, já chamou uma coletiva e garantiu que o técnico Paulo Pezzolano vai continuar no comando. Só não disse até quando. O Flamengo assumiu a liderança, agora 54 pontos ganhos, porque derrotou o Remo por 1-0 e o Palmeiras empatou com o Botafogo em 0-0. E a Chapecoense, hein? Aprontou para cima do Timão, de virada 2-1 no Corinthians. Hoje, agora às 20h, a rodada será complementada com Vitória e Grêmio. Primeiro Flamengo 54, segundo Palmeiras 53, terceiro Atlético do Paraná 45 e quarto Fluminense 45. Esses quatro já estariam garantido direto para Libertadores do ano que vem. Daí o Bahia é o quinto com 43, vai para a pré. Até muita coisa pela frente ainda. No rebaixamento, Vasco da Gama 25, Inter 25, Remo 23. E a Chapecoense deu um saltinho ontem, foi para 17 pontos ganhos. Só para ter uma ideia, o primeiro do rebaixamento é o Vasco da Gama 25. O primeiro que escapa do rebaixamento é o Mirassol com 28 pontos ganhos. Campeonato Brasileiro da Série B, rapidinho. Quarta-feira tem Criciúma e Juventude. O Juventude é líder com 47 pontos ganhos. Em segundo, o Criciúma também 47. Esse jogo aqui vale muito, hein? Quarta-feira agora. Mais esportes durante o Minuto Esportivo. A gente se encontra já já aqui na Clube. Bom dia.
2: Tá certo, Volpato. Obrigado pelas informações. 8h40. Ele tá que tá hoje, tá no desfile, tá atualizando as informações pra gente aqui do esporte e continua nesta manhã informando e nos orientando o que acontece aqui na cidade de Lages, Amarildo Volpato. E agora vamos com loterias. Deixa eu começar aqui com o concurso 6.098 da Loteria Federal. Você fez aquela fezinha? Já cruzou os dedos? Será que você é o felizardo, a felizarda da Loteria Federal? Mas lá por baixo, quinto prêmio sendo sorteado para o bilhete de número 038.572. 038.572. O quarto prêmio da Loteria Federal para o bilhete 065.308. 065.308. Terceiro prêmio saiu para o bilhete, esse é o nome de filme, viu, Sérgio? 007.642. 007.642, o terceiro prêmio. O segundo para o bilhete 065.904. 065.904. E o primeiro prêmio, né, o primeiro destino, como eles falam aqui, para o bilhete 048.337. 048.337. No domingo tivemos também a Time Mania. A Time Mania acumula. E lá no concurso 2.438, os números sorteados foram 07, 27, 31, 36, 66, 73 e 80. O time do coração é o Vasco da Gama, do Rio de Janeiro. Pela Quina, Quina concurso 7.111. A Quina, então, que acumulou, deve pagar no sorteio de amanhã. Hoje não tem sorteio, né? Amanhã, o valor de 18.500.000 reais. E aí, no concurso 7.111, os números sorteados foram 13, 15, 44, 47 e 79. 13, 15, 44, 47 e 79 números da Quina, concurso 7.111. Ontem tivemos também a Mega Sena, que acumulou. O valor chega para o sorteio de amanhã a 70 milhões de reais. E no concurso 3.054 do domingo, os números foram 08 17 24 43 47 e 58. 08 17 24 43 47 e 58, números da Mega Sena, concurso 3.054. 8:44.
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2: Vamos lá, atualizando as informações do setor policial, Adilson Oliveira. Bom dia, Adilson.
15: Bom dia, Rodrigo Silvério, bom dia a você e também aos ouvintes do Jornal da Clube. A Polícia Militar ontem de madrugada atendeu uma ocorrência de tentativa de homicídio na Avenida Luiz de Camões, no bairro Coral, em Lages. A vítima relatou à polícia que estava em frente a um estabelecimento comercial quando dois homens chegaram em uma moto. Devido a uma desavença anterior entre os envolvidos, eles começaram a discutir. Um dos suspeitos fez aproximadamente 4 disparos de arma de fogo contra a vítima, que foi atingida nos braços, na mão e também no rosto. Os suspeitos pelos disparos: uma adolescente de 17 anos e um jovem de 18 anos. Fugiram do local em uma moto preta e não foram encontrados. O adolescente já possui passagem pela polícia por tráfico de drogas. O jovem de 18 anos possui registro por permitir ou entregar direção de veículo a pessoa não habilitada. A tentativa de homicídio vai ser investigada pela Polícia Civil. A Polícia Militar ontem, no final da tarde, prendeu um homem na Avenida das Torres, bairro Guarujá, em Lages. Ele estava furtando 2 garrafas de bebidas alcoólicas em um supermercado, uma garrafa de uísque e uma de licor. O homem, de 33 anos, foi preso em flagrante e encaminhado à Polícia Civil para as providências legais. Ocorrência de tentativa de homicídio na tarde de sábado, município de São Joaquim. Um homem deu entrada no hospital do município, foi atingido por um disparo de arma de fogo no peito. Conforme relato da vítima, o fato aconteceu no bairro Nossa Senhora de Fátima, em São Joaquim, após um desentendimento envolvendo uma antiga rixa familiar. O homem chegava à casa de seu sobrinho no mesmo terreno quando foi atingido por um disparo de arma de fogo feito pelo parente. O suspeito, de 43 anos, fugiu do local e não foi encontrado. Ele já possui passagem pela polícia por ameaça, tentativa de homicídio, porte ilegal de arma de fogo, lesão corporal e vias de fato. O autor não foi encontrado. O homem ferido foi encaminhado ao hospital do município. Município de Correia Pinto, rua Juscelino Kubitschek, corpo de bombeiros atendeu um acidente envolvendo carro e moto. Fiat Palio e Candy, uma moto Honda 150. Na moto estava o condutor, de 19 anos, e um caroneiro de 23 anos, os dois atendidos com ferimentos. O motorista do carro não se feriu no acidente. Município de São Joaquim, ontem à tarde, SC-114, corpo de bombeiros atendeu um acidente. Segundo informações, um carro bateu em uma moto Shinerai e evadiu-se do local. A condutora da moto, uma mulher de 45 anos, atendida Segundo informações, o capacete que ela estava teria se desprendido durante a queda, ocasionando o impacto da cabeça da mulher contra o chão. A vítima foi socorrida pelos bombeiros e encaminhada ao hospital do município de São Joaquim. Ontem à tarde, BR-282, quilômetro 197, localidade Macacos, aconteceu um capotamento de um veículo Ômega, placas Mercosul. O outro veículo, um Agile, o motorista não conseguiu parar e bateu contra o veículo capotado. Dois homens e duas mulheres que estavam no veículo capotado foram socorridos com ferimentos, levados ao hospital. No outro veículo, não teve feridos. 4:50 da madrugada, os bombeiros voluntários e o SAMU foram acionados para atender um acidente na SC-390, próximo ao trevo de acesso à Florestal Gateados, Campo Belo do Sul. Ocorrência envolveu três veículos. Um veículo saiu da pista e bateu contra um barranco. Um outro veículo, motorista, parou no local para prestar auxílio. Na sequência, um outro veículo acabou batendo contra o carro que parou para prestar socorro. Uma vítima foi socorrida por meios próprios ao hospital e a outra encaminhada pelo SAMU. Duas pessoas com ferimentos leves no acidente. Outras informações do setor policial ao meio-dia no Jornal da Clube, segunda edição. A todos um bom dia.
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6: Oito e 54.
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6: Bom, nesta segunda-feira o Clube Cidade recebe a vereadora Elaine Moraes. Ela é vereadora e integrante da Procuradoria Especial da Mulher da Câmara do Município. E também vamos conversar com a professora doutora Melissa Amaral, presidente do Conselho Consultivo do Grupo SCC, doutor e mestre em Engenharia e Gestão do Conhecimento. O assunto, o papel da comunicação no enfrentamento à violência contra a mulher. Essa conversa que acontece dentro de um importante evento de sensibilização que também marca o lançamento do Guia de Boas Práticas para orientar uma comunicação mais responsável, ética e cuidadosa diante da situação de violência. Lançamento que vai acontecer aqui na cidade de Lages. Às 10 horas, a gente tem a programação do Clube Comunidade com a Dilson Oliveira, com pautas diversas, trazendo aqui para você muita informação. O Amarildo Volpato girando, inclusive, com as informações do 7 de setembro aqui na cidade. E a gente vai dando sequência, então, nesta manhã, de muita informação no feriado do dia 7, aqui na programação da Clube.
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6: O Cisama lança o edital de leilão de bens inservíveis por meio do site da Superbid Leilões. As propostas abertas até o dia 11 de setembro, a 1 hora da manhã. Nesse dia, então, e no horário, encerram as propostas e abre a fase de lance. Para outras informações, você pode acessar www.cisama.sc.gov.br, cisama.sc.gov.br, ou o site da Superbid, www.superbid.net. Oportunidade de emprego. Contrata-se auxiliar de limpeza residencial para trabalhar em ambiente familiar, de segunda a sexta-feira. É necessário ter experiência comprovada na função e residir na área industrial ou proximidades. Oferece salário compatível com o mercado e quem estiver interessada pode enviar currículo exclusivamente por WhatsApp no número 49 99129 7339. Repetindo, oportunidade de emprego. Contrata-se auxiliar de limpeza residencial para trabalhar em ambiente familiar de segunda a sexta-feira. É necessário ter experiência comprovada na função e residir na área industrial ou proximidades. Oferecem salário compatível com o mercado. Interessadas devem enviar currículo exclusivamente por WhatsApp no número 49 99129 7339. 8 horas 58 minutos. 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Fechamos a primeira edição do Jornal da Clube. A apresentação de Rodrigo Silvério, trabalhos técnicos de Sérgio de Lis. Está saindo de férias por 15 dias, né, Sérgio? Tá aproveitando aí o período de descanso. A coordenação de conteúdo é de Anderson Souza. A direção de rádios de Celeste Basquerotti. A presidência do grupo SCC, Dr. Roberto Amaral. A produção é da Central de Conteúdo.
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Vamos lá, Adelar Machado, 9:01, 9:01, me dá mais um retorninho aí, Adelar Machado, pra mim me ouvir, e vamos começando o Clube Cidade. Já teve choro aqui, né? O Serginho saindo de férias ali, já saiu chorando, né? Vai ficar 15 dias fora, né? Aí já chega Adelar Machado no comando mais técnico do rádio de Santa Catarina. Tá frio lá fora, Adelar Machado? Tá gelado, né? É manhã de segunda-feira fria e gelada, e nós vamos tocando pra você aqui o Clube Cidade nesse feriadão, rapaz, dia 7 de setembro. Tá por casa? Tá pegando o carro pra sair? O que você tá fazendo nessa manhã fria de 7 de setembro? Conta pra mim aqui na programação. Rodrigo Silvério, até as 10 horas, comando técnico dele, Adelar Machado. A gente vai junto, né, Tidela, durante então os próximos 15 dias, fazendo essa boa programação da Clube. A coordenação de conteúdo é de Anderson Souza, a direção de rádios Celeste Basquerotti, a presidência do grupo SCC, doutor Roberto Amaral, e a produção é dele, Cristiano Moraes, está sempre com a gente aqui fazendo a produção do Clube Cidade nesta manhã do dia 7 de setembro, que além de ser dia da independência do Brasil, nós comemoramos o Dia Internacional da Cooperação Policial. E nesta manhã a gente vai abraçando você onde estiver, agradecendo o carinho da audiência, muito obrigado pela companhia. O Clube Cidade vai colocar um assunto delicado, necessário e cada vez mais urgente no centro da nossa conversa: o papel da comunicação no enfrentamento à violência contra as mulheres. Hoje eu converso com Elaine Moraes, vereadora aqui do município, integrante da Procuradoria Especial da Mulher da Câmara de Lages, e também vamos conversar com a professora doutora Melissa Amaral, presidente do Conselho Consultivo do Grupo SCC, doutora e mestre em Engenharia e Gestão do Conhecimento. Ela é professora, pesquisadora, e vai trazer para a gente aqui um assunto muito importante, que é o Guia de Boas Práticas para a Cobertura Jornalística de Casos de Violência contra as Mulheres, né? Que a doutora Melissa produziu, um livro maravilhoso, repleto de muitas informações. E aí a gente vai trazer esse assunto, porque essa conversa ela vai permear também um encontro, né, no dia 9, na Câmara de Vereadores aqui do município, que é promovido pela Procuradoria Especial da Mulher, nesse evento então de sensibilização, que quer ampliar o diálogo e mostrar que quando uma notícia envolve violência contra uma mulher, existe uma responsabilidade que vai muito além do simples informar, né? Existe aqui uma pergunta muito importante, né? É como contar essa

0: Congresso.com.br/clube é o portal de informações mais completo que você vai ter aí acesso com informações quentinhas do dia. Agora 9:05, 9:05, você pode pegar o seu café, pega o chimarrão, vai ter chá aí nesses 15 dias, Adelar?
1: Amanhã, só amanhã.
0: A sua amanhã é chá, é?
1: Hoje.
0: Não trouxe chá hoje, é? Ah, não deu tempo de fazer, ó, chegou queimando o horário aqui, não fez chá, né, Adelar? Meu Deus do céu. Então vamos lá, pega o café, pega o chimarrão, vamos sem chá hoje, mas juntos, até às 10, porque o melhor da manhã é sempre ao seu lado.
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0: Bom, vamos passar um café então, que eu vi que tem água quente aí na chaleira. Passa o cafezinho pra mim, adoça esse meu café, Adelar Machado. E corta um pão de serrote. 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E quem tá tomando um café com a gente aqui é a dona Marli. Marli, muito obrigado, ótimo dia. Bom dia pro pessoal do Jardim das Camélias, também está cedinho ouvindo a gente. A Sinara Wolf tá por aqui deixando seu alô. Bom dia, Rodrigo, bom dia, Sérgio, né? Ótimas férias ao Sérgio, bom dia, Adelar. Quem tá cumprimentando todo mundo aqui é a Claudete. Ô, Claudete, muito obrigado, ótimo dia. Tem uma outra Claudete, mas é a Claudete Santos, tá com a gente lá na Cidade Alta, ouvindo a programação e participando. Seu José Nerci Rodrigues do Santa Mônica tá por aqui também, muito obrigado. Deixa eu ver, a Neuza tá participando, deixando o seu alô, o seu recadinho de bom dia. Quem mais tá chegando? Bom dia, Rodrigo, bom dia a todos. Deixa eu ver aqui o nome, né? Tá pedindo um café com pão de serrote. É o Ambrósio, tá no Bela Vista, tomando chimarrão e ouvindo a programação da Rádio Clube. A Ana Laura, a Luana, a Kelly, estão ouvindo a gente, sabe aonde, Adelar? Lá em São José do Cerrito, rapaz. Ouvindo a programação da Clube lá no Cerrito e participando em Campo Belo do Sul. Quem está com a gente é o Felipe, grande Felipe. Felipão está aqui também participando. Um bom dia a todos. E quem manda aqui é a dona Eni Macedo. Bom dia, dona Eni. Um ótimo dia também para a senhora. Muito obrigado pela companhia. Com camiseta do Brasil e tudo. E participando aqui é o Sebastião de Macedo. Grande Sebastião, aquele abraço. Um bom dia pro Hilário, a Lúcia Conceição tá por aqui, o Mazieiro também, desejando a todos uma excelente semana, muito obrigado, Mazieiro. O Cláudio Pereira, que não é o nosso Cláudio Pereira, é um outro Cláudio Pereira, mas está participando também, deixando pra gente o abraço e o bom dia. E para esse pessoal todo que vem chegando, vem escrevendo, vem participando, tem cafezinho, tem pão de serrote e, é claro, tem muita informação para você nesta manhã. Rapaz, eu acordei com a gripe lá em cima, né? Esse tempo aí, a gente vem de manhã, pega sol durante o dia, esfria, aí de madrugada levanta para vir para a rádio, pega o frio, não tem organismo que aguente, né? E aí nós vamos então meio gripado, tocando o barco aqui na programação do Clube Cidade e sempre falando para você que em nome de Mel São Brás. 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
2: Vamos lá, Delar Machado, 9:14, 9:14, você ouvindo a programação do Clube Cidade nesta manhã gelada, gelada. Deixa eu ver até quanto tá a nossa temperatura nesse momento aqui na cidade, né? Aqui em Lages, 6 graus a temperatura, 10% é uma chance pequenininha, pequenininha de chuva em uma máxima que hoje não deve, viu, Adelar, ultrapassar os 12 graus, né? E olhando pro mapa aqui, hoje e amanhã a gente tem o sol entre nuvens, hoje pela manhã o sol já deu as caras, mas desapareceu. Quarta, quinta e sexta há chances de chuva mais intensas na sexta-feira. Então a gente vai ter até amanhã o tempo nublado e depois a chuva chegando aqui na nossa Serra Catarinense com esse alerta amarelo para a descida de temperatura, né? Que a gente está sentindo na pele. Aqui no estúdio eu converso com a vereadora Elaine Moraes, ela é vereadora e também integrante da Procuradoria Especial da Mulher na Câmara de Vereadores. E também já a gente vai ouvir aqui a professora doutora Melissa Amaral, presidente do Conselho Consultivo do Grupo SCC, doutora e mestre em Engenharia e Gestão do Conhecimento, para falar do lançamento desse guia. Vereador, o guia de boas práticas para a cobertura jornalística de casos de violência contra as mulheres. Eu diria que não só da cobertura jornalística, mas do trato em si do dia a dia, no que tange esse assunto que é tão delicado e tão importante tratarmos. Seja bem-vindo aqui, um bom dia.
3: Bom dia, Rodrigo, a toda a equipe e a todas as lagianas e os lagianos que acompanham, né, a Rádio Clube nesse momento. É um prazer estar aqui novamente com vocês.
2: E falar de um assunto que é importante, né, vereadora? A gente sabe que a violência contra a mulher é algo que é noticiado e nesse ano é com muitas informações negativas, e saber tratar sobre isso aqui, saber levar essa informação para a comunidade é importante.
3: É, eu inicio enaltecendo, né, os profissionais da área da comunicação, que são fundamentais, né? Eles têm um papel importante, vocês têm um papel importante, que é levar informação para dentro da casa das pessoas, né? A todos os cidadãos. E nós entendemos que vocês devem compor aí a equipe de enfrentamento, né? Uhum. Toda a rede de proteção. Por quê? Nossa grande preocupação é a comunicação frente ao enfrentamento à violência. Como comunicar, né? Sem revitimizar a mulher, sem expor os familiares. E a professora doutora Melissa Amaral, ela chega trazendo pra gente um guia que é uma angústia, né, de toda a rede, em como comunicar. Então eu entendo que esse momento que nós vamos ter na Câmara de Vereadores na quarta-feira é um momento muito importante. Todos são, mas esse é o momento que a gente vai promover um debate, uhum, sobre o papel da comunicação. E quem sabe acolher mais esse ramo, né, que é o pessoal da comunicação, para unir força junto com toda a rede de atendimento no combate à violência.
2: E quando a gente tem a Câmara de Vereadores, né, fazendo aqui o lançamento e trazendo essa abordagem, a gente começa a unir elos importantes de uma corrente que vai prevenir a violência contra a mulher, né?
3: Isso. E é importante que quem nos escuta compreenda. É muito comum, infelizmente, né, nesses casos, vamos pegar casos midiáticos, uhum, que aconteceu aqui no nosso município. Nós tivemos um caso horrível, diga de passagem, lá em frente a uma padaria.
2: Uhum.
3: Uhum. Em questão de minutos, vídeos produzidos lá,
2: circulando por todo quanto é lugar, né?
3: Caiu em tempo real, uhum, na rede, né? Quer dizer, sem um filtro. O que gerou uma série de comentários, né? E o que fez com que disparasse gatilhos em outras mulheres que estão vivendo esse momento. Então, saber filtrar, saber entender a responsabilidade dessa comunicação é importante. Claro, nesse primeiro momento, né, para todos que comunicam. Mas a população também tem que ter essa compreensão e essa consciência. Uhum. Que nem tudo é por like, que nem tudo é por engajamento nas redes sociais. Que nós somos responsável por aquilo que nós propagamos nas redes sociais, que está tão intensa, né? Cada dia mais.
2: E aí vem naquela pergunta que eu fiz, né? A gente tem esse guia para cobertura jornalística voltado para a imprensa, mas a comunidade sabendo, né, o conteúdo dele vai ter essa consciência, eu diria, de muitas vezes. E a gente percebe a pessoa filmando e não ajudando, não socorrendo, não prestando o que deveria fazer.
3: Isso.
2: Né? O registro hoje está acima até mesmo de uma ajuda que pode acontecer.
3: Infelizmente, às vezes é mais importante registrar do que evitar, né? Socorrer, porque a gente tem que se meter, sim. A gente tem que tentar fazer a nossa parte. E é um momento, assim, bem importante para a Procuradoria Especial da Mulher. Hoje eu falo não só como procuradora, mas também em nome das mulheres, junto com a vereadora Bruna Uncini, né, que ergue essa bandeira junto conosco na Procuradoria Especial da Mulher. E é uma honra para nós poder abrir a Casa do Povo para esse debate. Então, de antemão, eu já convido toda a população, né, para o dia 9, às 19 horas inicia, mas a partir das 18h30 nós já estamos credenciando, porque você sabe que nós temos um espaço limitado, reduzido, né? Reduzido. Então, para melhor organização, a gente está distribuindo um link. Mas não se inscreveu, passa por lá, entra, acompanha, né? Esse momento. E a professora doutora Melissa chega com esse guia aí produzido por ela, com apoio da Caerte, do Ministério Público, e Lages precisa, todas as regiões, mas estou falando por Lages, nós precisamos e queremos enaltecer ela. E Lages tem que ser a primeira a dar visibilidade a esse trabalho maravilhoso, porque nós entendemos que ele chega como uma ferramenta de suporte e apoio no combate à violência.
2: Muito bem, esse guia então de boas práticas vai ter o lançamento desse evento aqui na cidade, já, lá na capital Florianópolis já tivemos o lançamento do guia, mas então no dia 9 às 19 horas, vereador.
3: E isso aí, a gente vai estar lá numa roda de conversa, né? Então a gente vai ter a professora doutora Melissa Amaral, né? Que é autora desse guia de boas práticas. Nós vamos estar com a Shaina Marcon, que é jornalista, com o Matheus Barreto, que também é jornalista, e com a nossa prefeita Carmen Zanotto.
2: Fazendo esse bate-papo aí e mostrando a importância que tem. A senhora veio hoje aqui como vereadora, mas também como procuradora especial da mulher lá na Câmara, né? Quais são os trabalhos que a procuradoria vem desenvolvendo, vem trazendo no dia a dia para as mulheres, vereadora?
3: Então, a procuradoria, ela nasce com o grande objetivo, né, de ouvir, orientar, acolher, orientar e também levar a reflexão à população, mas sobretudo junto com a rede, ser a ponte para que a gente consiga construir novas políticas públicas voltadas a esse enfrentamento. Uhum. E a Procuradoria, ela tem um espaço totalmente reservado, as mulheres que nos escutam e que de repente querem ir até a Procuradoria, né, fazer um bate-papo, a gente pode deixar depois o WhatsApp da Procuradoria, mas o importante é que as mulheres lagianas compreendam que elas não estão sozinhas. É importante ressaltar, Rodrigo, que Lages, ela se destaca por ter uma rede de enfrentamento muito unida. Então, nós fazemos parte dessa rede. O nosso maior objetivo é ajudar, é contribuir, é orientar e ser mais um braço nessa rede.
2: Isso é esse complemento que a gente necessita realmente, porque a proteção à mulher é o fundamental, né? Então, a gente tem a Polícia Militar, com a Rede Catarina, Câmara de Vereadores, né? A imprensa também se alicerçando com a boa prática para a cobertura. Tudo isso para reduzir esse índice que é bem alto, né, vereadora? A gente acompanhando os números, até contato com o pessoal da Rede Catarina, o Cabo Thiago, o Soldado Yasmin, né? O pessoal sempre fornecendo para a gente aqui as informações. A gente tem um grande número de ocorrências sendo registradas.
3: Nós temos aí, os números aumentaram, sim. A gente precisa fazer duas reflexões. Uma, quando o número aumenta, é sinal de que a vítima não se calou. Então, isso é um aspecto positivo. Mas, ao mesmo tempo, nos preocupa o índice de brutalidade que a gente tem recebido, casos e situações que chegam a ser inacreditáveis, né? Porque depois de tanto diálogo, quer dizer, o Brasil, o mundo vem falando sobre isso. E a gente precisa mudar, porque na verdade essa violência contra a mulher, ela é uma violência muito enraizada. Uhum. E a gente precisa dizer que na nossa região ela é muito mais forte. Então, nós acreditamos que é por meio de conscientização, e nós precisamos preparar as nossas crianças e os nossos adolescentes para que eles cheguem com essa cultura diferente. Né? Então a procuradoria trabalha muito. Nós temos,
2: entrar na escola, né?
3: A gente já tem alguns projetos, né? A gente tem o Teatro de Bonecos. Uhum. Já estamos aí no segundo ano desse projeto, em parceria com a Uniplac, com a Procuradoria do Estado de Santa Catarina, com a LESC. Então é um trabalho muito bacana. A gente intermediou, inclusive, o diálogo entre a Rede Catarina e a prefeita Carmen Zanotto, que direcionou e levou, a prefeita abraçou, uhum, né? Um projeto que esse ano chegou nas escolas, que são os protetores do lar. É um projeto assim que a gente está com uma expectativa muito bacana, né? Que é cada lar ter um protetor. Uhum. Né? Exemplo na mesma perspectiva do ProErd. ProErd,
2: né? Ele tem a mesma pegada de ProErd.
3: A mesma pegada.
2: Mas para cuidar da casa, né?
3: E a gente já começa a sentir, né? Os filhos precisam compreender o que é certo e o que é errado, porque muitas vezes não dá tempo nem do vizinho ou de outra pessoa ouvir. Mas quando todos entendem qual é o caminho da denúncia, o que de fato é violência, o que de fato é diálogo, né? Porque há quem diga ainda que uma briga, dependendo do calor da briga, a gente tá conversando, é coisa, uhum, de casal. Não, a violência não limite, é coisa, né, de casal, ela tem limite.
2: Tem limite, não dá para extrapolar o limite de uma boa conversa, né, vereadora? Uma boa conversa se resolve tudo, mas infelizmente essa questão cultural, ela é uma prática muito comum aqui na nossa Serra Catarinense, né? E eu acho que quando a gente entra na escola e começa a moldar novamente o pensamento do pequenininho lá, a gente vai ter, talvez não tanto uma diferença agora, mas para meio e longo prazo isso é algo que pode ser adaptado, pode ser reestruturado, né?
3: Nós temos que preparar as nossas meninas para compreender que não é não, né? Mas também os nossos meninos para compreender que quando ele escuta um não, ele não é dono, ele não pode obrigar, ele não pode, enfim. Então, a gente entende que essa mudança de cultura é fundamental, mas nós precisamos trabalhar esse problema na raiz. E esse movimento que a gente faz aí no dia 9, além de fazer a apresentação desse guia da professora doutora Melissa, uhum, ele é um momento de debate. Com vocês da comunicação, a gente vem convidando, inclusive convidamos os acadêmicos, né, do curso de jornalismo, de comunicação e marketing, uhum, porque desde quem faz a imagem até quem comunica. O texto que vai para essa comunicação, eu acredito que a gente tem condições sim de alinhar, e a gente pode ter como a nossa âncora agora esse guia. Acho que a classe da comunicação se apegando a essas boas práticas, uhum, eu não tenho dúvida que a gente vai melhorar ainda mais, né? Diminuir ainda mais esses índices, né?
2: Tem alguns ouvintes participando com a gente aqui, vereador, e é interessante porque a gente começa também a entender um pouco desse ambiente lá na família, né? Quando a gente recebe a mensagem do ouvinte aqui, ele tá abrindo a intimidade do lar dele pra gente. E aí a ouvinte pergunta assim, eu queria saber sobre quando um parente, irmão ou até pai causam violência psicológica na mulher, né? No caso aqui a filha, qual que é o procedimento, né? Quando você tem um pai que é muito impositivo, um irmão que implica demais, né? Ah, estou protegendo a minha irmã, e aí a violência psicológica, ela entra na pauta. O que que faz em situações como essa, vereadora?
3: Dependendo da gravidade, no mesmo momento a gente já tem que denunciar, mas cada caso é um caso. Então nós estamos com as portas abertas da procuradoria, não tenha receio, para você ouvinte que encaminhou essa angústia, a gente está de portas abertas na procuradoria para ouvir, fazer essa escuta e direcionar para o melhor encaminhamento. Tá? Não tenha receio, pode vir conosco, é tudo muito reservado, tudo muito restrito, uhum, muito, com muito cuidado, né? O nosso objetivo de maneira alguma é levar a público, enfim, é ajudar a conduzir de maneira correta.
2: Muitas vezes a preocupação da mulher é essa, né? A exposição, né? E é meio que voltamos aqui de novo pro guia, né? É saber que a gente não vai fazer com que a vítima ela se torne vítima novamente. Pelo contrário, ela denunciando, ela vai ter todos os direitos protegidos, vai ser tratado e ela vai deixar de sofrer aquela violência.
3: E na verdade, essa pessoa que encaminhou essa angústia, nós, quando vivenciamos ou observamos dentro da família, é muito, muito complicado, né? Como é que eu vou denunciar meu irmão? Sim, eu tô vendo, né?
2: O meu próprio pai.
3: Só que nós precisamos compreender que a violência, ela é um ciclo. E se a gente não contribuir para que esse ciclo pare, o resultado dele é o feminicídio. Uhum. Ah, mas ele não seria capaz de fazer isso. Porque, afinal de contas, ele é pai, ele é meu pai, ele seria. Infelizmente, eu sei que dói falar sobre isso, sabe, Rodrigo? Mas seria.
2: Família, né?
3: Senão, nós não teríamos um número expressivo de feminicídios. Uhum. E assim, que a comunidade precisa compreender. Infelizmente, onde a mulher deveria estar mais segura, que é dentro do seu lar.
2: Onde ela vem sofrendo mais.
3: É,
2: né?
3: Onde ela está morrendo mais.
2: Uhum.
3: É bem brutal o que eu vou falar, mas ela está mais segura fora de casa, em algumas situações, em diversas, na maioria, né? Do que dentro do seu próprio lar. Então é importante a participação da família, a família não pode ter medo. A gente consegue ver. Mas a gente às vezes tem receio. Procura a Procuradoria Especial da Mulher. Nós temos a Amanda que está aqui conosco agora, que ela atua só na Procuradoria, né? A gente tem um telefone de WhatsApp.
2: Uhum.
3: É, vai ser mantido sigilo sobre os casos e direcionado, dependendo da situação, ou direto para a Secretaria da Mulher, ou direto para a Delegacia, ou enfim, Ministério Público. A gente avalia e ajuda a dar o encaminhamento a essas pessoas, se preciso for, a gente acompanha, porque a gente sabe que às vezes a mulher, ela tem tanto medo, não tem mais força.
2: Uhum.
3: Ela se sente tão sozinha que às vezes ela precisa, né, a maioria das vezes ela precisa desse apoio para ela poder tomar algumas atitudes. Mas a cada atendimento é uma mulher que a gente salva.
2: O vereadora, qual que é a importância de ter uma rede de apoio para a mulher? Ela contar com uma rede de apoio, pessoas que conheçam a vida dela e sejam. Eu pergunto isso porque até ontem, como vem, comecei a assistir um documentário chamado A Morte da Esposa do Pastor. Se não me falha a memória, conta a história de um caso que se encaminha muito para ser um feminicídio nos Estados Unidos, envolvendo a esposa de um religioso. Mas aí, observando, né, a construção do documentário, eu vi a importância de uma rede de apoio, né, de você poder contar para alguém o que está acontecendo e ter um suporte. Muitas mulheres passam sozinhas por situações como essa, né?
3: A maioria, né? Então, com a rede de apoio, além de a gente poder direcionar, quando a rede ela está interligada, porque quando essa mulher sofre violência, ela tem que passar por um boletim de ocorrência, a gente precisa viabilizar a ela um direito que é dela, né, de atendimento psicológico, um acompanhamento, justamente para em detrimento dessa vulnerabilidade que ela fica.
2: Uhum.
3: Então, quando ela pensa em denunciar, na maioria dos casos, ela passa por ameaças. Então, quando a gente, toda a rede começa a acompanhá-la, a gente começa a fortalecer essa mulher. E, claro, além de tirar ela desse ciclo de violência, a gente também precisa viabilizar ela condições para que ela consiga se manter. Porque, na maioria dos casos, ela fica nesse ciclo de violência por ela não ter condições, né? Muitas vezes, de se manter. Ela é, geralmente, dependente do seu marido, do seu parceiro, né? Enfim, e ela, antes de pensar nela, ela pensa nos filhos. Como é que eu vou fazer? Né? Nenhuma mãe quer perder o seu filho, nenhuma mãe quer deixar. Então, isso pesa muito, né? Então, a rede vem fazendo esse trabalho de fortalecimento e evitar também que ela tenha que estar contando várias vezes a mesma história, porque a cada momento que ela tem que falar,
2: ela lembra aquilo que ela passou.
3: E ela se fragiliza mais, ela se machuca mais. Então, quando a rede está conectada, a gente evita vários fatores. E eu digo de novo, Lages tem uma rede muito atuante, muito unida. Inclusive, essa pauta da comunicação foi discutida pela rede em uma reunião na Câmara de Vereadores em dezembro de 2025.
2: Olha aí.
3: Então, chega a professora, a doutora Melissa, sanando aí uma angústia que, de fato, já é...
2: Era uma dor que você sentiu
3: da
2: lá.
3: Da rede, e eu acredito que é de todos os municípios, né? As redes têm essa angústia aí.
2: Maravilha. Vereador, me dá só um minutinho, agora, 9:33. Eu vou trazer o Volpato, é isso? Volpato vem com deixa eu achar qual que é a primeira informação do Volpato aqui, porque ele está acompanhando o desfile cívico, né? Ele conversa agora com o tenente coronel Vicente da Silva Costa, que é o comandante do Batalhão Ferroviário, e atualiza, né, Volpato, as informações desse desfile. Bom dia.
4: Olá, Rodrigo Silveira, aquele abraço, bom dia, retornando, a gente continua aqui na Avenida Duque de Caxias com o desfile, e aqui está o tenente coronel, comandante do primeiro batalhão ferroviário, Vicente da Silva Costa, falando na Rádio Clube, esse momento importante, né, da nossa pátria, e é a homenagem de todos os lajeanos. Seja bem-vindo à Rádio Clube.
5: Bom dia a todos, bom dia Volpato, bom dia aos ouvintes aqui da Rádio Clube, para o Exército Brasileiro, para o primeiro Batalhão Ferroviário. É uma satisfação participar desse momento, que é uma homenagem aqui aos 204 anos da nossa independência.
4: E a gente sabe que também o grande público aqui presente fica até o final aguardando, né, o desfile do Exército Brasileiro, que sempre emociona.
5: Isso, nós iremos desfilar por último, né? Justamente para fechar o desfile e fazer uma bonita homenagem aqui nesse dia que a gente comemora a nossa independência.
4: Ok, muito obrigado ao tenente coronel Vicente da Silva Costa, comandante do primeiro batalhão ferroviário presente, e é claro, a Rádio Clube continua por aqui trazendo todas as informações, porque você sabe onde a Clube está. Amarildo Volpato.
2: Tá certo, Volpe. Obrigado pelas informações. 9:34. 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
4: Agora 9:40.
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4: Muito bem, agora 9:40, 9:40, nós estamos recebendo aqui na programação a vereadora Elaine Moraes, ela que é procuradora especial da mulher na Câmara do Município, vereadora, falando com a gente sobre o lançamento que vai acontecer na Câmara de Vereadores lá no dia 9, depois de amanhã, mais conhecido, né? Às 7 da noite, do Guia de Boas Práticas para a cobertura jornalística de casos de violência contra as mulheres. E eu trago para a conversa agora ela que é autora desse guia. Nós vamos conversar com a professora doutora Melissa Amaral, presidente do Conselho Consultivo aqui do Grupo SCC, doutora e mestre em Engenharia e Gestão do Conhecimento, autora do Guia de Boas Práticas para a Cobertura Jornalística. Já falamos sobre o assunto, né, doutora Melissa, mas voltando aqui agora para reforçar o convite a que a comunidade participe do evento, e eu já trago a doutora Melissa para conversa, elogiando muito aqui uma fala da vereadora Elaine, que o guia veio na melhor hora possível. Melissa, seja bem-vindo, bom dia.
6: Bom dia a vocês todos, bom dia Rodrigo, bom dia para a professora Elaine, que prazer estar falando contigo aqui hoje, e estou muito feliz de estar falando também aqui para os nossos ouvintes da Rádio Clube.
4: Te falando e convidando, né, doutora Melissa, para esse lançamento na Câmara de Vereadores de um guia que ele vem, como a gente falou aqui, alicerçar a gente com as melhores informações possíveis para coberturas de caso onde nós queremos contar uma história sem transformar a vítima em vítima novamente.
6: Isso, a nossa ideia na construção desse guia foi justamente essa, não revitimizar nem a mulher, nem a sua família, mas também trazer informações para todas as empresas de comunicação, de toda a cadeia de produção de conteúdo, para que a gente entenda que o nosso papel como imprensa também é de transformação social, também é de informação. Não é apenas chegar lá na ponta, dar a notícia ruim, de uma forma que a melhor forma que a gente possa dar essa notícia ruim, essa notícia horrível que a respeito dessa pandemia de casos de violência contra a mulher, mas que a gente também informe a população para que isso não aconteça mais.
4: Vereadora, quer participar também? Pode ficar à vontade para conversar.
7: Doutora Melissa, é uma honra e um prazer, né? Bom dia. Então, nós estamos aí numa expectativa bem positiva, estamos convidando a população e quero aqui, perante a comunidade lagiana, lhe parabenizar. Esse material, ele chega num momento muito importante. A senhora sabe da nossa angústia com relação a comunicar, como comunicar, sem revitimizar, sem expor a família. Então, eu conversava aqui com o Rodrigo e a gente vem dizendo da importância da população participar, claro, que a gente tem um foco maior aos profissionais da comunicação, né, doutora Melissa? Mas é uma honra, estamos ansiosos, né, com a tua participação e também com a participação da Shaina, né, dos demais convidados, né, a prefeita. Vamos estar aí também com o nosso colega jornalista. Me fugiu aqui, meu Deus, com o Matheus. Oi, é Matheus, né? Promovendo aí esse debate. E aproveito também, né, Rodrigo, para dizer a vocês, vou contar aqui já de antemão, doutora Melissa já sabe. Inclusive, é motivo de moção de aplauso, sim, a ela, que vai acontecer um dia antes, na terça-feira. Também convidamos para esse momento, que nós precisamos enaltecer o trabalho, né, e a contribuição das pessoas. E a senhora tem dado uma contribuição imensa. De antemão, muito obrigado, em nome de toda a rede de atendimento.
4: E nada mais justo e mais boa hora esse guia, né, Melissa? A gente recebendo em mãos, eu já tive a oportunidade, lá quando aconteceu o lançamento em Florianópolis, de acessar, de ver esse guia e como ele é completo, né? Como ele traz pra gente aqui os modelos, as diferentes formas de trazermos, né, uma boa informação para o nosso público. Então, noticiar, eu acho que é a base, né, Melissa? Noticiar de maneira que a gente possa proteger sem ferir ainda mais a vítima, né?
6: Sim, é muito importante. Também importante, Rodrigo, primeiro quero agradecer a vereadora professora Elaine, a senhora me deixa lisonjeada, obrigada, viu? Até foi numa conversa que eu tive com a professora Elaine que surgiu a ideia do guia. Conversando com ela, vendo as preocupações que ela tinha com relação a isso, que surgiu a ideia do guia. Então, ela tem a sua contribuição também. Mas eu quero só falar uma coisa e dizer que esse guia, ele não é da Melissa, ele não é do SCC, ele não é das jornalistas mulheres, ele não é somente de jornalistas. A nossa ideia quando eu escrevi o guia foi justamente alcançar toda a cadeia de conteúdo e pessoas de todas as empresas de comunicação. Uhum. Tanto que na quarta-feira o pessoal da Câmara de Vereadores, a professora Elaine chamou, inclusive, jornalista da NSC, de outro grupo de comunicação, para que a gente faça esse debate. A ideia também maravilhosa de chamar um homem para conversar. Por quê? Para justamente não acontecer quando o guia chega, pensar assim, vou entregar para jornalista mulher. Uhum. Não, tem que entregar para o produtor, para a pessoa que está fazendo a pauta, para o jornalista e para a jornalista, pro câmera e para câmera, para pessoa lá que está produzindo o seu conteúdo, para o influenciador. Então, assim, a ideia é que ele atinja todas as pessoas, que ele chegue lá na ponta, para o estudante de jornalismo, para os professores, eu espero mesmo que ele seja um material que ajude. E que, no final das contas, contribua para a diminuição dos casos de violência.
4: Tá certo. Doutora Melissa, não tenho mais tempo, 9h46 já, mas eu queria agradecer mais uma vez a sua participação, parabenizar, né, mais uma vez por colocar para a gente aqui um conteúdo tão bom e reforçar esse convite, né, para o pessoal participar no dia 9 aqui em Lages, desse momento tão especial. Muito obrigado, um ótimo dia.
6: Obrigada. Eu realmente espero a todos e a todas lá na quarta-feira, para que vão lá conversar com a gente, fazer suas perguntas também, para que seja um momento muito especial e que contribua mesmo para o combate da violência contra a mulher. E obrigada, professora Elaine, muito, muito, muito aqui em público, te agradeço muito.
4: Tá certo, muito obrigado aqui, né, vereadora, a professora doutora Melissa Amaral, ela é presidente do Conselho Consultivo aqui do Grupo SCC, doutora e mestre em Engenharia e Gestão do Conhecimento, falando aqui sobre o Guia de Boas Práticas para a Cobertura Jornalística de Casos de Violência contra as Mulheres. Eu tenho aqui mais um pouquinho de tempinho, bem pequenininho, mas eu quero aproveitar, já que a vereadora está aqui, chegou uma mensagem aqui, vereadora, com relação a, por exemplo, falta de segurança para estudantes. Né? Aqui teve o caso da UDESC, enfim, algumas sofrendo assédios, né, e desrespeitos. Como é que a gente trata isso e a gente consegue fazer com que a procuradoria ela tenha algum tipo de ação também em situações como essa dentro de faculdades, de ambientes de estudo?
7: Então, nós tivemos na última semana uma reunião junto com a rede, promovida pela Polícia Militar, né? Lá no Centro Agroveterinário, uhum, junto com as acadêmicas, tivemos algumas orientações e vamos dar alguns encaminhamentos. Mas, de novo, nós precisamos trabalhar a conscientização, é claro, inclusive a Procuradoria sugeriu para que a gente faça também um levantamento, porque são áreas mais vulneráveis, né? Uhum. A gente precisa compreender que o número de mulheres que retornam, que estão indo para os bancos escolares, são maiores. E é claro que o agressor procura lugares onde ele vai ter mais possíveis vítimas. Uhum. Então, em torno das universidades, dos espaços aonde elas frequentam, sempre vai ter um número maior. Mas é claro que algumas providências precisam ser tomadas. Toda a rede esteve lá, né? E a Procuradoria também se fez presente, a Secretaria da Mulher, o Conselho da Mulher, a Polícia Militar, a Delegacia. Então, juntos a gente vai buscar as melhores alternativas e junto com quem? Com a comunidade acadêmica que lá estava. Eu parabenizo, né, o enfrentamento, né, dessas acadêmicas por chamar a atenção das autoridades. É isso mesmo. Nós precisamos erguer a voz e dizer assim, ó, me ajude, porque aqui está difícil. E nós vamos nos empenhar muito para dar um foco maior ainda nesses espaços.
4: Maravilha. Para quem está perguntando aqui aonde consegue o guia, né, como adquire o guia, no Google, tu coloca ali Ministério Público de Santa Catarina, guia de boas práticas, e coloca Melissa Amaral, né, doutora Melissa Amaral, vai aparecer um link que você pode fazer o download, né, inclusive desse guia de boas práticas. Pode manter no celular, no tablet, pode levar para ler aí daqui a pouco dentro do ônibus, né, tá fazendo alguma coisa que você possa ler, você já vai ter ele também disponibilizado de maneira virtual, né? Um PDF ali que você vai poder fazer o download do Guia de Boas Práticas. 9h50.
7: Rodrigo, favor, nós vamos estar entregando também no início do evento o QR Code, né? Que legal. Vai levar direto
4: o
7: pessoal para lá, tá? Maravilha. Então, quem se interessou, vem de maneira presencial conosco participar desse debate na Câmara, na quarta-feira, dia 9 de setembro. A partir das 18h30 já tem o credenciamento, nós vamos estar dando os certificados de participação também. E queremos já agradecer antecipadamente a doutora Melissa Amaral, a prefeita Carmen Zanotto, né? O nosso colega, o Matheus, que também é convidado, a Shaina e a todos que vão estar conosco. A gente espera um grande diálogo e um aprendizado imenso aí, uma evolução, que a gente consiga diminuir esses casos, que a gente consiga unir mais força. E agora, junto com a comunicação, contamos com vocês.
4: Perfeito.
7: Muito obrigado a todos que nos acompanham. E mais uma vez, por você abrir espaço, não para vereadora, mas para Procuradoria Especial da Mulher.
4: E sempre que precisar e tiver alguma informação legal, vem compartilhar com a gente aqui, vereadora. É importante trazer esse assunto para nossa comunidade. Muito obrigado.
7: E nós também estamos à disposição para contribuir sempre que possível, né?
4: Muito bem, agora 9h51, já, rapaz, passou rápido essa manhã. Eu ouvindo aqui, conversando com a vereadora Elaine Moraes. Ela, além de vereadora, é procuradora especial da mulher na Câmara aqui do município. Também ouvimos a professora doutora Melissa Amaral falando pra gente sobre o Guia de Boas Práticas para a cobertura jornalística de casos de violência contra as mulheres. Dá tempo do Volpato voltar aí? Volpato vem chegando com mais informações. Tá desfilando bonito, Volpato. Vem aí com as informações da clube.
8: E já estamos aqui, a gente acompanhando o desfile com o Coronel Pimentel, ele do 2º Comando Regional da Polícia Militar, falando para a gente desse momento importante, né? E todos os lajanos presentes na avenida com as famílias. É isso que se deseja nesse momento, né? Bom dia.
9: Bom dia, Volpato. Bom dia aos ouvintes da Rádio Clube. Sim, um momento bonito, né? Comemorar a nossa independência, um país maravilhoso, com certeza um dos melhores países do mundo, porque tem um dos melhores povos do mundo. E Lages faz parte disso, nós lajeanos temos que ter orgulho da nossa história e da nossa pátria.
8: A gente tem na lista mais de 30 entidades participando, a Polícia Militar presente aqui também, o Exército, as escolas, as famílias aqui presentes para prestigiar todo esse grande momento, que foi de muito ensaio, de muita preparação.
9: Sim, estamos preparados, nós policiais militares, a nossa corporação vem com tudo que tem de melhor. Nossa aeronave, helicóptero na região, nosso colégio policial militar, a cavalaria, o canil, o nosso tático, a Rocan, a nossa rádio patrulha, que é fenomenal, né? E o mais importante de tudo, os nossos policiais militares vão desfilar com muita vontade, com muita galhardia, mostrando aquilo que a corporação faz, que é preservar a ordem e proteger a vida.
8: Ok, muito obrigado ao Coronel Pimentel, comandante da 2ª Região, conosco participando, e a gente segue trazendo todas as informações. São 31 entidades que vão desfilar, abriu o desfile a PAI, né? A escola PAI, a entidade, e posteriormente vindo as demais entidades, e aqui na clube também nas redes sociais você acompanha tudo sobre o desfile 7 de setembro aqui na Avenida Duque de Caxias. Bom dia, clube está Amarildo Volpato.
4: Tá certo, Volpato, obrigado pelas informações. 9h53.
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4: Muito bem, agora são 9h55, quem tá com a gente? 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
4: Vamos lá, 9h58. 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
4: Olha, meu amigo, minha amiga, viver um dia de cada vez. Não coloque sobre os seus ombros o peso de uma semana inteira, quando Deus está lhe dando apenas a missão de viver este dia. O ontem já passou, o amanhã ainda não chegou, mas hoje está nas suas mãos. Faça o que puder, ame quem está perto, agradeça pelas pequenas coisas. Enfrente o que precisa ser enfrentado e entregue a Deus aquilo que você não consegue controlar. Talvez você não tenha respostas para tudo hoje, mas pode ter fé para continuar. Deus não precisa mostrar todo o caminho de uma vez, basta confiar no próximo passo. Viva o hoje, confie em Deus e deixe o amanhã nas mãos dele. 10 horas em Lages, vamos fechando o nosso Clube Cidade de hoje, agradecendo o carinho da audiência. Muito obrigado, Adelar Machado, comando mais técnico do rádio de Santa Catarina. O Serginho já foi lá passear a Gatur, pegou a passagem dele e vai para Porto de Galinhas, né? Diz que vai ficar 15 dias lá em Porto de Galinhas, passeando e descansando. E aí a gente vem o Tudelo aqui no comando mais técnico do rádio de Santa Catarina. Eu volto amanhã, 8 horas na primeira edição do Jornal da Clube, vem chegando Hora da Notícia e depois a Dilson Oliveira e o Clube Comunidade. A todos um grande abraço, uma ótima semana.
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4: Olá, bom dia. O Brasil está avançando no desenvolvimento de vacinas com tecnologia de RNA mensageiro. A mesma plataforma usada em vacinas modernas contra diferentes doenças. A primeira vacina brasileira desenvolvida integralmente com essa tecnologia contra a Covid-19 deve entrar em testes clínicos. O projeto recebeu 210 milhões de reais em investimentos públicos e reúne Fiocruz, Instituto Butantan e Universidade Federal de Minas Gerais. A estratégia busca ampliar a capacidade do país de produzir vacinas e reduzir a dependência de tecnologias estrangeiras. Lages vai reunir profissionais, gestores e representantes da comunidade nos dias 22 e 23 de setembro para o segundo seminário de experiências exitosas. O encontro será realizado na Uniplac, das 8 da manhã às 5 da tarde, e vai apresentar iniciativas desenvolvidas dentro da própria rede municipal de saúde. A proposta é compartilhar experiências que deram resultado no atendimento à população e discutir temas como inovação, prevenção, gestão e cuidado integral. A Clube está. Para a Hora da Notícia, Rodrigo Silvério.
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0: para você dos bairros aí da cidade, para você dos municípios da região. Bem-vindos com a gente na Clube FM. Daqui a pouco já a participação do Amarildo Volpato, direto da Avenida Duque de Caxias, porque hoje o desfile cívico de 7 de setembro. Muitas pessoas acompanhando o desfile direto da Avenida Duque de Caxias, momento importante para a nossa cidade. Ontem já tivemos o desfile na Avenida Luiz de Camões, no bairro Coral. Já temos condições, Adelar? Vamos lá então, Amarildo Volpato, informações da Avenida Duque de Caxias, Volpato.
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2: Acompanhando o desfile aqui na Duque de Caxias, já esteve ontem no Coral, professor Armando Duarte, coordenador regional de educação, momento importante onde as famílias vêm à rua, vêm à avenida para prestigiar, né, Armando?
3: É verdade, nós estamos aqui contentes hoje, estamos com 5 escolas estaduais participando do desfile, mais as escolas municipais, as instituições, no momento cívico, momento bonito, do resgate ao civismo, às cores da bandeira, aos hinos, e essa questão dos pais participarem, das famílias, é muito importante. Então, viva a pátria, viva o nosso Brasil, e a pátria somos nós.
2: Aí está o professor Armando Duarte, coordenador regional de educação, participando conosco. A gente segue por aqui já já mais informações, porque você sabe onde a clube está. Amarildo Volpato.
0: Tá certo, Amarildo Volpato, com esse frio todo, né, Volpato? Mas se esquenta aí o clima com o desfile cívico de 7 de setembro, direto da Avenida Duque de Caxias. Atenção, motoristas, cuidado com o trânsito nas proximidades, algumas ruas fechadas, então, sempre transita com calma, né? Com calma, ainda mais ali depois do meio-dia, entre meio-dia e meio-dia e 30, que aí acaba o desfile e a movimentação é muito grande nas proximidades da Avenida Duque de Caxias, então, dirigir com calma, com atenção. 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No bairro da Penha, ouvindo nós, nosso amigo Volni Meros. Aquele abraço, Volni. E você, dos bairros da cidade, manda sua mensagem para nós. Você que está em Capão Alto, você que está aí em Otacílio Costa, você que está no município de São José do Cerrito. Como é que foi a madrugada e foi gelada? Manda mensagem para nós aqui na Clube FM. 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Por volta de 4:50 da madrugada, os bombeiros voluntários e o SAMU foram acionados para atender um acidente na SC-390, Campo Belo do Sul. A ocorrência envolveu 3 veículos. O primeiro carro saiu da pista e bateu em um barranco. O segundo veículo, o motorista parou para prestar auxílio ao motorista que sofreu o acidente. Na sequência, vem um outro carro e acabou batendo contra o veículo que havia parado para prestar socorro. Nessa ocorrência, em Campo Belo do Sul, duas pessoas foram atendidas com ferimentos leves. Então, o primeiro veículo acabou saindo da pista, um outro veículo parou para socorrer e veio um outro veículo e bateu no carro que havia parado.

0: Então, três veículos envolvidos nesse acidente na SC-390 em Campo Belo do Sul. Olha só, Fazenda Casinha Boa Vista, é isso? Lá no, na costa do Lava Tudo, doutor Lincoln Camargo e a doutora Valesca estão ouvindo nós. Também a Maria Antônia e o Antônio Roberto. Doutor Lincoln Camargo é um grande amigo nosso aqui da Clube FM. Abraço, amigo, bom feriado. O José Hamilton Farias está no bairro Coral, também mandando um bom dia para nós aqui na Clube. 10:10, vamos com o Volpato de novo, da Avenida Duque de Caxias. A nossa prioridade hoje é para o desfile cívico que está acontecendo em Lages, na Avenida Duque de Caxias. Amarildo Volpato.
1: Olá, Dilson, retornando, a prefeita já falou logo cedo na primeira edição e agora já com o andamento do desfile, sempre muito emocionante, né, prefeita, acompanhando como se prepararam para esse momento.
2: Exatamente, tudo bem, Adilson, quero te cumprimentar toda a nossa equipe da Rádio Clube que estão aí no estúdio, saudar o Volpato que está desde ontem conosco, nos acompanhando, lindíssimo, né? As entidades, a PAI, as DEF, os escoteiros já passaram aqui pela avenida e agora começa a nossa rede estadual, rede municipal de ensino, belíssimo desfile.
1: E a gente destaca que as famílias ficam até o final, né? Até o último desfile.
2: Exatamente, Lages tem essa tradição, essa garra, esse amor pelas festividades e pelas homenagens de 7 de setembro.
1: Ok, muito obrigado a prefeita Carmen Zanotto, né? Liberando ela aí para acompanhar os desfiles, todos os detalhes, aplaudindo não só as autoridades aqui no palanque, como também o público, né? Ao longo da avenida, muita gente por aqui, Adilson, dos dois lados, lotado, e a gente chama atenção, né? Quem está ainda vindo para cá com relação ao trânsito, né? O máximo de cuidado, porque tem várias vias que estão

0: Legal, e a Rádio Clube na cobertura do desfile cívico de 7 de setembro na Avenida Duque de Caxias, em Lages. 10:12, nós vamos fazer um espaço comercial, já voltamos aí com mais informações.
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0: Legal, 10h16, manhã de segunda-feira, você ouvindo a Rádio Clube, Lages, Clube Comunidade, apresentação Adilson Oliveira, estamos no ritmo aí do 7 de setembro. Tem mensagem para nós? Adilson, por que o desfile de 7 de setembro é sempre pela manhã e nunca tarde? Seria melhor para todos, a tarde de manhã é muito frio. É o Sandro do Santa Helena que tá mandando essa mensagem para nós, dando a opinião dele, dizendo que a tarde seria melhor, é mais quente, é, segundo ele, mais pessoas acompanhariam o desfile de 7 de setembro. Aqui em Lages é tradição, sempre pela manhã, no dia 7. Ontem também foi de manhã, na Avenida Luiz de Camões. Fábio e a esposa Cecília estão acompanhando direto de Porto Alegre, ouvindo a Clube. Fábio pela internet com a gente. Abraço, Fábio, bem-vindo com a gente na programação aí do Clube Comunidade. Vamos à previsão do tempo, pode ser, Adelar? Previsão do tempo agora com Peter Scheuer.
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2: Bom dia. A presença de uma área de alta pressão polar que se encontra sobre o Oceano Atlântico acaba influenciando parte da região sul do Brasil, proporcionando um amanhecer congelante. Tivemos neve, chuva congelada em algumas cidades da Serra Gaúcha e também, inclusive, da Serra Catarinense. Nessas áreas aí de Bom Jardim da Serra, alguns pontos mais elevados aí de Urubici, teve já relatos e teve registro de alguma chuva congelada e alguma nevezinha. Mas nessas áreas da borda da serra, em especial, ainda tem algum risco nesse final de madrugada, início de manhã, mas é algo assim muito pontual, muito localizado, principalmente nessas áreas da borda da serra. Bom, de qualquer maneira, frio e temperaturas negativas nesse início de manhã, entre 5 a 8 abaixo de zero no topo da Serra Catarinense. É, tem vários pontos da região com o céu um pouco mais aberto, né? Isso acaba influenciando na formação de geada. E vários pontos aí com temperaturas negativas. É um friozão mesmo. E a tendência é que nós mantenhamos o domínio do tempo bom, tempo firme. O sol acaba predominando ao longo do dia. Lá de vez em quando, um outro momento de maior nebulosidade. Amanhã já amanhece bem menos frio, já não é tudo isso. A temperatura mínima, ela deve oscilar em torno aí dos seus 5, 7 graus na região de Lages, 0 a 4 graus na região de São Joaquim, Urupema, Urubici, 0 a 4 com formação de geada. E a temperatura máxima prevista, ela já sobe bem. A máxima prevista deve chegar próxima da marca dos seus 20 graus. Então, uma terça-feira de sol e tempo bom. Quarta-feira com previsão de aumento das nuvens. A maior parte da quarta-feira é relativamente aproveitável. E durante o período da noite, algumas pancadas com trovoadas isoladas não podem ser descartadas. Quinta, sexta-feira com previsão de chuva, risco para ter formação de alguns temporais ou algumas tempestades, devido à influência de uma área de baixa pressão. Peter Scheuer, meteorologista, com a previsão do tempo.
0: Muito bem, tá aí o Peter com a previsão do tempo para as próximas horas. A temperatura agora em São Joaquim, marcando 6 graus. Mais frio, portanto, lá está 8. São Joaquim marcando 6 graus. Foi perdido um celular, um iPhone 11. Perdido ontem, um iPhone 11 na festa, reassentamento Laranjeiras, em Capão Alto. Então, ontem na festa, em Capão Alto, assentamento Laranjeiras, foi perdido um celular, um iPhone 11, com a capinha preta. Quem encontrou, por favor, traga para nós aqui na Rádio Clube, tá bom, gente? Traga para nós esse celular, se você encontrou, traga aqui na Rádio Clube. ofertas para hoje no supermercados Martendal. 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Vamos lá, Marildo Volpato com mais informações, direto da Avenida Duque de Caxias, acontecendo o desfile de 7 de setembro, Volpato.
3: Olá, Dilson, retornando aqui da Avenida Duque de Caxias, o desfile prossegue, a previsão de encerramento aí por volta da 1h30, 15 para as 2h, a movimentação é muito grande, né? O público dos dois lados da avenida, uma maravilha realmente. Eu estou aqui com o senhor, bom dia, falando da Rádio Clube, seu nome?
4: É Anderson.
3: Mora onde, Anderson?
4: No São Luís.
3: São Luís, e veio prestigiar o desfile.
4: Sim, viemos hoje aí prestigiar o desfile aqui.
3: Alguém especial vendo?
4: Não, só acompanhando.
3: Acompanhar, parabéns então.
4: Obrigado.
3: Tá aí, tem mais, bom dia, teu nome?
5: Elian.
3: Como?
5: Elian.
3: Elian, gostando do desfile, você não vai desfilar? Qual escola você estuda?
5: Lúcia.
3: Lúcia, já desfilou? Ou lá no bairro? Não desfilou? Mas veio prestigiar aqui. Tá certo, concordou com a cabeça. Deixa eu ver, tem mais um senhor aqui. Bom dia, seu nome?
6: Vandoir.
3: Falando da Rádio Clube, prestigiando o desfile. Sempre é importante, né? Com todas as famílias aqui.
6: Verdade. Esse é um acontecimento cívico, né? Muito importante. E nós estamos aqui prestigiando. Um prazer.
3: O senhor mora onde?
6: Mora aqui no centro.
3: No centro. Parabéns aí também, participando conosco. Tem mais um pessoal por aqui. Bom dia, seu nome?
7: Karine.
3: Mora onde, Karine?
7: Na Várzea.
3: Na Várzea. E presente, veio ver alguém especial ou acompanhar o desfile?
7: Só acompanhar o desfile.
3: Parabéns, realmente. Teu nome?
8: Fabiana.
3: Não vai desfilar?
8: Não.
3: Não? Mas já desfilou lá no bairro, não?
8: Não.
3: Não? Só veio acompanhar de perto mesmo. Parabéns.
8: Obrigada.
3: Tá aí o pessoal. Observou, Adilson? Quantas pessoas que vieram realmente para acompanhar. Tem mais um senhor aqui. Bom dia, seu nome?
9: Bom dia, André.
3: Mora onde, André?
9: Bairro da Várzea.
3: Na Várzea, veio prestigiar também o desfile.
9: Sim, prestigiar, então, dar uma olhadinha aí.
3: É importante. Deixa eu ver a sua esposa. Bom dia.
10: Bom dia.
3: Seu nome?
10: Ana.
3: Acompanhando o desfile ou tem alguém especial que veio ver?
10: Acompanhando o desfile mesmo.
3: Que bom, parabéns, parabéns. Então, pessoal, sai de casa, realmente, como a gente falava ainda há pouco, né? Vem prestigiar, acompanhar de perto. E a gente segue por aqui, Adilson. Já, já, a continuidade do desfile, todas as informações. Porque você sabe, onde há clube está, Amarildo Volpato, Avenida Lotada.
0: Certo, bela participação aí, Volpato, conversando com o povo, mesmo com frio, o povo presente da Avenida Duque de Caxias. Legal isso, né? Muito legal mesmo, o povo gosta de acompanhar. Chamou atenção o horário que o Volpato falou, que a previsão é que vá até a 1h da tarde. Começou 8h30, pelo menos a previsão, né, Volpato? Então, segundo o Volpato, vai passar do meio-dia. Passa do meio-dia o desfile cívico de 7 de setembro. Lembrando que o desfile, por último, aí fica o batalhão, é isso, né? Primeiro batalhão ferroviário no desfile de 7 de setembro na Avenida Duque de Caxias. Então, você que está em casa, dá para ir acompanhar ainda aí o desfile na Duque.

0: Vamos fazer mais um espaço comercial, 10 horas 26 minutos.
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7: 10:30.
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7: E ontem, domingo dia 6, teve o desfile também no município de Urubici. Foi ontem de manhã, reuniu estudantes, instituições e a comunidade. Ontem o desfile cívico, portanto, ontem de manhã, no município de Urubici. Nós temos agora a participação do Rodrigo Silvério. O desfile reúne milhares de pessoas também em Brasília. Vamos lá, Rodrigo Silvério.
9: Olá, Dilson Oliveira, muito bom dia aos ouvintes da programação da Clube. E olha, além do nosso desfile aqui na cidade, que o Volpato vem contando para os ouvintes, a gente tem desfiles acontecendo em outras capitais e cidades do Brasil. Em Brasília, por exemplo, a expectativa é de 30 mil pessoas acompanhando o tradicional desfile de 7 de setembro, na Esplanada dos Ministérios, né? Já começou às 9 da manhã. E lá a apresentação ela inclui a participação de alunos de escolas públicas, tropas a pé, veículos e blindados das Forças Armadas, além da Polícia Militar e do Corpo de Bombeiros do Distrito Federal. Também acontece a tradicional pirâmide humana do Batalhão de Polícia do Exército, tropas montadas e apresentações da Esquadrilha da Fumaça e de aeronaves da Força Aérea Brasileira. Lembrando que para este ano um forte esquema de segurança foi montado. Não é permitido, por exemplo, ninguém entrar no espaço do desfile com drone, armas, facas, fogos de artifício, máscaras, mastros, cartazes, animais, exceto cães guia, nem bolsas ou mochilas grandes. Lá para Brasília, o clima está diferente do nosso. Aqui o frio está tocando o desfile de 7 de setembro. Lá em Brasília, a presença de muito calor e sol forte, né? Então, o povo lá com a presença do sol, fazendo com que o desfile tenha aí o seu encerramento previsto para as 11 horas desta manhã. Adilson e ouvintes da programação da Clube.
7: Ok, Rodrigo, obrigado pela participação. Rodrigo Silvério, desfile de 7 de setembro em Brasília. 10:32, você que aproveitou o feriadão aí para viajar com a família, muita atenção nas rodovias. Nós temos uma matéria aqui sobre a fiscalização, né, Adelar, da Polícia Militar Rodoviária e da Polícia Rodoviária Federal, a operação durante o feriadão. Vamos ouvir.
10: A Operação Independência começa nesta sexta-feira nas rodovias federais e estaduais de Santa Catarina. Sobre o fluxo esperado nas rodovias federais, quem detalha é o chefe do Núcleo de Comunicação da Polícia Rodoviária Federal no estado, o inspetor Adriano Fiamoncini.
11: A Operação Independência começa nessa sexta-feira, dia 4, dura 4 dias, vai até segunda-feira, o final da segunda-feira, dia 7. Além do movimento, que em si já é grande por se tratar de um feriado nacional, em Santa Catarina nós temos mais uma condicionante, que é o feriado de Curitiba, dia 8 de setembro, terça-feira. Então muitos paranaenses aproveitam esses 5 dias de folga lá para invadir o estado catarinense pela BR-101 e pela BR-280, no acesso às praias de São Francisco do Sul, Barra Velha, chegando até Camboriú e Itapema. Então, esse é o trecho que mais preocupa a PRF em Santa Catarina nesse feriadão, por conta do feriado de terça-feira em Curitiba.
10: Agora, em caso de acidente sem vítimas durante o feriado, o inspetor Fiamoncini também orienta os motoristas sobre como proceder.
11: Aqueles acidentes somente com danos materiais, para-choque amassado, em que o veículo pode rodar com segurança, primeira coisa, libere a pista, coloque o carro no acostamento, colha os dados ali do outro veículo envolvido e siga a viagem. Depois, em casa, pela internet, o motorista pode preencher a CST, Comunicação de Sinistro de Trânsito. Dali, resulta um documento que tem valor legal.
10: Já nas rodovias estaduais, a Operação Independência começa às 7 da noite desta sexta-feira. O chefe de operações do Comando de Polícia Militar Rodoviária, Major Maurício Abílio dos Santos, explica como será o trabalho.
12: Essa operação, ela vai até amanhã da terça-feira, dia 8, e neste período, os policiais militares estarão na malha rodoviária estadual para garantir a segurança da circulação de pessoas e de veículos.
10: Se você vai pegar a estrada neste feriadão, preste atenção nessas dicas de segurança do Major Maurício.
12: Cuidem da segurança das pessoas que estão dentro do veículo, com utilização de cinto de segurança, utilização de dispositivos de retenção para as crianças menores de 10 anos, os cuidados em relação ao condutor, não dirigir cansado, não dirigir após ter feito a ingestão de qualquer substância que altere a sua capacidade psicomotora, e que as pessoas tenham cuidado ao fazer ultrapassagens.
10: Haverá restrição para veículos de cargas excedentes em pistas simples nesta sexta, sábado e na segunda-feira, em horários determinados pela PRF. De Florianópolis, da Rede de Notícias AKERT, Carol Denardi.
7: Muito bem, informações então sobre as rodovias no estado de Santa Catarina, tanto pela Polícia Militar Rodoviária quanto pela Polícia Rodoviária Federal, a importância de você dirigir com cuidado. Ontem na BR-282, ontem à tarde, localidade de Macacos, chegando em Lages, aconteceu um capotamento de um veículo Ômega. Um outro veículo Agile, motorista não conseguiu parar o carro e bateu no carro capotado. Dois homens e duas mulheres que estavam no veículo capotado foram socorridos com ferimentos e encaminhados ao hospital. BR-282, localidade Macacos. O que aconteceu? O veículo capotou, vinha um veículo na sequência e acabou batendo no veículo capotado. O telefone está liberado, Adelar. Se o ouvinte quiser participar, 3221-3102 e o 3221-3103. O pessoal está pedindo abraço para os familiares de Alfredo Wagner, na escuta da clube. O Celso Wolff, o Beto e tio Varma. Quem está mandando é o Marcos Wolff, de Curitiba, Paraná. Marcos Wolff, ouvindo nós pela internet e mandando abraço aos familiares no município de Alfredo Wagner. Temos uma ligação, vamos lá. Alô, bom dia.
13: Bom dia.
7: Quem?
13: Itamar, Colorado.
7: Tudo bem, Itamar?
13: Mais ou menos. Perdemos o Grenal, né?
7: Mais ou menos, você torce para o Inter, tá mais ou menos.
13: Tá faceiro, né? Ganharam o Grenal, né?
7: Não foi no desfile, Itamar?
13: Não.
7: Não? Correu do frio?
13: Correu do frio.
7: Então tá bom. Quer falar alguma coisa do bairro aí, Tamar?
13: Aqui quebrou um tubo aqui na Maria Angélica, aqui na Tarcísio Enes Marcão. Quebrou o tubo, daí fez um buracão, caiu tudo o caçamento, já liguei umas 8 vezes lá pra Secretaria de Obras, até agora não vai arrumar. Daí eu sou o líder aqui, daí tem que cobrar.
7: E o pessoal não foi ainda arrumar aí.
13: Hã?
7: O pessoal não foi arrumar.
13: Não, tem um buracão ali, dá quase um metro de fundura para um metro de comprimento.
7: Nossa.
13: Bem no meio fio.
7: Perigo, perigo.
13: Já caiu dois carros ali.
7: Vamos passar a sua reclamação à Secretaria de Obras, tá bom, Itamar?
13: Faz um favor para mim aí.
7: Tudo de bom, amigo?
13: Tudo de bom aí.
7: Abraço.
13: Abraço.
7: Nós temos outra ligação, alô, bom dia.
14: Bom dia, Deus, tudo certo?
7: Tudo certo, quem?
14: José Roseli Fogaça Mendes.
7: Fala de onde?
14: Aqui do Promorar.
7: Promorar, quer falar sobre o quê, meu amigo?
14: Eu ia falar um pouquinho da loucura do trânsito, né? E assim, ó, aqui a igreja do Bela Vista, de vez em quando, os caras querem fazer estacionamento, mas passando direto pela grade.
7: No Bela Vista?
14: É, na nossa consoladora. E até hoje, até onde eu sei, posso estar errado, nenhum voltou para dizer, pelo menos, ó, vou pagar o conserto da grade, algo parecido, ninguém voltou até hoje.
7: O pessoal bateu na grade?
14: Bateu na grade e simplesmente deixou só os pedaços do veículo lá e sem câmera não tem como tentar cobrar também.
7: Tinha que conseguir alguma imagem para identificar o causador e cobrar dele.
14: Com certeza. E tirando aqueles que, infelizmente, também estão atropelando e matando dentro da nossa laje, né?
7: É. O pessoal tem que andar um pouco mais devagar, né?
14: É. Aquilo que tu fala é bem repetitivo. E também o advogado da Ordem Corneta fala lá também. A gente andar 60 por hora dentro lá já é proibido, né?
7: É, em razão dos apressados.
14: É, os apressados dão sinal de luz, provocam, diz palavrão. Eu mesmo já ouvi, vocês já ouviram. Que nem tu fala, ficar meia hora não. Qualquer trânsito lá, isso aí é uma loucura que a gente vê, né?
7: Tá bom, meu amigo, um abraço, bom feriado.
14: Um abraço, Deus abençoe a todos aí e um bom dia da independência.
7: Abraço ao povo aí do Bela Vista pra morar. 10:40, estamos comunicando o falecimento de Maria de Lourdes Valdrigue Rodrigues. Faleceu Maria de Lourdes Valdrigue Rodrigues. Mãe do Eclair, corretor de imóveis, está sendo velada na Capela São Benedito, Sala Dona Iraci. Então, falecimento de Maria de Lourdes Valdrigue Rodrigues, mãe do Eclair, corretor. O corpo está sendo velado na Capela São Benedito. Ao Eclair, aos familiares, nossos sentimentos.

0: 10h41, já, Marildo Volpato de novo, lá do Desfile Cívico, tem Rodrigo Silvério também com informações, ouvinte na linha, alô, bom dia.
1: Bom dia, doutor.
0: Quem?
1: Jorge Anivarino de Santa Helena.
0: Oi, Jorge, pois não, amigo?
1: Eu quero saber de um que arruma máquina aí no, que você dá sempre, fala dele aí.
0: Não entendi aí, a tua ligação tá um pouco ruim, Jorge.
1: De um que arruma máquina aí.
0: Ah, o Adelar já te encaminha aí pro setor de aviso, tá bom, amigo? Aguarda aí.
1: Parabéns pra Terezinha também, que está de aniversário no bairro Popular.
0: Parabéns para Terezinha.
1: Parabéns.
0: Aniversário hoje.
1: Hoje.
0: Tá legal, tá legal. Abraço. E o nosso amigo Jorge Nazareno, sempre ouvindo nós também. Adelar, vamos com o Rodrigo Silvério. Ah, tem mais uma ligação. Alô, bom dia.
2: Bom dia, Dilson.
0: Oi, quem?
2: É Ambrosia aqui do Bela Vista.
0: Parte alta da cidade, Ambrosia. Tudo bem, amiga?
2: Tudo melhor agora falando com você.
0: Pois não, quer falar sobre o quê?
2: Eu quero agradecer. Meu amigo, eu lembro que eu reclamei daquele esgoto céu aberto ali?
0: Lembro sim, caminhei para o Latino e ele no dia à tarde já foi lá ver a situação.
2: Sim, já tá tudo arrumadinho, quero agradecer. O primeiro lugar do Anseio. E o secretário que arrumou, agora está tranquilo.
0: Com certeza, com certeza. Eu entrei em contato com o Latino, da Secretaria de Obras, e ele, no período da tarde, já tinha me mandado aí foto que estava tentando resolver o problema aí no Promorar.
2: E resolveu, Adilson. Tá ótimo dizer para ele que ele está de parabéns. Que tá bem sequinho, não tem mais aqueles gotos correndo e nem tá pedindo como estava.
0: Que bom, amiga, que foi resolvido o problema. Abraço.
2: Para você também, um bom feriado.
0: Bom feriado, abraço. Reclamou, fizemos nossa parte, cobramos do pessoal e o problema resolvido. Lá no bairro Pra Morar, parte alta da cidade. Rodrigo Silvério, um pouco da história sobre a independência do Brasil. Vamos lá, Rodrigo.
3: E olha disso, voltando aqui na programação para conhecer um pouco da história, né, da independência do Brasil, né, da chegada da corte ao grito do Ipiranga, né? Quais foram os caminhos que levaram à independência do Brasil, né? E a data, né, a independência do Brasil, ela não começou lá em 7 de setembro de 1822. O processo que levou à ruptura com Portugal teve início anos antes, em meio a guerras que movimentaram a Europa e a transferência da corte portuguesa aqui para o Brasil, para o Rio de Janeiro. E só para a gente trazer de maneira bem rápida aqui, em 1807, diante da ameaça de invasão das tropas de Napoleão Bonaparte, o príncipe regente Dom João decidiu transferir a corte para o Brasil. A chegada da família real portuguesa provocou então profundas mudanças na colônia, com a transferência de instituições e estruturas administrativas de Lisboa para o Rio de Janeiro. Em 1815, o Brasil deixou formalmente a condição de colônia e passou a integrar o Reino Unido de Portugal, Brasil e Algarves. Com o fim das guerras napoleônicas, porém, as cortes portuguesas passaram a exigir o retorno da família real e a redução da autonomia conquistada pelo Brasil. Aí o que acontece? Dom João volta para Portugal, deixa o Rio de Janeiro com o seu filho, o príncipe regente Dom Pedro, e em 9 de janeiro de 1822, naquele episódio que todo mundo já estudou, pelo menos, que é o dia do fico, né? Dom Pedro decide permanecer no Brasil. Ele contrariou inclusive ordens das cortes portuguesas. Meses depois, aí sim, em 7 de setembro, às margens do riacho do Ipiranga, ocorreu o episódio que entrou para a história como o grito da independência. E aí a gente tem, né, a imagem que se consolidou sobre aquele momento, também passando por um processo de construção. O famoso quadro Independência ou Morte, de Pedro Américo, apresenta Dom Pedro montado em um imponente cavalo cercado por soldados em trajes de gala. Só que a historiografia atual aponta que a realidade tinha sido muito menos grandiosa. A viagem ali era difícil, né, os caminhos precários, e Dom Pedro, na verdade, ele chegou no Ipiranga montado em uma mula de carga e não em um cavalo, né? Então, com isso, a gente começa a montar um pouco desse cenário aí no que diz respeito à independência do Brasil. Deixa eu trazer mais alguma coisa legal aqui. Quando Portugal acaba, né, rompendo dessa decisão aí da pessoal, porque envolvia a corte, né, a gente tem aqui figuras entrando nesse processo. José Bonifácio e Maria Leopoldina, que é a esposa de Dom Pedro, tiveram aqui um papel importante na articulação política que levou à independência do Brasil. Enquanto Dom Pedro estava em viagem a São Paulo, Leopoldina assinou a Declaração Oficial da Independência em setembro de 1822. Mais de dois séculos depois, revisitar essa história também permite, né, Dilson e ouvintes, refletir sobre o significado da independência nos dias de hoje, que é a construção de um país democrático, justo e do qual todos nós temos que nos orgulhar. Onde a Clube está, com as informações, Rodrigo Silvério.
0: Obrigado, Rodrigo, pela participação. Olha só que mensagem bacana que estou recebendo aqui da Maria Laura. Ela diz que desfilou ontem. Adilson, eu desfilei pela PAI. A ouvinte desfilou pela PAI ontem. Foi uma emoção bem boa. Agradeço ao pai Belmir e à mãe Rosângela, que estão sempre ao meu lado. Que mensagem bonita da Maria Laura. Desfilou ontem pela PAI aqui na cidade. Dez e quarenta e oito, depois do intervalo, tem mais participações do Amarildo Volpato, direto da Avenida Duque de Caxias, o desfile cívico de 7 de setembro.
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0: Muito bem, vamos agora com a participação do José Antônio, direto da Medprev.
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0: 52 minutos. 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Vamos lá, vamos movimentar o 7 de setembro, Adelar Machado, é isso? Tem Rodrigo Silvério, 7 de setembro, também desfiles nas principais cidades de Santa Catarina. Vamos lá.
1: Voltando, Adilson, voltando. Nesta segunda-feira, o Brasil está comemorando os 204 anos da independência. Como eu falei aqui, foi proclamada lá em 7 de setembro de 1822. E para celebrar a data, as principais cidades aqui do estado preparam programações especiais, né? Como o desfile cívico, que contam aí com milhares de participantes. Lá em Florianópolis, na capital, o governo do estado é quem organiza o desfile cívico militar, que acontece, já iniciou às 9 da manhã, na Avenida Beira Mar Continental. Esse evento tem a estimativa aí de 2,6 mil participantes, ou seja, 2.600 pessoas, entre estudantes e integrantes de instituições civis. Além disso, acontece lá também a cerimônia do fogo simbólico, que foi realizada um pouco antes de iniciar o desfile, e ali, nesse caso, contou com a participação do atleta Thiago Tavares, também do presidente da Liga da Defesa Nacional, Álvaro Figueiredo Bisneto, e de representantes das Forças Armadas e das instituições de segurança. Para a realização do desfile, a Beira-Mar Norte Continental está totalmente fechada desde as 6 da manhã e permanece, né, durante o dia, pelo menos até o meio-dia. E aí a orientação é quem vai pegar a capital, vai assistir da capital, né, tá arrumando aí até meio-dia, por lá vai estar tudo fechado, tudo trancado, né? Então a gente tem aí um pouco dessas informações da capital. Chapecó, por exemplo, tem um tema para o desfile, né? O tema é Chapecó, Educação que Transforma. Na programação deste ano, a cidade conta com 51 agremiações. Aqui eu estou falando de instituição de ensino, universidade, grupo de escoteiro, banda, órgãos de segurança, entidades públicas, né? O desfile começou às 8 da manhã na Avenida Getúlio Vargas. Em Criciúma, o desfile de 7 de setembro também começou às 8 horas no bairro Próspera, na Rua da Gente, ao lado do Parque das Nações. Isso em Criciúma. O tema lá é Educação de Criciúma, Ponte para o Conhecimento, Caminho para o Futuro. Em Itajaí, 4 mil pessoas mais ou menos estão participando do desfile de 7 de setembro, que iniciou às 8h30, na Avenida Ministro Vitor Konder. E ali são 75 instituições, 410 veículos e 13 bandas. Em Joinville, também o desfile iniciou às 9 da manhã, na Avenida Beira Rio, em frente ao Centro Eventos Carl Hansen. E de acordo com a prefeitura, lá cerca de 3 mil pessoas devem desfilar, integrando 50 pelotões. A concentração, que iniciou às 8 horas, já está percorrendo a avenida no município. E a gente tem outras cidades, né, também fazendo aí a sua programação desse 7 de setembro. Eu reforço o Brasil, né, lembrando, comemorando aí a data de 7 de setembro, nos seus 204 anos de independência, Adilson e ouvintes. Onde há, a Clube está. Repórter Rodrigo Silvério.
0: Rodrigo Silvério, com movimentação, desfile 7 de setembro, nas principais cidades do estado de Santa Catarina. Informação na TV, feriado 7 de setembro, de muito frio em São Paulo. Olha só, o Adelar. Lá temperatura 13 graus, mas para eles é bastante frio. Imagina nós aqui, tá 8. São Joaquim tá 6. 6 graus a temperatura agora no município de São Joaquim. Foi uma madrugada gelada. De manhã tava quanto, Adelar? Sérgio. Ah, você chegou mais tarde. Às 9 horas estava 4 graus às 9 horas. Vamos saber do Serginho quando tava de manhã. O Adelar escapou do frio hoje. Ainda bem, né, Adelar? Segundo Volpato, desfile na Duque de Caxias é para ir até por volta de 1 da tarde. 1 da tarde, o desfile sempre encerra a apresentação. O primeiro batalhão ferroviário, com aquele maquinário, aquela preparação toda do primeiro batalhão ferroviário. Muita gente na Avenida Duque de Caxias em Lages, o pessoal gosta. Os familiares vendo os alunos. Pessoal da Polícia Militar, Corpo de Bombeiros, Primeiro Batalhão, as escolas do estado, as escolas do município e a população, né, gente? Todo mundo envolvido no desfile de 7 de setembro. Mais uma vez, orientando os motoristas, muita atenção, próximo a Duque, principalmente entre 12:30 e 1 da tarde, que vai encerrando o desfile e a movimentação daí aumenta de veículos, de pessoas. Então, preste atenção ao circular com o seu carro nas proximidades da Avenida Duque de Caxias, em Lages. Onze horas em ponto, fazemos um espaço comercial.
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1: Olá, bom dia. Escolas e redes de ensino de todo o país têm até sexta-feira, dia 11, para consultar as informações declaradas na primeira etapa do censo escolar deste ano. É uma etapa importante para identificar possíveis erros ou inconsistências nos dados de matrícula antes da abertura do período de correção. O sistema está disponível apenas para consulta neste momento. A fase de conferência e retificação será aberta posteriormente, depois da divulgação dos dados preliminares. São Joaquim quer avançar na criação de um grande centro de eventos para receber feiras, congressos, encontros e outras atividades durante todo o ano. A proposta foi apresentada pelo município em busca de apoio para viabilizar a estrutura. A ideia é fortalecer o turismo no município, movimentar a economia local e ampliar a capacidade da cidade em receber visitantes também fora da alta temporada. É um projeto que pode ter impacto direto em hotéis, restaurantes, comércio e prestação de serviços. Onde há, a Clube está. Para a Hora da Notícia, Rodrigo Silvério.
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0: 11 horas com mais 6 minutos e o povão continua mandando mensagem para nós aqui no Clube Comunidade. Amarildo Volpato, ocorrência de trânsito. Motorista furando barreira na cara. Vamos lá, Amarildo Volpato.
1: Olá, Dilson. Retornando com informações de uma ocorrência repassada pela Diretran. O que que aconteceu? Como a gente comentava logo cedo, vários pontos estão bloqueados em segurança a todos aqui para a Duque de Caxias. E um deles é na Cará, que sobe para o Bar do Gordo. Ali tem barreiras, então o pessoal sobe a Virgílio Ramos ou segue no sentido retornando ao centro. Dois motoristas acabaram tentando transpor as barreiras, tentaram passar, tem os cones, os agentes da Diretran, e teve a perseguição rápida, ligeira, e acabaram sendo detidos. Um sem licenciamento e tentando ultrapassar a barreira ali na Avenida Cará. E outro veículo totalmente descaracterizado, um deles era um Agile e o outro veículo ainda não foi identificado pela informação que aconteceu agora. Este é o fato único nesse momento no trânsito aqui em Lages, na Avenida Cará, onde a clube está Amarildo Volpato.
0: Muito bem, tá aí o Volpato. Se tem a sinalização, tem que cumprir. É isso que diz a regra de trânsito. Cuidado, né, gente? Quando tá fechado uma rua aí com os cones da polícia, é porque tem alguma ocorrência. No caso, hoje tem o desfile. Mas pode, em outras ocasiões, ser um acidente de trânsito, algo assim, né? Um problema na rua. Então, quando tem a barreira, a não ser que você desça do seu carro, vá lá e converse com alguém que tá fiscalizando. E seja uma questão que você tenha que passar por aquele... Às vezes é o acesso à tua casa ou algo assim, né? Mesmo assim, tem que conversar com a autoridade de trânsito. Você não pode simplesmente passar pelo local que está interditado. Vai acabar sendo multado. 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
0: Lembrando o nosso ouvinte que ao meio-dia nós temos o horário eleitoral gratuito. Meio-dia até meio-dia e 25. Depois começa o Jornal da Clube, segunda edição, na apresentação de Evandro Gioppo. Rodrigo Silvério, desfile cívico em Correia Pinto. É isso, Rodrigo, vamos lá, informações.
3: Olha, Adilson, aqui na nossa região serrana, outros municípios acabam realizando o desfile cívico, né? E em Correia Pinto, a prefeitura lá, o município, está preparando uma programação especial para a data de hoje. O desfile cívico acontece a partir das 14h na rua Getúlio Vargas. A programação vai reunir escolas, bandas, entidades e instituições do município. Entre as participações estão o Bombeiros, AMA, APAI, escolas municipais e estaduais, o Meu Cantinho, né, que é o CEMEI, o SEI Criança Feliz, a Escola Professora Ondina Neves, enfim, além de grupos como escoteiros, representantes da saúde, segurança e outras organizações. Vai ter inclusive desfile de

0: carro antigo lá no município de Correia Pinto. O desfile vai contar com a participação de bandas e apresentações musicais, levando para a rua, né, Dilson, o espírito de celebração da independência do Brasil. Ali para Correia Pinto, a orientação é para que a população acompanhe a programação, prestigie o desfile, que vai, como eu falei, é começar às 14h na rua Getúlio Vargas. Onde há, a Clube está. Com as informações, Rodrigo Silvério.
1: Muito bem, informações, portanto, sobre o desfile cívico do município de Correia Pinto, com Rodrigo Silvério. Claro, nós temos uma informação também sobre política. Se aproximando aí o dia da votação, o TRE orienta o eleitor a se preparar para votar. Tem que ir preparado, que são muitos números. 19 números para você digitar no dia da votação. Vamos ouvir.
2: Falta menos de um mês para o primeiro turno das eleições de 2026. Em Santa Catarina, mais de 5 milhões e 700 mil eleitores estão aptos a votar no dia 4 de outubro. E enquanto o eleitor se prepara para escolher seus candidatos, o TRE de Santa Catarina também entra na reta final da organização do pleito. Quem explica como está essa preparação é o presidente do Tribunal Regional Eleitoral de Santa Catarina, desembargador Carlos Roberto da Silva.
3: Nós estamos na reta final dos preparativos no TRE de Santa Catarina, as urnas já estão sendo levadas ao interior, né, aos locais de votação. Nós estamos no momento de treinamento dos mesários, nós teremos quase 80 mil entre mesários e auxiliares trabalhando nas eleições deste ano.
2: E neste último mês, antes da eleição, também tem tarefa para quem vai votar. É hora de conhecer melhor os candidatos, comparar propostas e buscar informação antes de fazer a escolha. Existe uma ferramenta oficial que pode ajudar o eleitor nessa pesquisa.
3: O TRE de Santa Catarina oferece ao eleitor catarinense em sua página o Divulga Cande Contas. Esse portal proporciona que o eleitor conheça não apenas a questão patrimonial declarada pelos próprios candidatos, mas as suas propostas, aquilo que ele, candidato, propõe na sua campanha eleitoral.
2: E junto com a escolha dos candidatos vem outro cuidado importante: saber de onde vem a informação. Neste período de campanha, diante de dúvidas ou conteúdos sobre as eleições, a orientação é procurar os canais oficiais da Justiça Eleitoral. E o eleitor também pode ajudar na fiscalização se perceber alguma possível irregularidade na propaganda eleitoral.
3: A Justiça Eleitoral se preocupa, evidentemente, com eventuais irregularidades que sejam cometidas. Por isso, deixa à disposição do cidadão um aplicativo denominado Pardal, que pode ser baixado em qualquer celular, e através desse aplicativo o cidadão pode fazer denúncias de irregularidades que ele, cidadão, acaba verificando relacionada à propaganda, a esse período de campanha.
2: Outra providência que vale tomar agora é conferir onde vai votar. E o celular pode ajudar antes mesmo de sair de casa. Pelo e-título, o eleitor encontra o local de votação e também tem acesso a outros serviços.
3: Através do e-título, ele consegue se identificar no local de votação. Leva o e-título com foto, serve como se fosse um documento, né, para identificação ali. Então tem também serviços que são oferecidos por esse aplicativo e-título, tais como a localização do local de votação. Ali ele tem as informações, né, de onde ele vai votar.
2: Mas a preparação para a eleição não passa só por documentos, aplicativos ou pela escolha dos candidatos. O TRE também faz um pedido sobre a forma como cada eleitor vai viver esse período, respeitar quem pensa diferente. E essa é a proposta da campanha Diálogo e Paz. O presidente do tribunal explica o recado da iniciativa.
3: Ele apenas pensa de forma diferente e a opinião diferente precisa ser respeitada. Nesse sentido, nós propomos o diálogo e paz, o diálogo e a paz nas eleições, para que então as eleições sejam uma festa cívica e não um momento de ruptura no relacionamento entre as pessoas. Nesse ambiente de festa cívica, de maior paz, com certeza o eleitor terá melhores condições de escolher os seus candidatos. Eu volto àquele ponto: escolha pautada no melhor currículo, na melhor proposta.
2: Então, neste último mês, vale aproveitar para fazer o dever de casa. Pesquise os candidatos, compare propostas, confira o e-título e veja com antecedência onde você vai votar. E diante de conteúdos duvidosos sobre a eleição, priorize as informações divulgadas pelos canais oficiais da Justiça Eleitoral. Já possíveis irregularidades relacionadas à propaganda eleitoral podem chegar ao tribunal pelo aplicativo Pardal. De Florianópolis, da Rede de Notícias Acaerte, repórter Bárbara Amaral.
1: Muito bem, Informações aí sobre a política, o eleitor já se preparando, os candidatos nas ruas, aproveitando esses locais de movimentação, os candidatos entrando em contato com as pessoas. Nos bairros também, o pessoal já começou a espalhar os santinhos, enfim, se aproxima então o dia da eleição e o povo se preparando. Estamos atualizando aqui a temperatura em Urupema agora, marcando 7 graus. São Joaquim 6, Urupema 7 e Lages 8 graus a temperatura neste momento. 11:16.
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0: Agora saímos do Legislativo e entramos no Executivo. Governador é o chefe do Poder Executivo Estadual. É ele quem administra o Estado e coordena uma estrutura que envolve secretarias, órgãos públicos e políticas estaduais. Na prática, o governo estadual atua em áreas como educação, saúde, segurança pública, infraestrutura e transporte, sempre dentro das competências definidas pela Constituição. E aqui está uma distinção fundamental. Enquanto o deputado estadual fiscaliza e legisla, o governador administra e executa. É o governador, por exemplo, que dirige a estrutura administrativa do Estado e define prioridades para sua gestão dentro do orçamento aprovado pela Assembleia Legislativa. E como o governador é escolhido? Pelo sistema majoritário. Para vencer no primeiro turno, é necessário alcançar mais da metade dos votos válidos. Se ninguém conseguir essa maioria, os dois candidatos mais votados disputam o segundo turno. Em 2022, tivemos um exemplo bem próximo de nós. Em Santa Catarina, a disputa pelo governo estadual foi para o segundo turno. Jorginho Melo terminou eleito com 70,79% dos votos válidos na segunda votação, enquanto o opositor, Décio Lima, teve 29,23%. É por isso que escolher governador significa escolher quem vai comandar a máquina administrativa do estado pelos próximos 4 anos. Para o A Hora do Voto, informou Rodrigo Silvério.
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É isso aí, 11 horas com mais 22 minutos. Amarildo Volpato continua na Avenida Duque de Caxias, acompanhando o desfile cívico, 7 de setembro. É, lembrando que tem as imagens também, algumas imagens nas páginas digitais aí da clube, no Instagram, no Facebook, para você acompanhar como está o movimento na Avenida Duque de Caxias, no desfile de 7 de setembro, nesta manhã gelada.

0: Cara, é tradicional aí o frio. Nós já acompanhamos várias vezes direto lá da avenida e era difícil um 7 de setembro com tempo um pouco melhor. Sempre tinha uma garoa fina e o frio. E o frio. E hoje se repete aí bastante frio na avenida. Faz parte, faz parte. O desfile esquenta e o pessoal gosta. Os alunos, pessoal da polícia, pessoal do batalhão, corpo de bombeiros, todo mundo envolvido aí no desfile de 7 de setembro. 11:23, vamos agora ao esporte. Vamos lá.
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0: Vamos lá, Marildo Volpato no esporte agora.
2: Olá, Dilson, bom dia, bom dia. Um abraço para você que está ligado conosco aqui no Comunidade, curtindo o feriado, quem está na avenida acompanhando o desfile, dando um tempo rapidinho com as informações do desfile para destacar o esporte. Hoje, 18:15, horário um pouquinho diferente, mas você vai no jogo e cedo, cedo tá em casa. Estamos falando do Lages Futsal, que vai enfrentar o Dracena, valendo pela Liga Nacional Silver, e é pré-quartas de final, é jogo mata-mata, hoje o primeiro e segunda-feira que vem lá no interior de São Paulo. Então, Lages Futsal e a equipe do Dracena. Você pode comprar o seu ingresso, vai pagar apenas R$15, lembrando que você pode adquirir então no site ingressosdevantagens.com.br. Na hora, hoje, no Jones Minoso, daí um pouquinho mais, R$20. Apoie. O importante é você estar na arquibancada ajudando os atletas do Lages em mais esta conquista. O importante é que o Lages se manteve na Liga Nacional para o ano que vem e agora está aí no mata-mata da pré-quartas de final. Hoje, 18:15, prestigie o Lages Futsal. Eu volto já já com mais informações do esporte na segunda edição, é claro, na cobertura da Avenida Luiz de Camões.
0: Muito bem, 11 horas com mais 25 minutos. Próximo ao meio-dia nós temos a mensagem do dia com o Padre Marcos aqui no Clube Comunidade. O telefone está liberado aí se você quiser participar, o 3221-3102. 3221-3103. Pessoal da região participou do desfile em Correia Pinto até hoje à tarde. Em outros municípios já foi ontem. Acontecendo agora de manhã também. Enfim, a movimentação hoje é sobre o desfile de 7 de setembro. O comércio, gente, algumas lojas abrem hoje. Algumas lojas. A Van, o velho da Van acabou de fazer um comercial, né, Delar? Divulgando que a loja Van está aberta. Também notei que algumas lojas pequenas abertas, mas não são todas. Algumas lojas abertas nesse 7 de setembro. Vamos fazer mais um intervalo, 11:26.
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13: 11:29.
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13: Nós temos um ouvinte no ar aí na linha. Alô, bom dia.
14: Bom dia.
13: Oi, quem?
14: É, Neri.
13: Neri, de onde, Neri?
14: Conta Dinheiro.
13: Conta Dinheiro. Quer falar sobre o que, Neri?
14: Ó, Dilson, eu escuto sempre na rádio aí que você fala do pessoal que tem que limpar o lote, tem que roçar, manter limpinho, sabe? E eu tenho um lote no Guarujá e eu tô mantendo sempre limpinho, sabe? E até um dia eu tive lá o pessoal que faz a limpeza de rua, foi lá, limpou pra mim, eu escutei na rádio, eu tava trabalhando num sítio. Só que eu tenho mantido limpo lá, e semana retrasada fui lá, rocei tudo, eu tenho as filmagens, eu posso te mandar a filmagem que eu rocei tudo, mantenho limpinho. E tem um certo vizinho, sabe, que faz a limpeza dos terrenos deles e joga tudo dentro do meu terreno, sabe? Então eu queria pedir, né, se for possível também na hora da boca do trombone ali, para mandar para eles ali, porque eu acho demais, né? Eles estão vendo que eu tô limpando, eu passo mata-mata nas calçadas, eu mantenho limpo, né? Eu vou lá e eu roço, comprei uma roçadeira já para mim lá e roçar. E o meu muro, fiz um muro de 1,5 metro de altura, já para evitar os lixos, as coisas, né? Mas uma vizinha agora essa semana que passou aí, ó, ela limpou a casa dela tudo, fez um monte de coisa, de grama, coisa arada, e simplesmente eu fui lá, filmei, né, os negócios dela tudo, e quando eu virei as costas, vim pra casa, que eu retornei, fui lá ontem, tava cheio de monte de mato que ela jogou por cima do muro dentro do meu terreno.
13: Se você, como é que eu faço daí? Se você tiver, se você tiver alguma imagem que prove que foi ela, você pode acionar o meio ambiente, ela será multada.
14: É?
13: Com certeza.
14: É, eu tô pensando lá, porque eu tenho, sabe, quando eu rocei, não tem, onde eu fiz a roçada, não tem nem um monte de mato na beira do meu muro, sabe? Porque eu rocei, eu fui lá, eu vi, eu rocei. E eu retornei lá pra ver como é que tava o mato de novo, se cresceu muito, né? E chega lá, tava aquele monte de mato, que era com certeza dela, que ela esperou eu sair jogar, porque ela foi jogar longe, lá no terreno. E eu fui lá, tava aquele mundaréu de monte de mato jogado por cima do meu muro.
13: Faz a reclamação na Secretaria de Meio Ambiente, que se tiver alguma imagem que prove, ela será multada.
14: É?
13: Tá bom, meu amigo?
14: Então tá, porque se eu for falar com ela, simplesmente, né, ela vai ficar brava, né? Que acontece isso. Daí lá na é um lote de esquina. Na frente, eu mantenho limpo, daí o pessoal vai lá, jogou pilhas de garrafa, de quadrada. Eu vou te mandar as filmagens que eu tenho lá, que eu limpei o lote, só pra você dar uma olhadinha, se você quiser, dar uma olhadinha, né?
13: Tá
14: eu
13: bom, meu amigo. WhatsApp
14: pra você ver o que que eu tirei lá de dentro e o que que eu tenho feito lá pra manter limpo. Certo, Adilson?
13: Legal. Aciona o meio ambiente que com certeza tiver imagens. A vizinha será multada e a multa não é pouco não, tá bom? É. Grande abraço.
14: Puta, até mais vezes.
13: Agora 11:32, então você que joga lixo no terreno dos outros, tome cuidado, se tiver uma imagem provando, a multa não é pequena não, tá bom gente? Tome cuidado. Vamos a outra ligação, alô, bom dia.
0: Bom dia, tudo bem, Adilson?
13: Tudo bem, quem?
0: É o Osmar que da Penha.
13: Oi, Osmar. Pois não, amigo?
0: É, tô te ouvindo depois que fui lá do desfile. Hoje eu desfilei também, né, Adilson?
13: Ah, desfilou também?
0: Desfilei como professor, né, com minha equipe lá, com minha turma de amigos lá da escola, né?
13: Opa, legal. Qual é a escola, Osmar?
0: Fausta Hatti.
13: Fausta Hatti.
0: É, tem mais quase 500 alunos, né, Adilson?
13: Que legal. Aula do que você está dando lá, Osmar?
0: Eu trabalho com um aluno especial, Adilson.
13: Ah, sim.
0: Uma criança especial, né? Mas estou me formando agora também em pedagogia, né? Segunda faculdade agora.
13: Legal, parabéns.
0: Então, assim, Adilson, dá os parabéns para aqueles jovens que foram lá com o frio que estava de manhã, sabe? Estava muito frio e os jovens estavam lá, as crianças, de toda idade, Adilson, para desfilar, sabe? É, foi muito bonito, milhares de pessoas na avenida ali, né? A gente até fica emocionado quando viu o número de pessoas, né, que tá assistindo, né, Adilson?
13: É um momento bonito, né, Osmar?
0: É, então, dar os parabéns para o prefeito, para o secretário de educação, para todo mundo que participou, né, Adilson? É muito lindo mesmo. É como você falou, vai até 1:00 PM, que é muita gente para desfilar, sabe?
13: Pois é, o Volpato informou que vai até 1:00.
0: É, não, é muitas escolas, né? Depois tem o batalhão, tem a polícia, tem, né? Então, a avenida feita lá agora tá lotada, de pessoas para assistir, né? O desfile. Parabéns a todo mundo, vocês também pela transmissão, né, Adilson?
13: Estamos acompanhando aí todas as informações para a nossa audiência.
0: Isso, quem não pode ir lá assistir ao vivo, vocês estão passando aí direto pela rádio, né?
13: Com certeza, Osmar. Grande abraço, amigo.
0: Um abraço, tá? Tudo de bom.
13: Muito bem, tá aí o Osmar Duarte da Penha, já participou do desfile, já está em casa e o depoimento dele, muita gente na Avenida Duque de Caxias acompanhando o desfile de 7 de setembro. Vamos lá, Marildo Volpato tem mais informações para nós da Duque de Caxias, Volpato.
15: Olá, Adilson, retornando aqui da Duque de Caxias, ao todo, mais da metade do desfile já aconteceu, são 31 apresentações entre escolas municipais, entidades, escolas estaduais e forças de segurança. A última escola desfila nesse momento, representando a educação, que é a EMEB Aline Giovana Schmidt. Em seguida vem o Recicla Lages, com todos os equipamentos, né, e veículos também. Depois, Polícia Federal, Polícia Penal, a Civil, Científica, Defesa Civil, Diretran, a Polícia Militar e o Colégio Militar, Corpo de Bombeiros e o 1º Batalhão Ferroviário, que encerra com as forças de segurança. Depois, Associação de Ginetes na Lama e Cavaleiros. Esta é a ordem das apresentações que prosseguem aqui na Avenida Duque de Caxias. Agora o destaque, Adilson, fica por conta realmente do público, né? Chegou cedo, começou 8:30 o desfile, o público estava aqui nos dois lados da avenida e permanecem até esse momento e com certeza ficarão até o final. Conforme a gente da pouco entrevistava, né? Algumas pessoas aqui vieram para assistir o desfile. Isso é muito bom, com cadeiras bem agasalhados, porque não está tão frio como ontem, mas a temperatura é baixa, aqui o vento parou, por sorte, vento logo cedo era um transtorno a mais, mas agora, né, a temperatura está boa, baixa, mas boa, e o pessoal permanece por aqui e a clube também. Lembrando que você pode acompanhar tudo sobre o desfile nas redes sociais da Rádio Clube, onde a clube está. Amarildo Volpato.
13: Muito bem, Amarildo Volpato, com frio e tudo na Duque de Caxias. O Volpato tá desfilando também, tá representando a clube no desfile. Abraço aí, Volpato. 11 horas com mais 37 minutos.
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13: Olha, ontem de madrugada, ocorrência de tentativa de homicídio na Avenida Luiz de Camões, em Lages. A vítima relatou à polícia que estava em frente a um estabelecimento comercial quando dois homens chegaram em uma moto. Devido a uma desavença anterior entre os envolvidos, eles começaram a discutir. Um dos suspeitos fez aproximadamente 4 disparos de arma de fogo contra a vítima. Foi atingida nos braços, na mão e no rosto. Os suspeitos, pelos disparos, uma adolescente de 17 anos e um jovem de 18 anos, fugiram do local em uma moto preta e não foram encontrados. O adolescente já tem passagem por tráfico de drogas e o jovem de 18 anos, registro por permitir ou entregar direção de veículo automotor a pessoa não habilitada. A Polícia Civil vai investigar essa ocorrência, portanto, de tentativa de homicídio que aconteceu ontem de madrugada na Avenida Luiz de Camões, no bairro Coral, em Lages. Um jovem atingido com 4 disparos de arma de fogo.
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0: 11:44. 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
0: Vamos agora com Christian Moraes saber os assuntos de hoje à tarde na Clube. Christian, bom dia.
2: Bom dia, Gilson, Adelária, todos os ouvintes do Clube Comunidade que nos acompanham neste feriado de 7 de setembro. Vamos trazer agora os destaques da nossa programação. Logo após o horário político, ao meio-dia e 25, a gente tem a segunda edição do Jornal da Clube com Evandro Jopo. Em seguida, nós temos o Agroclube com Amarildo Volpato e a partir da 1:30 nós temos o Conexão Saúde ao vivo com a fisioterapeuta especialista em tontura, Miliane Chiodelli. Nosso assunto, tontura e enxaqueca. Saiba como a crise de dor de cabeça pode afetar o equilíbrio e causar vertigem. Em seguida, vamos ter o Clube Interativo e vamos conversar com o professor de história e jornalista Rafael Marinho. O assunto, claro, feriado de 7 de setembro, dia da independência do Brasil, vamos conhecer a história de quando o desfile cívico e militar se tornou tradição. E para fechar a tarde deste feriado, pessoal que está em casa, acompanhando, descansando, com boa música e informação, tem o Éder Goulart às 3:30 com o Chimarrando com a Clube. Onde a Clube está? Christian Moraes.
0: Tá bom, Christian. Abraço, meu amigo. Agora 11:48. Estamos comunicando com pesar o falecimento da senhora Maria de Lourdes Valtrique Rodrigues. Senhora Maria de Lourdes Valtrique Rodrigues, mãe do Eclair Corretor de Imóveis. O velório está sendo na Capela São Benedito. Sepultamento hoje à tarde às 15:30 no Cemitério da Penha. Comunicamos o falecimento de Maria de Lourdes Valtrique Rodrigues, mãe do Eclair Corretor de Imóveis.

0: Deixa eu atualizar aqui a temperatura, tá aumentando, 10 graus, marcando agora a temperatura. Começamos com 6 graus às 10 horas e agora está 10 graus a temperatura. Então, tem sequência o desfile cívico de 7 de setembro, segundo Amarildo Volpato, na Duque de Caxias, em Lages. A previsão é que vá até por volta de 1 da tarde. Lembrando que os últimos a desfilares e a Polícia Militar desfilar, a Polícia Militar, o 1º Batalhão Ferroviário, o Corpo de Bombeiros são os últimos a desfilarem na avenida. Agradecemos aí as pessoas que participaram, o pessoal da região, o pessoal que participou com a gente através da internet. A audiência da Clube também é grande aí pela internet. E você que está ouvindo, vai pegar a estrada, aproveitou o feriadão para viajar, cuidado, né, gente? No período da tarde, ande devagar. Ontem aconteceram alguns acidentes nas rodovias, respeite a sinalização. A Polícia Rodoviária Federal, a Polícia Militar Rodoviária vão usar também o radar móvel nas rodovias. Se você estiver acima da velocidade, vai ser multado aí com o seu carro. Horas 50 minutos.
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0: Vamos então à mensagem do dia com o Padre Marcos e na sequência o horário eleitoral gratuito. Tá bom, gente? A todos, grande abraço, obrigado pela audiência aí do Clube Comunidade.

0: olhos.
1: Amados assim. Irmãos, amadas irmãs em Cristo Jesus, mantenha a fé em Deus, mesmo que às vezes pareça que suas orações não estão sendo ouvidas. Ele é um pai amoroso e certamente entende suas necessidades. Mas existe sempre um tempo certo para tudo. E talvez ainda não tenha chegado o momento de você receber as respostas que gostaria. Continue firme, ainda que as dificuldades sejam muitas. Prossiga nos caminhos de Deus e acredite que Ele não se esquecerá de você. Deus conhece suas limitações, mas Ele acredita em você de coração. Por isso, faça o mesmo. E nunca duvide do poder daquele que fez tudo aquilo que existe. Deus é capaz de guiar seus passos e de providenciar uma saída para suas maiores dificuldades. Demonstre gratidão e, acima de tudo, deposite toda a sua fé no Senhor. Você jamais se arrependerá. A vida coloca diante de nós muitos obstáculos, muitos desvios. Cria algumas vezes labirintos que não parecem ter saída. Em algum momento da sua vida, você pode se sentir completamente só e perdido, mas não desista. Por mais que nada pareça motivar você e que a própria vida pareça não fazer sentido, nunca desista. Quando tudo à sua volta parecer desmoronar, pense que a sua fortaleza está dentro do seu coração. Não deixe o fogo da vida se apagar. Não mate a sua vida aos poucos. Não perca o ânimo. Não perca a alegria de viver e de enfrentar os desafios. É justamente nos momentos mais difíceis que você descobre ser mais forte do que alguma vez foi capaz de imaginar. Nos momentos em que se sentir vazio ou perdido, acenda uma vela, ajoelhe-se e reze. Crie a sua oração, reze com todo o seu coração e não deixe o fogo da vida se apagar em você. Não desista. Enquanto a vida, há uma luz que o levará para fora desse labirinto. Acredite, não temo o mal, os problemas ou a tristeza, pois no meu coração tenho Deus e sei que Ele cuida de mim em todos os momentos. Apenas o Senhor me compreende. Ele conhece meu coração, meus sonhos e minhas aflições. E nas suas amorosas mãos eu coloco minhas esperanças. Ele nunca me abandona. E quando mais precisei, Deus foi meu amigo, meu verdadeiro sustento na miséria. A Ele devo tudo e minha gratidão e amor são seus para sempre. Em nome do Pai e do Filho e do Espírito Santo. Amém.
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0: boa tarde. Hoje é segunda-feira, feriado da Independência, 7 de setembro de 2026. O tempo em Lages, neste momento, é de um céu encoberto, né? A temperatura aqui no município, nesse início de tarde de feriado, a gente acompanha agora, aqui depois do amanhecer gelado, mas a temperatura no município agora é de 11 graus. Em Otacílio Costa, um pouquinho mais frio. Otacílio Costa e Palmeira, 10 graus neste momento. Em Painel e Urupema, também um pouquinho mais frio neste momento, 8 graus em Painel neste momento e também no município de Urupema. Está no ar a segunda edição do Jornal da Clube. A apresentação é de Evandro Gioppo e os trabalhos técnicos de Adelar Machado.
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0: Os municípios da Serra Catarinense realizam os atos cívicos neste 7 de setembro. Agora, no período da manhã, os desfiles ocorrem em Lages, na Avenida Duque de Caxias, que está chegando ao final. Também ocorreram em Cerro Negro, na Avenida Orides Delfis Furtado, em Bom Retiro, na Avenida 24 de Outubro, e no município de Bom Jardim da Serra. No período da tarde, também tem apresentações. E algumas começam agora, a partir da 1:30 da tarde. Em São José do Cerrito, por exemplo, é 1:30. Em Anitta Garibaldi, um pouquinho depois, às 2 horas da tarde, na rua Frei Rogério. No município de Correia Pinto, também às 2 horas da tarde, na rua Getúlio Vargas. Em Otacílio Costa, também às 2 da tarde, foi transferido do fim de semana, né? O desfile seria no final de semana em Otacílio Costa e foi transferido para hoje, às 2 horas da tarde. Rio Rufino também, às 2 horas da tarde, a concentração é em frente à Igreja Matriz, em Rio Rufino, e também em Urupema, às 2 horas da tarde. Outras duas cidades programaram os atos cívicos para o decorrer do mês. Ponte Alta, no dia 20 de setembro, durante o aniversário do município, e Capão Alto, no dia 26 de setembro, às 2 horas da tarde, na rua João Vieira de Oliveira.
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0: Bom, vamos acionar então a nossa equipe de reportagem, porque São Joaquim abriu um concurso público com salários de até 10 mil reais. Quem está chegando com as informações é o repórter Rodrigo Silvério.
2: A Prefeitura de São Joaquim abriu inscrições para o concurso público 001-2026, com oportunidades para candidatos de níveis fundamental, médio e superior. Entre os cargos estão fisioterapeuta, fonoaudiólogo, médicos, médico veterinário, atendente de farmácia, educador social, técnico administrativo, motorista, operador de máquinas, pedreiro, vigia, entre outras funções. Os salários chegam a 10 mil reais, isso de acordo com o cargo e a carga horária. As inscrições iniciaram hoje, segunda-feira, dia 7, e seguem até o dia 5 de outubro. Os interessados devem consultar o edital para conferir o número de vagas, requisitos, remuneração, carga horária e demais regras. O edital completo pode ser consultado inclusive no site da Prefeitura de São Joaquim, que é saojoaquim.sc.gov.br. E as inscrições são realizadas no site do Instituto FUCAP, que é o www.institutofucap.org.br/concursos. Reforçando, o município de São Joaquim abrindo esse concurso público com vagas nas mais diferentes áreas e salários chegando até 10 mil reais. Onde há, a Clube está. Repórter Rodrigo Silvério.
0: Tá certo, Rodrigo, obrigado pelas informações. Bom, um encontro do MDB reuniu mais de 250 pessoas na sede dos aposentados aqui em Lages, na sexta-feira à noite, né, no final de semana. Hein? E durante essa reunião, o ex-prefeito de Lages, Eliseu Matos, anunciou que formalizará nos próximos dias a retirada de sua candidatura à Assembleia Legislativa de Santa Catarina. Então ele não será mais candidato a deputado estadual. Nessa mesma ocasião, o político declarou apoio ao ex-governador Raimundo Colombo para a disputa de deputado federal e ao deputado estadual Tiago Zilli para a reeleição. Tiago Zilli, que é do MDB. Agora vamos falar de educação. A Fiesc inaugurou a nova unidade do Senai em Correia Pinto. A estrutura, com 528 metros quadrados, tem capacidade para atender cerca de 500 estudantes por ano e oferecerá cursos nas áreas de papel e celulose, tecnologia da informação, manutenção industrial, logística e eletromecânica. O empreendimento é resultado de uma parceria entre a Fiesc, a Prefeitura de Correia Pinto e a empresa Klabin, somando investimentos de 1,3 milhão de reais, então, e 3,4 milhões em equipamentos pelo Senai. Agora 12:33. Uma intensa massa de ar frio de origem polar provocou registros de neve no topo da Serra Catarinense no domingo. O fenômeno foi observado em pontos elevados de Urubici, Bom Jardim da Serra e na região de São José dos Ausentes. Já hoje, gente, um frio histórico foi registrado em São Joaquim. A cidade registrou um amanhecer de 7 de setembro mais frio desde o início do funcionamento da estação meteorológica, oficialmente, em 1955. Os termômetros marcaram, então, 4 graus negativos nesta segunda-feira, superando a antiga marca para a data, que era de 3 graus negativos no ano de 1973. No Vale dos Caminhos da Neve, a mínima chegou aí a menos 5,9 graus, provocando então uma geada forte e cobrindo a vegetação com gelo.
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0: Bom, e como a gente falou, né? Tava muito frio o final de semana, tanto no domingo como nesta segunda-feira. E pra gente saber se o tempo vai continuar assim, mesmo nesse setembro, finalzinho do nosso inverno, já pensando e olhando para a primavera, será que o frio permanece? Será que vem calor? Chuva nos próximos dias? Tudo isso a gente vai saber agora com o nosso meteorologista Peter Scheuer. Boa tarde, Peter.
3: Boa tarde. Depois de um amanhecer congelante, com geada, alguns pontos com neve, principalmente Serra Gaúcha, algumas áreas do topo da serra também, nós vamos seguindo aí com uma tarde relativamente aproveitável, com sol e algumas variações de nuvens, temperaturas amenas em torno dos seus 10, 12 graus. E o tempo é bom, dá para aproveitar praticamente o tempo todo, não há previsão de chuva para o dia de hoje. Amanhã segue com sol e poucas nuvens, frio, temperatura mínima em torno dos 5, 8 graus na região de Lages, Otacílio Costa, Correia Pinto. Sendo que nas áreas do topo da Serra Catarinense ainda tem previsão de geada, principalmente nas baixadas e vales com 0 a 4 graus. E a temperatura máxima prevista, ela deve chegar próxima da marca dos seus 18, 20 graus durante o período da tarde. Na quarta, segue com tempo bom, esquenta, temperatura máxima prevista de 22 graus. Tem previsão de aumento das nuvens com probabilidade para ter pancadas passageiras bem mal distribuídas mais à noite. E na quinta e sexta volta a ter pancadas fortes, risco para ter formação de alguns temporais localizados. Lembrando que esses temporais eles são mais organizados e ativos no oeste, mas pontualmente algum granizo, alguma ventania localizada não dá para descartar. Peter Scheuer, meteorologista, com a previsão do tempo.
0: E você confere em instantes aqui no Jornal da Clube, nesta segunda edição. No setor policial, suspeito é preso após furtar uísque e licor em supermercado no bairro Guarujá, em Lages. Ainda no setor policial, homem é atingido por tiro efetuado pelo próprio sobrinho em São Joaquim. O autor fugiu. E em Lages, uma desavença terminou em disparos de arma de fogo. A vítima foi alvejada na mão, nos braços e no rosto. No esporte, Lages Futsal enfrenta o Dracena no mata-mata da Liga Nacional nessa segunda-feira no Jones Minosso. Tudo isso e muito mais você acompanha daqui a pouquinho aqui no Jornal da Clube, agora 12:36.
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7: Agora 12:41.
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7: Bom, como a gente falou no início do jornal, né? Tem de cidades e municípios da Serra Catarinense realizando seus atos cívicos neste 7 de setembro, já no período da manhã. E aqui em Lages não foi diferente. Os desfiles começaram por volta das 8:30 da manhã, então, onde entidades, escolas, né, órgãos da segurança pública, diversos setores, participaram desse desfile, desse ato cívico, né, na independência do Brasil. Além disso, outros municípios também já fizeram esses atos na manhã de hoje. Mas agora, para atualizar as informações aqui do município de Lages, a gente vai trazer o repórter Amarildo Volpato, que acompanha todo o desfile desde as primeiras horas e que chegou ao final agora, por volta do 12:40. Amarildo Volpato chegando com as informações. Boa tarde, Volpato.
9: Boa tarde, Evandro Giopo, e a todos que nos acompanham aqui na segunda edição. Terminando nesse momento o desfile na Avenida Duque de Caxias, começou às 8:35. Como de praxe, o Exército Brasileiro, a última entidade a desfilar. Foram mais de 31 apresentações entre escolas municipais, estaduais, entidades e força de segurança. O que a gente destaca é que o público permanece aqui desde as 8:00 da manhã. E é claro que a presença é importante. Lembrando que a Semana da Pátria será encerrada às 17:00 na Praça João Ribeiro. Para a segunda edição, o repórter Amarildo Volpato.
7: Tá certo, obrigado, Volpato. Vou pedir para você achar um local aí, Volpato, né? Sem tanto barulho aí, para você trazer as informações do esporte daqui a pouquinho aqui no Jornal da Clube. E só pra gente falar um pouco mais sobre esses atos cívicos, e o pessoal dos municípios aqui da região se programarem, no período da tarde tem desfiles aí, tá? A partir da 1:30, vou reforçar aqui, São José do Cerrito, em Anitta Garibaldi um pouquinho depois, às 14:00 na rua Frei Rogério, em Correia Pinto, às 14:00 na rua Getúlio Vargas, em Otacílio Costa, às 14:00 também, já que foi transferido do fim de semana, em Rio Rufino começa às 14:00, em frente à Igreja Matriz, em Urupema também está programado agora, para as 14:00. Lembrando que tem outras duas cidades que programaram seus atos cívicos para outro momento. Ponte Alta, no dia 20 de setembro, durante o aniversário do município. E Capão Alto, no dia 26 de setembro, às 14:00, na rua João Vieira de Oliveira.
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7: É, agora ele tá retornando num local mais silencioso, sem que seja ali na Avenida Duque de Caxias, aqui em Lages, onde tem um barulho, né, dos atos cívicos. Está num local aí mais tranquilo. A Amarildo Volpato está chegando mais uma vez aqui na programação, agora com os detalhes do esporte. Mais uma vez, boa tarde para você, Volpato.
9: Boa tarde, Evandro Giopo, e a todos que nos acompanham aqui na segunda edição. Hoje, anote aí, 18h15, tem futsal no Jones Minosso, Lages Futsal e Dracena de São Paulo, valendo pela pré-quartas da Liga Nacional Silver. Jogão porque segunda-feira que vem é a partida de volta, então precisa arrancar bem. E a torcida será fundamental. Lá na hora o ingresso é R$20, mas você pode comprar antecipado ainda ingressosdevantagens.com.br. 18h15, rapidinho, 8h, 8h10 você já está indo para casa com a vitória do Lages Futsal. Depois é só buscar o empate lá no interior paulista. Lages e Dracena é Liga Nacional Silver, agora é mata-mata. E pelo Campeonato Catarinense Sub-16, que na verdade é a Copa Santa Catarina, o Internacional goleou o Ítalo Brasileiro de Chapecó 5-1, foi sábado, lá no estádio Irineu Marcon, em São José do Cerrito. O Inter tá mandando jogos lá, o Sub-16, porque o gramado está em recuperação. Campeonato Brasileiro da Série A. Flamengo é líder, assumiu, já a gente traz informações. Resultados do sábado, o Bahia 3-2 no Bragantino, o São Paulo 2-0 no Atlético Mineiro e o Fluminense derrotou o Vasco da Gama 1-0. Ontem, o Mirassol a 9 jogos, Evandro Giopo, não vencia e derrotou o Curitiba por 2-1, quebrou um baita jejum. Cruzeiro 3, Atlético do Paraná 1 e o Internacional, hein? Perdia por 3-0 no Beira-Rio para o Santos. Fez 2 gols, mas não adiantou. A derrota aconteceu. Santos 3, Internacional 2. E o técnico Paulo Pezzolano se mantém. A diretoria ontem à noite mesmo confirmou que ele vai continuar. Só não disse até quando. Vamos aguardar aí. A torcida colorada está por conta. Até porque o Inter continua no rebaixamento. E o Flamengo assumiu a liderança com 54 pontos ganhos porque derrotou o Remo por 1-0 e o Palmeiras empatou com o Botafogo em 0-0. A Chapecoense, hein? 2-1 de virada em cima do Corinthians, lá em São Paulo. Hoje a rodada será complementada com Vitória e Grêmio. O jogo começa às 8h. Primeiro Flamengo 54, segundo Palmeiras 53, terceiro Atlético do Paraná 45. Mesma pontuação, o Fluminense que é o quarto e quinto Bahia 43. No rebaixamento, Vasco 25, Inter 25, Remo 23 e a Chapecoense melhorou um pouquinho com 17 pontos ganhos, mas está muito, muito longe. É, o rebaixamento aí é quase que uma realidade. Só para ter uma ideia, o Vasco é o primeiro do rebaixamento com 25, o Mirassol é o primeiro que escapa com 28, todo mundo coladinho ali. Agora pela Série B do Campeonato Brasileiro, o Criciúma quarta-feira tem um jogão de bola. Por quê? O líder é o Juventude com 47 pontos ganhos. O Criciúma é o segundo, também com 47. E os dois se enfrentam nesta quarta-feira, 9:30 da noite. Então está aí e joga no Herberto Wilson. Criciúma pode voltar à liderança. O Avaí joga na quarta, pega o Fortaleza. Se vencer, sai do rebaixamento. O Avaí não está nada, nada fácil. E o Internacional, há 2 semanas da estreia do catarinense da Série C, né, que vai jogar contra o Manchester lá em Joinville, continua treinando. Hoje segue o trabalho, agora cada vez mais intenso, comandado pelo técnico Arilson Costa. O grupo está praticamente formado, já está aí treinando, né, com vários jogadores que foram apresentados à imprensa, mas oficialmente para a torcida deve ocorrer em poucos dias. Lembrando que o Inter está buscando um amistoso. Não confirmou ainda qual equipe, mas tenta para a semana que vem. A estreia é lá no dia 20 em Joinville. Mais esportes durante a nossa programação. A todos uma boa tarde.
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7: Bom, feriado bastante movimentado aí no setor policial, com muitas ocorrências, disparos de arma de fogo em São Joaquim, em Lages, e a gente vai trazer todas as informações agora com ele, Adilson Oliveira. Boa tarde.
11: Olá, boa tarde aos ouvintes do Jornal da Clube. A Polícia Militar prendeu ontem, no final da tarde, um homem na Avenida das Torres, no bairro Guarujá, em Lages. Estava furtando duas garrafas de bebidas de um supermercado, uma de uísque e uma de licor. O homem, de 33 anos, foi preso pela Polícia Militar e encaminhado à delegacia. Ontem de madrugada, uma ocorrência de tentativa de homicídio na Avenida Luiz de Camões, no bairro Coral, em Lages. A vítima relatou que estava em frente a um estabelecimento comercial quando dois homens chegaram em uma moto. Devido a uma desavença anterior entre os envolvidos, começaram a discutir. Um dos suspeitos fez aproximadamente 4 disparos de arma de fogo contra a vítima. Foi atingida nos braços, na mão e no rosto. Os suspeitos pelos disparos, um adolescente de 17 anos e um jovem de 18 anos, fugiram do local em uma moto preta e não foram encontrados. O adolescente já possui passagem por tráfico de drogas. O homem ferido foi encaminhado à emergência do hospital. O crime vai ser investigado pela Polícia Civil. A Polícia Militar atendeu uma ocorrência de tentativa de homicídio na tarde de sábado, no município de São Joaquim. Um homem foi atingido por um disparo de arma de fogo no peito. O fato aconteceu no bairro Nossa Senhora de Fátima, em São Joaquim, após um desentendimento envolvendo uma antiga rixa familiar. O homem chegava na casa de seu sobrinho, no mesmo terreno, quando foi atingido pelo disparo pelo parente. O suspeito, de 43 anos, fugiu do local e não foi localizado. O suspeito já tem passagem na polícia por ameaça, tentativa de homicídio, porte ilegal de arma de fogo, lesão corporal e vias de fato. O homem ferido foi encaminhado ao hospital e o crime agora vai ser investigado pela Polícia Civil. Ontem à tarde, na SC-114, município de São Joaquim, Corpo de Bombeiros atendeu um acidente envolvendo uma moto Shiderai e um veículo que evadiu-se do local. A condutora da moto, uma mulher de 45 anos, atendida com ferimentos. Informações que o capacete teria se desprendido durante a queda, capacete que a mulher usava, ocasionando o impacto da cabeça da mulher contra o solo. Ela foi atendida e encaminhada ao hospital de São Joaquim. BR-282, quilômetro 197, localidade de Macacos, ontem à tarde, aconteceu um capotamento de um veículo Ômega, placas Mercosul. Um outro veículo, um Agile, motorista não conseguiu parar o carro e bateu no veículo capotado. Dois homens e duas mulheres estavam no veículo capotado, foram socorridos com ferimentos. No outro carro, ninguém se feriu. Por volta de 4h50 da madrugada, os bombeiros voluntários SAMU foram acionados para atender um acidente. SC-390, município de Campo Belo do Sul. A ocorrência envolveu 3 veículos. O primeiro carro saiu da pista e bateu em um barranco. O segundo veículo, motorista, parou para prestar auxílio à vítima do acidente, quando um outro veículo acabou batendo contra o carro que havia parado na pista. 2 pessoas atendidas com ferimentos leves na ocorrência. Essas foram as principais informações do setor policial das últimas horas. Para o Jornal da Clube, segunda edição, informou o repórter Adilson Oliveira.
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4: Agora 12:59.
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4: O Cisama lançou o edital de leilão de bens inservíveis por meio do site da Superbid Leilões. As propostas estão abertas até o dia 11 de setembro, a 1h da madrugada, quando encerra então esse período das propostas, né? E abre a fase de lances. Para mais informações então deste leilão de bens inservíveis, você pode acessar o site cisama.sc.gov.br ou o site da Superbid, superbid.net. A Igreja Pentecostal Deus é Santo, no bairro Pereira Alves, em Correia Pinto, localizada na rua João Nunes do Amaral, número 1264, convida a comunidade para os cultos, com a presença da pregadora e cooperadora Rita Varela. A programação inicia hoje, às 7h da noite, e acontece de costume, né? Todas as terças, quartas e sextas-feiras, também às 7h da noite. Desde já, a Igreja Pentecostal Deus é Santo, de Correia Pinto, agradece a presença de todos.
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10: Agora 1:05.
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10: Familiares de João Maria Antunes convidam parentes e amigos para o terço de 1 ano de seu falecimento, que será rezado hoje, às 3 horas da tarde, no cemitério de Cerro Negro. Desde já, a família agradece.
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10: O Parque da Saudade comunica o falecimento de Mário Benvenuti Medeiros, ocorrido hoje. Seu corpo será velado na capela 3 do Parque da Saudade, a partir das 2 horas da tarde. Seu sepultamento será amanhã, dia 8, então às 10 horas da manhã, no mesmo cemitério. O Parque da Saudade comunicou o falecimento de Mário Benvenuti Medeiros. Familiares comunicam o falecimento de Maria de Lourdes Valtrique Rodrigues, Dona Marica, como era conhecida. O corpo está sendo velado na Capela São Benedito, na Sala Dona Iraci. A celebração de despedida será às 3:30 da tarde, na própria capela, e após o enterro no cemitério da Penha. Comunicamos aqui o falecimento de Maria de Lourdes Valtrique Rodrigues, Dona Marica, como era conhecida.

0: corpo está sendo velado na Capela São Benedito, na Sala Dona Iraci. A celebração de despedida será às 15h30, na própria capela, e após ocorrerá o enterro no cemitério da Penha. Comunicamos aqui o falecimento de Maria de Lourdes Valtrique Rodrigues, Dona Marica, como era conhecida.
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4: Agora 1:11.
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4: Atenção, foi perdido ontem na festa do reassentamento Laranjeira um celular, um iPhone 11 com capinha preta. Quem encontrou, favor entrar em contato aí através do telefone 9

0: 99123-2900. 99123-2900. Vou repetir, foi pedido então esse celular durante a festa do reassentamento Laranjeira, né? Um iPhone 11. Esses telefones da iPhone têm uma tecnologia muito grande, tanto de localização, que é fácil de encontrar, né? Que as pessoas vão conseguir buscar e achar provavelmente o proprietário, como também ele tem um sistema de segurança de bloqueio de tela e às vezes a pessoa não consegue utilizar ele para nada. Então, a melhor forma aí, o cidadão com certeza de bem que encontrou, devolver à pessoa, né? Que é proprietária desse iPhone 11. Fica uma dica aí, né? 99123-2900. Provavelmente a pessoa que encontrou não vai ter muita utilidade para esse telefone. Agora, 1h13. Senhor aposentado procura trabalho e moradia em sítio, chácara ou fazenda, em Lages e região. Tem experiência e referência. Interessados, tratar pelo telefone. O código é o 49. 98806-1335. Falar com Valdemir. 98806-1335. Oportunidade de emprego, contrata-se auxiliar de limpeza residencial para trabalhar em ambiente familiar de segunda a sexta-feira. É necessário ter experiência comprovada na função e residir na área industrial ou proximidades. Oferece salário compatível com o que é praticado no mercado. Interessados devem enviar currículo exclusivamente por WhatsApp. O número 499-9129-7339. Repetindo, 99129-7339. Chegamos ao final do Jornal da Clube, nesta segunda edição. A apresentação foi minha, Evandro Gioppe, e os trabalhos técnicos de Adelar Machado. Na sequência, vem o Agroclube, Amarildo Volpato, retornando à nossa programação. E é claro, depois eu retorno aqui no nosso Conexão Saúde, Clube Interativa e toda a nossa programação da tarde, levando muita informação para você, música, brindes e entretenimento. Tenham todos, então, uma ótima tarde, um ótimo feriado. Fiquem bem.
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2: Boa tarde para você que está conosco no Agro Feriado, 7 de setembro, mas aqui estamos porque o agro não para, o nosso produtor, a nossa produtora sempre com as suas atividades e é claro, a gente segue também trazendo todas as informações após você ficar bem informado aí na primeira edição. Eu estava pensando qual a relação, né, da independência do Brasil, este 7 de setembro, com o agro, com toda a história. E daí, lembrando, né, assim, fui buscar um pouco das informações para a gente dividir, compartilhar aqui com a nossa audiência. E o 7 de setembro, hoje, né, quando o Brasil está celebrando aí a sua independência, vale trazer um pouco da história, né, o que representou o agro na época, não se falava isso, evidente, mas a importância do campo, né, dos agricultores também nesse período. Em 1822, aí resgatando um pouco da história para você, quando Dom Pedro proclamou a independência, o Brasil era um país rural, né? A agricultura e a pecuária tinham um papel fundamental na nossa economia para abastecer a população. Ali na época era açúcar, algodão, café, né, produtos agrícolas, isso pensando aí em nível de Brasil. Aqui no sul, a criação de gado e grandes propriedades rurais, os latifúndios, né, e o trabalho dos tropeiros também foram fundamentais para a ocupação do território e para a circulação de animais, de mercadorias. Dois séculos depois, o cenário muda, mas a importância do campo é a mesma, sendo o protagonista sempre. E hoje, né, o produtor rural, você que está nos acompanhando, ouvindo todos os dias, trabalha com mais tecnologia, máquinas modernas, genética, o manejo, informação e o conhecimento. Esse conhecimento é fundamental, né? Muito, muito importante. Onde produz alimentos para o Brasil e para o mundo. E aí a gente também resgatou um pouco da história dessa independência quando falamos da Serra Catarinense. E aí essa relação, ela fica mais clara ainda com a pecuária, né? Com o gado, com a agricultura. E vamos falar da agricultura familiar, a pecuária e a produção de leite, de grãos, frutas e tantas outras atividades que fazem parte da identidade e da economia da nossa região. Por isso, só lembrando, né, neste 7 de setembro, além de celebrar a independência do Brasil, os nossos agricultores, produtores podem também, né, ter o reconhecimento que ajudam diariamente nesta independência que a gente constrói minuto a minuto, dia a dia. Então o Brasil tem uma história muito forte que passa pela terra, pelo trabalho e pelas mãos de quem produz. No caso aí, um destaque especial aos nossos produtores. É um pouco da história que a gente nunca deve deixar passar em branco. Ela é um resgate sempre, sempre pra gente, e tudo começou e tudo prossegue por meio do nosso agricultor, da nossa produtora, começa lá no campo. Então, parabéns para você e a nossa independência sendo comemorada. Hoje pela manhã, belíssimo desfile na Avenida Duque de Caxias, ontem lá na Luiz de Camões, no Coral, você acompanhando todas as informações e os nossos municípios também aqui da Serra Catarinense. Obrigado pela audiência, resgatamos um pouquinho da história, né, da independência do Brasil com a relação com o nosso agro. Por isso, muito obrigado pela sua audiência.
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2: E conforme a gente vem lembrando você, amanhã, terça-feira, vai acontecer na CIL, a partir das 7 da noite, uma importante reunião que vai discutir aí sobre o agro, né? O ITR, a declaração. Quem está conosco aqui é o vice-coordenador do Núcleo do Agronegócio da CIL, o Pablo Araldi. Lembrando que a coordenação é da doutora Fabiana Ribeiro. Mas hoje o doutor Pablo Araldi faz o convite e nos evidencia sobre a importância de você estar presente na reunião amanhã, 7 da noite, e a programação também. Não é verdade, Pablo? Seja bem-vindo.
3: Boa tarde, Volpato e amigos do Agroclube. Na nossa próxima reunião do Núcleo de Agronegócios da CIL, nós vamos conversar sobre o ITR, que vence agora no próximo dia 30. Conversar sobre os principais pontos de atenção com a contadora Silvia Isoton e a Josiane Corbellini. Também vamos conversar com o professor Tiago Meneghel, do IFSC, sobre o programa de cooperação entre a Serra Catarinense e o Alentejo, Portugal. E está confirmada a presença do novo secretário de Agricultura do município, o secretário Ronaldo Duarte. Na próxima terça-feira, às 19 horas, na CIL, Núcleo de Agronegócio da CIL. Participe, você é muito bem-vindo. Obrigado.
2: Aí está Pablo Araldi, vice-coordenador do Núcleo de Agronegócios da CIL. Amanhã, 19 horas, a reunião totalmente gratuita. E temos mais um balanço, mais uma divulgação dos leilões de touros aqui em Santa Catarina e, é claro, na Serra Catarinense. Quem está conosco é o professor do CAV, o DESC, o doutor Diego Cucu, fazendo essa avaliação. Então, ele que é o coordenador, né, do grupo de monitoramento de leilões da nossa pecuária, do nosso agro aqui em Santa Catarina. Seja bem-vindo, doutor Diego Cucu. Nos avalie a respeito dos leilões de touros aí das últimas semanas.
4: A raça Angus, com 4 leilões realizados, o valor médio por touro de R$19.536,47 e coeficiente de variação de 23,50%. A raça Braford, com 7 leilões, valor médio por touro de R$19.119,39, coeficiente de variação de 6,04%. A raça Brangus, com 11 eventos, valor médio por touro de R$18.519,49, coeficiente de variação de 15,71%. A raça Charolês, com 6 eventos, valor médio por touro de R$18.540,26, coeficiente de variação de 10,39%. A raça Devon, com 3 leilões, valor médio de R$16.016,67 e coeficiente de variação de 14,25%. A raça Hereford, com 5 leilões, valor médio de R$16.514,67, coeficiente de variação de 8,16%. E a raça Nelore, com 4 leilões, valor médio por touro de R$17.903,33, coeficiente de variação de 11,91%.
2: Ok, muito obrigado então ao professor Dr. Diego Cucu participando aqui do Agro.
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2: Vamos saber o tempo para a semana. Que frio, hein? Que frio no amanhecer. Ontem também já amanheceu bem frio. Hoje um pouco mais em toda a Serra Catarinense. Esse frio vai permanecer, Peter? Como fica o tempo aí também para os próximos dias? Porque você sabe, né? A importância da previsão para que o nosso produtor, a nossa produtora, possa se programar. Vamos lá então, Peter, mesmo no feriado trabalhando também. Boa tarde para você.
5: Boa tarde. Depois de um amanhecer congelante, congeada, alguns pontos com neve, principalmente Serra Gaúcha, algumas áreas do topo da serra também, nós vamos seguindo aí com uma tarde relativamente aproveitável, com sol e algumas variações de nuvens, temperaturas amenas em torno dos seus 10, 12 graus. E o tempo é bom, dá para aproveitar praticamente o tempo todo, não há previsão de chuva para o dia de hoje. Amanhã segue com sol e poucas nuvens, frio, temperatura mínima em torno dos 5, 8 graus na região de Lages, Otacílio Costa, Correia Pinto, sendo que nas áreas do topo da Serra Catarinense ainda tem previsão de geada, principalmente nas baixadas e vales, com 0 a 4 graus. E a temperatura máxima prevista, ela deve chegar próxima da marca dos seus 18, 20 graus durante o período da tarde. Na quarta, segue com tempo bom, esquenta, temperatura máxima prevista de 22 graus. Tem previsão de aumento das nuvens, com probabilidade para ter pancadas passageiras bem mal distribuídas, mas à noite. E na quinta e sexta, volta a ter pancadas fortes. Risco para ter formação de alguns temporais localizados. Lembrando que esses temporais, eles são mais organizados e ativos no oeste, mas pontualmente algum granizo, alguma ventania localizada, não dá para descartar. Peter Scheuer, meteorologista, com a previsão do tempo.
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20: E ontem foi encerrada a Expo Inter, 49ª edição. Recorde, um faturamento de 6.180.000.000, um crescimento de 40% comparado ao ano passado. O destaque ficou por conta do setor de máquinas e implementos agrícolas. Dos 6.180.000.000 em números gerais, 5.460.000.000 foram com as vendas de máquinas e implementos agrícolas, uma alta de 44,5% comparada à edição do ano passado. Foram 909 mil pessoas. O público foi um pouco menor comparado ao ano passado, que passou de 1 milhão de pessoas. O setor automobilístico faturou 668 milhões. Animais, 21.985.000, quase 22 milhões, e com relação à alimentação 17 milhões. Então está aí números gerais da Expo Inter, que foi encerrada ontem em Esteio, lá no Parque Assis Brasil. Portanto, um crescimento de 40% comparado à edição do ano passado. Que bom, hein? Bela notícia com o crescimento das vendas de implementos agrícolas. E agora, é claro, a gente volta com toda a carga para a Expo Lages. Exatamente, abertura um mês de hoje, indo de 7 de outubro a dia 12, no Parque de Exposições do bairro Conta Dinheiro, e aqui no Agroclube, né? Vamos trazer todas as informações. Mais de 1.500 animais devem participar, já inscritos, da Expo Lages.
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20: Hoje não vamos ter a atualização da cotação Epagri Cepa, até porque é feriado, né, em todo o Brasil. Mas aí a gente traz para você como referência, quem estiver aí também negociando, né, neste feriado, no final de semana, temos a cotação da última sexta-feira. E por isso a gente atualiza para você aqui. O mel silvestre permanece R$12. O mel de Bracatinga, R$17. Acho que logo, logo vamos ter aí alterações, mas é claro que a gente vai avisando você aqui. A soja, R$140. O milho amarelo, R$63. Feijão preto, R$196,25. O feijão carioca, R$250. Feijão vermelho vai se mantendo aí há 2,5 meses a R$300. Suíno vivo, produtor independente, R$5,08. A diferença aqui está muito, muito pequena. Notem que o suíno vivo para o produtor integrado, aquele que recebe assistência técnica, R$5,11. Cordeiro vivo de 40 a 50 quilos, R$16. A ovelha matriz de 50 a 70 quilos, R$10. Preço do leite pago ao produtor agora setembro, o leite padrão, R$2,56. O boi gordo, R$12,25, e a vaca gorda, R$10,50. E assim a gente vai finalizando o nosso agro deste feriado. Muito obrigado pela sua audiência. Você continua aqui na Clube, porque tem Conexão Saúde, Clube Interativa, muitas, muitas informações. E descanse, tá? Aproveite o feriado. A gente viu na previsão do tempo aí que pelo menos até quarta-feira é tempo bom, então dá para trabalhar também com segurança. A todos uma boa tarde. E nós, sim, nos encontramos sempre, sempre, a qualquer momento, aqui na Clube, ligados pela notícia e pela informação.
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21: É isso, voltamos aqui no ar, no nosso Clube Interativo, nosso Conexão Saúde. Tudo trazendo para você aí de informação nesse feriado, né? 7 de setembro. Eu sou Evandro Jopo e os trabalhos técnicos é dele, que está aqui comigo, Adelar Machado, nessa programação gostosa de feriado para você que está em casa, tá curtindo, para você que está se preparando para desfilar aí, tem municípios, né, que o pessoal está se preparando, está se deslocando. Também uma ótima tarde para vocês aí. Vamos juntos fazendo essa programação na Rádio Campeã de Audiência, a número 1 do Ibope, a Rádio Clube de Lages. Muito bem, no nosso Conexão Saúde a gente vai ter muita informação, então fique antenado aí para você poder participar. Hoje, dia 7, né, de setembro, então, Independência do Brasil, segunda-feira, estamos vivendo o inverno e realmente o clima quis mostrar que era o inverno, né? Reforçar, porque veio o friozinho novamente aqui para nossa Serra Catarinense. Tanto ontem, domingo, que teve até registro de neve em Bom Jardim, né, no interior de Urubici também ali, no Rio Grande do Sul, também houve um registro de neve. E essa segunda-feira bastante gelada e congeada em diversos municípios aqui da região. Hoje é dia da Independência do Brasil, dia mundial de conscientização sobre a distrofia muscular de Duchenne e dia internacional da cooperação policial. Na história, então, em relação à independência do Brasil, há 204 anos, em 1822, no dia 7 de setembro, Dom Pedro I declara o Brasil independente de Portugal, às margens do Riacho do Ipiranga, em São Paulo. E há 106 anos, em 1920, ocorreu a criação da Universidade Federal do Rio de Janeiro, a primeira universidade federal do país, pelo presidente Epitácio Pessoa. Quem está fazendo aniversário hoje? Giovanni Gávio, ex-jogador e treinador de vôlei brasileiro. Ele que conquistou aí medalhas nos Jogos Olímpicos, né? Uma em 92, em Barcelona, e depois em Atenas também, em 2004. Conquistou títulos mundiais aí pela seleção. Giovanni, que está completando 56 anos. E quem está fazendo aniversário também é Rodrigo Maranhão, cantor brasileiro. Ele ficou conhecido por suas composições na MPB e por parcerias com artistas como Maria Rita e Roberta Sá. Rodrigo Maranhão está completando também 56 anos. Tá aí, parabéns para você que também celebra esse dia, 7 de setembro, de uma forma especial para você, para sua família, tá bom? E vamos conferir os destaques da nossa programação de hoje. Miliane Chiodelli, ela é fisioterapeuta especialista em tontura. A gente vai falar sobre tontura, enxaqueca. Saiba como a crise de dor de cabeça pode afetar o equilíbrio e causar as tonturas, a vertigem. Então a gente vai detalhar aqui com essa profissional, a Miliane, que já está aqui no estúdio para a gente debater esse tema. E é claro, você do outro lado, fique à vontade para mandar a sua opinião, o seu relato, a sua dúvida, que a gente vai conversando com a fisioterapeuta Miliane, especialista nesse assunto. Também na sequência, coladinho aqui, a gente começa o nosso clube interativo com Rafael Marinho, professor de história e jornalista. A gente vai falar sobre o 7 de setembro, dia da independência, conhecer um pouquinho mais da história, quando o desfile cívico e militar se tornou uma tradição para essa data. Tudo isso a gente vai abordar e mais, é claro, aí no nosso clube interativo, porque também a nossa equipe de reportagem não para, trazendo as informações para você que está sintonizado na 98,3, conectado também nas nossas plataformas digitais, Rádio Clube de Lages, tá bom, gente? Agora 1:39, Adela Machado, vamos dar start ao nosso Conexão Saúde de hoje.
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21: Bom, é com prazer que a gente recebe aqui no nosso Conexão Saúde, nesse 7 de setembro, a fisioterapeuta especialista em tontura, Miliane Chiodelli, para a gente falar sobre tontura, enxaqueca, as causas dessa vertigem. Primeiramente, boa tarde, Miliane, um prazer recebê-la aqui no nosso Conexão Saúde.
4: Boa tarde, eu que agradeço a oportunidade de estar aqui mais uma vez.
21: Que bom. Bom, vamos compartilhar um pouco do teu conhecimento, vamos explorar teu conhecimento aí, Miliane, tá nessa certo. Área da vertigem, da enxaqueca. Primeiro, só pra gente entender o nosso tema aqui, o que que a pessoa, normalmente a pessoa comenta, né? Ah, tô sentindo tonturas, labirintite que eu tenho, Tem uma relação tudo isso? Labirintite é uma coisa, tontura é outra, vertigem é outra, enxaqueca tem alguma relação? Como é que a gente pode definir tudo isso para a gente separar cada uma e cuidar cada uma da forma correta? Então, só para a gente poder relatar para os nossos ouvintes, Miliane.
4: É isso mesmo, cada coisa tem uma especificidade, uma origem. A tontura, ela é bem subjetiva, acho que a gente generaliza, né? Uhum. E generaliza mais ainda dizer que tudo é uma labirintite. Então, para falar um pouquinho de cada uma, a labirintite, ela é extremamente rara. Ela é uma condição de saúde que está associada à inflamação, infecção do ouvido e vem acompanhada de tontura. Então, tem que ter dor de ouvido e tontura associadas para ser uma labirintite.
21: A tontura entra num sintoma daí?
4: Entra num sintoma, né? Então, obrigatoriamente tem que ter dor de ouvido para ser uma labirintite. Então, a tontura, ela é bem subjetiva, é uma forma de as pessoas dizerem que sentem a cabeça leve ou a cabeça pesada, uma instabilidade, uma oscilação. Então, ela é bem subjetiva e até difícil, às vezes, da pessoa descrever o que ela está sentindo. A vertigem, ela é bem específica, ela é uma sensação de uma tontura rotatória, então é uma sensação onde eu estou parado ou eu sinto que o ambiente gira ao meu redor ou eu estou girando em relação ao ambiente. E a enxaqueca, ela nem sempre vem acompanhada de tontura, em alguns casos sim, onde a gente chama de enxaqueca vestibular ou migrânia vestibular, e é uma condição onde o cérebro é um cérebro hiperreativo a estímulos, tanto a claridade, cheiro, barulho e também a movimentos. Então, aí a pessoa que tem esse tipo específico de enxaqueca tem essa queixa associada da tontura.
21: Pra gente poder então explicar de uma forma mais simples para o ouvinte que está em casa, labirintite e enxaqueca, a tontura é um sintoma, tá? Isso. Junto ali.
4: A tontura é sempre um sintoma.
21: É sempre, e na vertigem, ela chega a ser o principal, porque dá aquele giro no mundo ali, quer dizer
4: ela
21: que...
4: Ela também é um sintoma, mas ela é bem específica daí da VPPB. Que é
21: explica o que é essa sigla para nós aí.
4: A VPPB é vertigem postural paroxística benigna, é a tontura dos cristais, que hoje em dia está se falando um pouco mais.
21: Sim,
4: né?
21: Entendi.
4: E então essa vertigem ocorre porque dentro do nosso labirinto a gente tem cristais, e quando eles se descolam, se soltam do local de origem e ficam ali passeando por dentro do labirinto, conforme a gente movimenta a cabeça, eles vão se deslocando, né? Aí vem aquela sensação de que está tudo girando por essa movimentação desses cristais dentro dos canais semicirculares do labirinto.
21: A fisioterapia, ela pode atuar nesses três casos que a gente abordou aqui, tanto na vertigem, como também na enxaqueca.
4: Sim.
21: E também na labirintite?
4: Sim. Todo acometimento do labirinto que causa tontura, que causa uma alteração sensorial, né? Inclusive da movimentação dos olhos, porque o nosso labirinto também é conectado com os músculos dos olhos, não com a qualidade daquilo que a gente enxerga, mas sim na movimentação, na capacidade que a gente tem de olhar para cima, para baixo, para os lados, né? Então a fisioterapia sim atua nessas hipofunções, né? Que são geradas por esses problemas do labirinto. Então a gente tem que fazer uma avaliação, identificar da onde está vindo, quais são as estruturas que estão funcionando menos, né? E aí a gente monta um tratamento tão específico para cada caso.
21: Bom, eu tô explorando o conhecimento da Miliane aqui, porque são assuntos que realmente chamam a atenção. O pessoal já tá até mandando mensagem aqui, ó, sofro com enxaqueca, tenho vertigem, e daqui a pouquinho a gente vai intermediar essas dúvidas dos ouvintes com a Miliane Chiodelli, ela é fisioterapeuta especialista em tontura. Esse é o tema do nosso Conexão, e fique à vontade, você que tá do outro lado, para mandar sua mensagem, sua dúvida aqui. Bom, quando a pessoa tem esses sinais, tem esses sintomas, a primeira opção é procurar um médico ou já pode procurar um fisioterapeuta para tentar tratar? Já que a tontura é um sinal, é um sintoma, né? Ela pode procurar direto um fisioterapeuta?
4: Pode, o fisioterapeuta é um profissional de primeiro contato. A gente tem a capacidade de avaliar esse paciente e também sim encaminhar para o médico quando a gente acha que então essa pessoa teria que ir primeiro no médico. Tem algumas condições de doenças do labirinto que precisam sim de medicação, de alguns exames mais específicos, mas na minha consulta eu também consigo, na minha avaliação, perceber se cabe né, nesse momento, a avaliação médica, não tirando a importância dele, sim, porque claro, quem dá o diagnóstico clínico normalmente é o médico. O fisioterapeuta vai tratar as alterações de funções dessas estruturas, desses órgãos, uhum, que estão acometidos. Então é um trabalho em parceria normalmente, sim, né?
21: Até porque a questão de receituário e medicação é através do médico, isso, né? O fisioterapeuta não tem autorização para isso.
4: Hoje em dia até tem algumas normas aí que autorizam o fisioterapeuta a medicar. Não é uma conduta minha, né? Uhum. Eu gosto sempre de ter essa parceria, porque sim, o médico tem um outro olhar, tem um olhar mais clínico, né? Mais, sim, patológico da situação. E o fisioterapeuta, ele tem um olhar funcional.
21: Funcional, se a pessoa tá...
4: A gente trata alterações de funções, uhum, e não diagnósticos clínicos, na verdade.
21: Bom, ô Miliane, no caso que a gente estava comentando aqui, enxaqueca, vertigem e labirintite. Normalmente eu já acompanhei algumas pessoas que falam, ó, labirintite eu tenho que tomar um remédio. Enxaqueca também tem que tomar remédio.
4: Sim.
21: A vertigem já não
4: trata tanto, com medicação.
21: É mais uma manobra feita pelo fisioterapeuta. Uhum. É isso mesmo? Então, normalmente, quando tem uma labirintite e enxaqueca, vai ter esse casamento de profissionais de fisioterapeuta, sim, e médico para um tratamento, às vezes, mais efetivo?
4: Sim, sim. A vertigem, né, que é esse deslocamento dos cristais, desses otólitos de dentro do labirinto, o tratamento não é com medicação, porque a medicação não vai fazer com que esses cristais voltem para o lugar de origem deles, uhum, e sim uma manobra. Como é que a gente faz isso? No consultório eu tenho um equipamento que se chama videonistagmoscopia, é um óculos que filma o movimento dos olhos. Então a gente não consegue examinar o labirinto propriamente dito, não tem nenhum...
21: Você não olha o ouvido lá para ver os cristais lá dentro?
4: Não tem como. A gente olha o movimento dos olhos por essa inervação do labirinto, que inerva também os músculos dos olhos. Então os olhos nos contam, é a nossa janela para o labirinto, tá? Então nesse exame a gente expõe o paciente a algumas posições de cabeça e o olho vai nos mostrar se tem, então, através do nistagmo, que vai aparecer ou não, conforme a posição da cabeça que a gente vai estar colocando o paciente, se vai aparecer esse nistagmo. E aí, a partir disso, identificando a posição que a gente está com a cabeça e o tipo de nistagmo que aparece, a gente vai eleger a manobra para aquela situação. Não é uma manobra que trata todas as VPPBs, existem várias manobras, porque temos 6 canais semicirculares, temos 3 no ouvido direito e 3 no ouvido esquerdo. Então a gente precisa saber qual labirinto é, se é o direito e esquerdo, e qual dos 3 canais que estão fora esses cristais para fazer a manobra correta.
21: Chega mais no seu consultório, na clínica onde você atende, Miliane, casos do quê? De vertigem, de enxaqueca, de labirinto?
4: Vertigem e enxaqueca.
21: É?
4: É.
21: Esse é o que mais chama atenção para vocês.
4: É o mais comum.
21: Bom, eu vou pedir para a Miliane continuar com a gente aqui, né? Agora é 1h49, já temos um monte de mensagem aqui, Miliane, pro próximo bloco, pra gente ajudar os nossos ouvintes aqui. A gente vai tomar uma aguinha, já a gente volta aqui no nosso Conexão Saúde, falando sobre tontura, enxaqueca, vertigem, labirintite, também é o tema aqui do nosso Conexão. Miliane Chiodelli, fisioterapeuta especialista em tontura. 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
5: Muito bem, a gente está conversando aqui com Miliane Chiodelli, fisioterapeuta especialista em tontura. Nós estamos falando de tontura, enxaqueca, vertigem, labirintite, e o pessoal está participando com vontade aqui, ó, Miliane. Então, com muitas dúvidas, eu não sabia que tantas pessoas tinham esse sintoma da tontura, né?
6: Sim.
5: E que realmente gera um desconforto enorme, né, para a pessoa.
6: Sim.
5: A Sônia Leão, ela está falando assim, ó, eu tenho essa vertigem rotatória, sempre quando eu vou deitar. Seria isso, Miliane? Eu estou preocupada.
6: É o movimento mais comum.
5: Quando,
6: né,
5: vai deitar?
6: Quando você deita, quando você vira na cama, que é onde a gente vai estar com os labirintos baixos, né? A gente, uhum, não está com a cabeça levantada, então é onde tem mais esse deslocamento deles dentro dos canais semicirculares do labirinto.
5: Tem uma função da gravidade sobre esses cristais? Porque você falou,
6: sim,
5: deitado, de pé,
6: sim,
5: eles se movem.
6: Sim, esses canais, eles são posicionados em ângulos, né? Para identificar, a função deles é identificar as movimentações, as inclinações, as rotações e acelerações da nossa cabeça. Então, a função do labirinto, ela é sensorial.
5: Uhum.
6: Então, se você está dentro de um carro, por exemplo, de olho fechado, no carona, e o carro tá parado, e o motorista liga o carro e arranca. Se ele for para frente, se ele der ré, você sabe. Quem, uhum, tá percebendo isso.
5: Você sente,
6: né? Você sente.
5: Uhum.
6: Você sente isso porque o teu labirinto tá detectando essa movimentação. A mesma coisa se você estiver dentro do carro, no carona, de olho fechado, o carro estiver em movimento, tiver uma subida, uma descida, uma curva para direita ou para esquerda, quem vai tá te mandando essas informações pro cérebro dessa percepção é o labirinto.
5: Então, por isso que vem daí o caso da tontura, muitas vezes em um movimento, uma viagem longa, tem pessoas que sofrem com tontura, mal-estar ali também.
6: As pessoas com enxaqueca, elas geralmente têm um histórico de cinetose, que é aquele enjoo, aquele passar mal no carro.
5: Daí já vem da enxaqueca também, que tem um histórico.
6: Não obrigatoriamente. Tem gente que só tem essa cinetose, tem gente que tem enxaqueca e relata, mas quando eu era criança, eu tinha cinetose e muitos adultos continuam tendo.
5: Ganha um combo daí,
6: ganha
5: às vezes.
6: Um combo.
5: Enxaqueca e cinetose.
6: Isso.
5: Bom, tem mais ouvinte mandando mensagem aqui, ó. A ouvinte, deixa eu ver se eu consigo puxar o nome dela aqui, que ela mandou mensagem, a Letícia. Ela fala assim, ó, eu confundo enxaqueca com sinusite, não sei qual que eu tenho. Certos dias eu tenho uma dor de cabeça, bem na testa, nas bochechas, bem no topo da cabeça ali, e dura quase uma semana, e inclui bastante náuseas também. Tem uma relação...
6: É um pouco complicado eu afirmar isso, porque seria mais a parte médica, né? Mas se tem náusea, é difícil que seja sinusite. Mas claro que a sinusite dá essa dor na face, né? Na região de seios da face.
5: Uhum.
6: Aí entraria avaliação médica com exames de imagem, né? Para fazer esse diagnóstico diferencial.
5: A Ana Cristiana está perguntando se alterações no colesterol da tontura tem alguma relação?
6: Total. Todas as alterações metabólicas, hormonais, colesterol, triglicerídeos, diabetes, os hormônios em gerais, enfim, são tantas as condições que podem causar tontura. Então, as alterações metabólicas, sim, podem causar tontura.
5: A Sandra tá com uma dúvida, ela pergunta assim, eu tenho uma tontura se eu olhar para cima e também não consigo dormir do lado direito, tenho tontura, sinto muito calor também, isso pode ser labirintite, pode ser vertigem, o que que pode ser? Miguel?
6: Labirintite só se tiver dor de ouvido com a tontura associada, né? Teria que avaliar se ela tem uma indisposição para um lado, né? Movimentar para aquele lado, e então provavelmente ela tem uma hipofunção do labirinto. Teria que avaliar ela, porque com certeza alguma alteração vai ter.
5: Boa tarde. A minha mãe tem essa tontura quando levanta da cama. A Linda Cir tá mandando aqui.
6: Aí também pode ser uma outra condição que a gente chama de hipotensão ortostática. É como se o nosso corpo se movimentasse mais rápido do que o nosso fluxo sanguíneo. Em pessoas mais idosas pode ter até uma redução do calibre das artérias, né? Na base de crânio ali, que podem então estar impedindo esse fluxo sanguíneo na velocidade que a gente precisaria. É, também é bom passar pelo médico para fazer essa avaliação da parte circulatória mais a nível central, né? Nível de cérebro.
5: O Márcio Correia de Liz, o Marcinho, tá mandando mensagem pra gente aqui, ele fala assim, ó, parabéns pelo profissionalismo da doutora Miliane, show de bola. Na última crise de labirintite, foi ela que resolveu.
6: Ah, obrigada.
5: Eu tenho uma dor de cabeça faz anos e ela rodeia, traz uma bola, faz um circo, uma dor de cabeça, é o Jorge Pereira do Santa Helena.
6: Pode ser que seja uma enxaqueca. Pode ser que essa sensação dele venha da enxaqueca. A enxaqueca, ela nem sempre vai ter a dor de cabeça associada à tontura. Em alguns momentos a pessoa tem a enxaqueca, a cefaleia em si, em outros momentos ela sente tontura. Mas como eu falei, é essa hipersensibilidade às vezes ao próprio movimento da cabeça, né? Que pode estar gerando essas tonturas.
5: A ouvinte mandou o nome de uma medicação aqui, eu vou ter que pesquisar que medicação que é, né? Pra ver, ah não, tem uma relação com enxaqueca, então vamos lá. É, a Jane, que tá mandando, ela é lá do Cerrito, e ela fala assim, eu tenho muita dor de cabeça, doutor, eu tomo Naramig, né? Que é uma medicação que eu fui pesquisar aqui, que é pra enxaqueca agora. E ela pergunta, esse medicamento só que melhora? Na verdade ela relata, né? Só esse medicamento que melhora. É, tem relação mesmo com a enxaqueca ou ela deve fazer um outro tratamento, avaliar melhor?
6: Ela tem tontura também ou é só...
5: Ela só mandou isso, só mandou a dor de cabeça.
6: É, a medicação tá correta, né? Sim. Essa parte de medicação e avaliação clínica sempre tem que ser com o médico. A minha parte seria mais associada à intensidade, porque a fisioterapia também trata as crises de enxaqueca, porque os músculos de cabeça e pescoço, as articulações da cervical e também da própria articulação da mandíbula, né, ATM, influenciam na intensidade e na frequência das dores. Então a fisioterapia também trata a enxaqueca, não que tenha que ter tontura, pode ser só a própria enxaqueca, através dessa manipulação, e a gente tem muitas, um acervo bem grande de técnicas e recursos que a gente pode estar tratando também os pacientes com enxaqueca.
5: Bom, vou deixar uma pergunta no ar, porque a gente tem que ir para a nossa central de conteúdo, mas a Maria Inês, ela fala assim, doutora, eu tenho muita tontura e desequilíbrio, eu não estou conseguindo mais sair de casa. Já fui nos médicos, né, e conversa com eles não acham um problema. O que que eu devo fazer? Vou pedir para Miliane aguardar um pouquinho para ela responder na volta aqui do nosso intervalo comercial e já a gente responde. Já quero reforçar também o pessoal que está acompanhando a nossa programação aí dos outros municípios, já tem desfile cívico acontecendo aqui na Serra Catarinense em outros municípios, tá gente? Se pela manhã a gente acompanhou aqui o de Lages na Avenida Duque de Caxias, a 1:30 começou em São José do Cerrito, agora às 2 horas está começando em Anitta Garibaldi, na Rua Frei Rogério, em Correia Pinto também às 2 horas na Rua Getúlio Vargas, em Otacílio Costa agora também às 2 horas da tarde, Rio Rufino às 2 da tarde em frente à Igreja Matriz e também em Urupema às 2 horas da tarde. Faço convite para o pessoal que quiser participar, então, reforçando aí esses municípios que estão realizando seus atos cívicos hoje no dia 7 de setembro. Olá, boa tarde. Uma nova lei prevê a oferta de medicamentos trombolíticos na rede de urgência e emergência do SUS para pacientes com infarto e acidente vascular cerebral. Os medicamentos ajudam a dissolver coágulos e podem ser decisivos em situações em que o tempo é determinante. A medida busca ampliar a disponibilidade desses tratamentos na rede pública e, com isso, fortalecer o atendimento de emergência em todo o Brasil, com o SUS tendo esses novos recursos para o tratamento de infarto e AVC. O
7: Lages está realizando durante todo o mês a campanha Setembro Vermelho, que é dedicada à prevenção de acidentes com animais peçonhentos, especialmente cobras. Na recepção da Vigilância Epidemiológica, na Praça Leoberto Leal, aqui no centro, há uma exposição de exemplares e orientações para a população. A recomendação é ter atenção ao entrar em áreas de mata ou vegetação e, em caso de picada, procurar atendimento médico imediatamente. Não é recomendado tentar capturar o animal. Onde há, a Clube está. Para a Hora da Notícia, Rodrigo Silvério.
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8: Muito bem, agora 2:09, nós estamos conversando com Miliane Chiodelli, ela é fisioterapeuta especialista em tontura. O pessoal tá mandando um monte de mensagem porque a gente tá tratando aqui de tontura, enxaqueca, vertigem, labirintite, e o pessoal tá mandando as suas dúvidas, os seus relatos, e a Miliane tá esclarecendo aqui, né, para os nossos ouvintes, para a gente poder ajudar eles. Deixei no ar a pergunta da Maria Inês, Miliane, que ela falou que tem um desequilíbrio, tem essa tontura, já foi em diversos médicos e o pessoal não acha o que que é, o que que ela deve fazer?
9: Então, a avaliação médica, ela se baseia praticamente em exames de imagem. Então, como eu falei antes, né, a fisioterapia trata alteração de função. Então, a nossa avaliação é diferente da avaliação médica, porque a gente vai avaliar o funcionamento dos labirintos, coisa que em exames de tomografia e ressonância não aparece o funcionamento deles, vai aparecer a anatomia das estruturas. Então, a fisioterapia também vai avaliar a função de equilíbrio através de testes neurológicos, que também num exame de imagem não aparece alteração de função cerebral. Uhum. Vai aparecer, então, em exames motores, né?
8: Sim.
9: Então, é bem comum, muito comum.
8: Quando você fala exames motores, só pra gente poder entender, o ouvinte, é do movimento, você vê o movimento.
9: Sim, testes de equilíbrio, de olho aberto, olho fechado, né, testes assim, da movimentação dos olhos, porque daí a gente está trabalhando os músculos dos olhos, né? Então, essa alteração dessa integração sensorial do que os olhos estão vendo, do que o movimento do corpo está realizando, dos movimentos que o labirinto está captando, isso tudo se integra lá no cérebro, e quando um deles está mais lento, ou dois deles mais lento, vai aparecer essa tontura, e é onde os médicos não identificam. Né? Uhum. É onde a fisioterapia atua. E a fisioterapia vestibular, ela é maravilhosa porque ela dá muito resultado. E também, diferente da fisioterapia convencional, a gente não faz 3 vezes por semana, 10 sessões. É uma vez por semana, cada caso é um caso. Tem pacientes que precisam de 4 sessões, tem pacientes que precisam de 7, tem pacientes que precisam de um pouco mais. Então, assim, é bem...
8: Individualizado.
9: Individualizado, e um resultado, às vezes, muito rápido para o paciente, eles ficam muito satisfeitos. Tem pacientes que relatam muito isso, de que estão... Se reduzindo a ficar em casa, estão mudando seus hábitos, não saem mais de casa, não, evitam convívios sociais por N motivos, né, por causa desse desconforto constante de tontura ou cabeça pesada, enfim, e que vai fazer a fisioterapia ter uma melhora muito rápida. Tem pacientes que eu atendi que é muito bonito de ver o relato deles, assim, de há 8 anos com essa queixa, e fazer 5 sessões está melhor.
8: Nossa, como
9: é muito
8: como muda,
9: gratificante,
8: né? Como muda a vida da pessoa, né? Imagina você viver com tontura o tempo todo, né, gente? Deve ser horrível.
9: Sim.
8: Mesmo. Eu tive uma experiência, eu tava

0: Perguntando para Miliane aqui no intervalo, né, que quando estive em Florianópolis e o pessoal deu a oportunidade ali pra gente fazer um curso de mergulho. Eu não sei nem nadar, né? Mas aí eu fui, né? Fui lá ver o que que era o curso de mergulho. Eu andei 40 minutos de barco e a sensação de tontura, de mal-estar era o pessoal fala: "Ah, você tá mareado", né?
1: Sim.
0: Que é aquela sensação de você andar no barco, no mar com as ondas. E é uma sensação horrível, 40 minutos, muito ruim. Imagina uma pessoa viver 8 anos
1: Isso.
0: ou uma semana naquele estado, já é muito triste mesmo.
1: Sim.
0: Ah, tem o Ari que está perguntando aqui, Miliane. Ele fala assim: "Ó, eu tenho tontura e dor de cabeça, bem na parte de trás da minha cabeça aqui. Principalmente quando eu entro no supermercado, piora. Não sei qual que é a relação do supermercado, mas aí o Ari está mandando essa mensagem. Tem alguma relação essa tontura, dor de cabeça?"
1: Total. É extremamente comum. Essa queixa do desconforto na base da cabeça, porque a gente tem músculos proprioceptivos ali naquela região que dão essa estabilidade para o crânio, né? Sustentação para o crânio. Aí o conflito sensorial vem de novo. Paciente com enxaqueca, um cérebro hiperreativo. Então, ele tem um conflito na movimentação da cabeça e quando ele está no mercado, muita informação visual, olha de um lado, olha para o outro. Então, muitas coisas para os olhos olharem, muita informação para os olhos estarem se
0: Ah, tem essa
1: movimentando.
0: relação com o mercado, então.
1: Sim, mercado, shopping, a Havan é campeã. A Havan é campeã aqui em Lages. Não, mas é curioso mesmo.
0: Muita informação, muita
1: É
0: coisa
1: muita
0: na.
1: informação para os olhos, então os olhos estão se movimentam o tempo todo, junto com o movimento da cabeça. Então o olho às vezes vai numa velocidade e a inclinação, a rotação da cabeça para olhar vai em outra. E é onde dá esse conflito, essa sensação de tontura.
0: Bom, a Marli tá falando assim: "Ó, ultimamente eu tenho tontura quando estou trabalhando abaixada. Levanto rápido e aí tenho a sensação de tontura. É labirintite, é só tontura, é vertigem. O que que pode ser, Miliane?"
1: Pode ser tontura, pode ser pela hipotensão postural, teria que avaliar para ver se existe alguma mudança de pressão, né, na parte mais vascular, isso. Mas pode ser só a integração sensorial. Levanta muito rápido, o corpo vai numa velocidade, o labirinto percebe em outra, a movimentação dos olhos percebe em outra. Então, fisioterapia vestibular é muito a integração sensorial. É muito o tratamento baseado nisso. Na movimentação dos olhos, na percepção dos movimentos que o labirinto está captando, a velocidade que ele está percebendo isso e as informações que o cérebro está assimilando e às vezes está com algum delay ali, a gente tem que estimular para a coisa caminhar em simetria.
0: Eu acho legal, Milene, a gente reforçar aqui que você falou que crises de labirintite, a doença labirintite mesmo,
1: Sim.
0: são raros, né?
1: Eu
0: Pessoal.
1: nunca atendi um paciente com labirintite.
0: E é
1: Nunca.
0: tão comum a gente ouvir falar, né, pessoal: "Ah, eu tenho labirintite." Parece que você anda na rua, tem sempre um diagnóstico de labirintite de alguém.
1: Sim.
0: E às vezes está um diagnóstico, não é um diagnóstico, mas às vezes uma nomenclatura errada,
1: É uma
0: muitas vezes.
1: forma que acho que a gente popularizou de falar que está com tontura, que está com um problema no labirinto, a gente popularizou como uma labirintite.
0: Mas essa é só quando tem uma inflamação, dor de
1: Só
0: ouvido.
1: dor de ouvido associada acompanhada de tontura.
0: A ouvinte está perguntando a Ângela: "Zumbido no ouvido também tem relação?"
1: Às vezes sim, às vezes não. O zumbido, ele é mais complexo, né? Esse sim, eu gosto sempre de trabalhar de uma forma multidisciplinar, porque a gente precisa saber da onde está surgindo esse zumbido. Pode ser sim puramente muscular e articular, é onde a fisioterapia mais atua, mas o médico otorrino, ele tem que avaliar a parte clínica. Pode ser por perda auditiva, pode ser por uma lesão oculta dentro da cóclea, onde faz o processamento da audição. Então, eu precisaria de uma investigação mais aprofundada.
0: A ouvinte fala que tenho muita dor de cabeça, doutora, todos os dias. Eu já amanheço com dor de cabeça. E começa ali atrás do pescoço e vira uma dor horrível. Só passa quando eu tomo a medicação e mais depois, no outro dia, volta de novo. É horrível. A medicação que ela toma é semelhante à que a ouvinte relatou aqui, né? Que é para enxaqueca.
1: Bom, se começa na base do pescoço, tem influência muscular, então teria que tratar com fisioterapia. Teria que abordar esses músculos, essas articulações aí que estão sendo o start da dor.
0: Boa tarde, doutora. É o Marcos que está mandando mensagem. Ele falou assim: ó, me deu uma crise de tontura e fiquei uma semana assim, só no deitar, né? E quando eu mexia a cabeça, durava alguns segundos, depois passava. O que pode ser, doutora?
1: É a característica da VPPB. Não posso afirmar porque eu não examinei ele, mas é a característica, uma vertigem rotatória, onde está tudo girando. Você mexeu a cabeça, os cristais se movimentaram, você para de mexer a cabeça, os cristais vão se acomodando de novo. Então essa vertigem passa. Aí você movimenta de novo para o outro lado, né? Você se desvira, gira tudo de novo, alguns segundos e para. Mas durante o dia fica a sensação da cabeça pesada, de você se sentir mareado.
0: Ah, tem uma ouvinte aqui, a Maria, ela fala assim: ó, doutora, eu passei por um tratamento de quimioterapia e após isso eu fiquei com um desequilíbrio. Se eu olhar para um lado, né, me dá um desequilíbrio, assim, e eu vou pro outro lado, às vezes eu vou atropelando as pessoas que estão do meu lado.
1: Sim, a quimioterapia judia muito do corpo, né? Então, com certeza ficou alguma sequela em alguma dessas questões que eu falei, talvez da musculatura dos olhos. A gente teria que ver, porque se ela sente isso, em algum lugar tá funcionando mais lento, né? Tá comprometendo o equilíbrio, caminhar em linha reta. Teria que também ver a parte clínica dela, por que que ela fez a quimioterapia, né? Enfim, tem que avaliar todo um contexto nesse caso.
0: A ouvinte fala assim: ó, meu filho trabalha de vigilante e ele se queixa, Miliane, de que do nada começa a aparecer umas estrelinhas nos olhos e vem uma dor de cabeça bem forte, né? Para aliviar só com um analgésico aqui.
1: É uma característica da enxaqueca também, né? Os pontos brilhantes, pontos escurecidos, que a gente chama de aura, às vezes, né? É bem característico de quem tem enxaqueca. Ela geralmente antecede, ela tá dando sinais de que a cefaleia vai aparecer quando começa a enxergar esses pontinhos brilhantes.
0: É, e ela falou na sequência ali certinho. Isso, uh-huh. Né? Então tem que tratar. Boa tarde. Quando eu abaixo a cabeça e levanto, eu fico tonta, fica rodando. Um dia desse eu estava deitada na cama e começou a rodar tudo. O que pode ser, doutora?
1: Provavelmente a vertigem dos cristais também.
0: Eu acordo com muita dor de cabeça, vontade de ficar deitada, sem ver e sem falar com ninguém. Minha cabeça dói muito mesmo. É uma cefaleia.
1: Daí... Uma cefaleia, provavelmente uma enxaqueca. Teria que...
0: Tem que avaliar os outros sinais, né?
1: Isso. Às vezes aí fazer uma consulta com o neuro para avaliar melhor essa cefaleia dela, essa enxaqueca.
0: Bom, 2:20, eu vou pedir mais uma pausa para a Miliane. A gente não vai conseguir responder todas as perguntas, o pessoal está mandando muita coisa, mas acredito que a gente conseguiu esclarecer o máximo aqui, né? Das causas mais comuns. Eu vou pedir uma pausa para a Miliane e a gente vai falar no próximo bloco sobre as opções de tratamento, como é feito o diagnóstico correto aí para identificar tontura, enxaqueca, vertigem, labirintite, para a gente reforçar para os nossos ouvintes. 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
0: Bem, 2:25, a gente está conversando com Miliane Chiodelli, fisioterapeuta especialista em tontura. Gente, é muita pergunta aqui, não vou conseguir fazer todas, peço até desculpa aos nossos ouvintes, mas a gente vai falar agora no geral, Miliane, como que é fechado um diagnóstico? Então, a gente já comentou isso no começo, mas vamos detalhar novamente, então, para o caso de enxaqueca, para o caso de vertigem e também para o caso de labirintite. Como que é fechado um diagnóstico para dizer que patologia ou que sintoma que a pessoa tem que tratar, que situação, e quais seriam os profissionais, né, que a pessoa deve procurar?
1: Bom, se esse paciente chega para mim, então a gente tem uma boa conversa para mim entender todo o contexto, né? Essa conversa acho que é 80% do negócio. E aí a gente parte então para uma avaliação física, né? Essa avaliação física a gente vai desde a parte ocular, né? Um exame oculomotor, dos movimentos dos olhos, avaliação dos movimentos cervicais, avaliação do próprio labirinto através de testes específicos. Se esse paciente já vem com a queixa de vertigem, então eu já passo para os testes posicionais para ver se então tem os cristais fora do lugar. Se esse paciente vem com um histórico de enxaqueca, a gente tem testes clínicos para entender se essa enxaqueca está realmente causando essa tontura ou não, ou se é só puramente enxaqueca, o paciente quer tratar, quer diminuir, auxiliar na diminuição da frequência e intensidade das crises. A gente avalia os músculos e articulações envolvidos. Então é uma avaliação bem funcional mesmo, né? Através de avaliação fisioterapêutica, músculos e articulações, certo? E a partir daí, então, montar um plano de tratamento específico para cada um. Reforçando então que a fisioterapia vestibular, né, ela é uma vez por semana, a gente faz planos terapêuticos de acordo com cada queixa, montando então esse plano de tratamento, a gente vai progredindo e evoluindo no tratamento como é que eu posso te dizer assim, não é sempre a mesma coisa, né? A gente vai progredindo para chegar num objetivo. E quando tem a necessidade de uma avaliação médica para estar trabalhando associado, sim, mas alguns pacientes já vêm também de uma consulta prévia com o médico, então fica mais fácil. E o tratamento é uma vez por semana, varia a quantidade de sessões e assim dá um resultado muito bom. É importante frisar isso, a fisioterapia vestibular ela é rápida na melhora. Raríssimos casos a gente não alcança os objetivos, são raríssimos mesmo. Então é muito satisfatório trabalhar nessa área, porque a gente vê, né, o alívio, a qualidade de vida dos pacientes, a independência deles voltando, é muito bom.
0: E no caso de labirintite, que é importante a gente reforçar, e até a gente já comentou aqui, né? São raros.
1: São raríssimos. Raros. Nunca peguei nenhum caso de labirintite, eu já trabalho com isso há mais de 15 anos.
0: Olha só, gente. Então. Né? Se você tem esse diagnóstico aí, ou você trabalha com isso falando, eu tenho labirintite, quem sabe passa por uma avaliação médica novamente ou de um fisioterapia para fechar o diagnóstico e fazer o tratamento correto.
1: Eu costumo dizer assim, que se você toma remédio, você tem uma queixa de tontura há semanas, você está tomando remédio, você não está melhorando, o teu problema não vai ser tratado com medicação. Tem que ser tratado com estímulos através de fisioterapia.
0: Bom, esse mês aí é um mês de campanha, né? De realmente a gente poder discutir, falar um pouco mais sobre tontura, porque é um sintoma, eu me chamou a atenção aqui o tanto de pessoas que sofrem com tontura. E realmente tem que se falar mais. Às vezes tem um tratamento que é mais simples, que está acessível, mas as pessoas não sabem.
1: Isso.
0: Milena.
1: Então a gente se reúne a nível de Brasil com fisioterapeutas especialistas, né? E a gente mobiliza cada um na sua cidade, através de entrevistas em rádio, mutirão, né? Cada um faz como pode. Para estar aqui conscientizando, divulgando essa área que ela é pouco conhecida, as pessoas não sabem que tem tratamento, não sabem que é um tratamento rápido e eficaz. Então a gente se reúne com esse objetivo de conscientizar, de divulgar as pessoas a buscarem tratamento, a ter qualidade de vida, parar de tomar medicação. Existem medicações que as pessoas usam por longo prazo e que induzem a parkinsonismo, remédios que são prescritos, né, para tratar essas tonturas crônicas e que induzem a parkinsonismo. Então, tem que ter critério, né? Então, a gente está aqui para conscientizar e ajudar.
0: Com certeza, né? Isso é importantíssimo a gente falar, porque não há necessidade da pessoa ficar tomando remédio, muitas vezes, que não está resolvendo, né? Claro, isso. A intervenção com medicamento, a critério
1: muitas
0: do
1: Muitas vezes
0: médico,
1: faz necessária, é necessário, né? Mas se está tomando a medicação e não está melhorando, não é por aí.
0: Não. Pode ser que a medicação, o efeito colateral dela seja perigoso até ao longo do tempo aí, né? O pessoal tem que ter muita atenção. Eu fiquei com uma dúvida, você falou é uma manobra simples. O que você faz? Você mexe na cabeça da pessoa, deixa ela deitadinha ali, dá uma jogadinha na cabeça e os cristais voltam pro lugar? Explica para nós um pouquinho só como é que funciona.
1: Sim, então a gente posiciona a cabeça numa determinada inclinação, falando assim, talvez uma extensão de 30 graus, roda 45 para um lado, avalia, vê se é aquilo ali, se não faz para o outro a mesma coisa, ou faz uma flexão de 30 graus, roda 90. E assim a gente...
0: E os cristais vão se ajeitando,
1: e
0: ali.
1: Isso, vão se ajeitando. Então, através dos testes, a gente faz a identificação. Ah, então deu positivo para determinado canal semicircular. Então, a gente, sabendo o ângulo e a posição anatômica daquele canal, a gente vai fazer as manobras de acordo com a inclinação e angulação daquele canal, invertendo o movimento até levar os cristais de volta para a base do labirinto.
0: Parece difícil você explicando, mas eu acho que na clínica é o movimento na que você prática, faz.
1: Não, é difícil mesmo. É bem difícil, é bem complicadinho, porque são vários passo a passo.
0: Ah,
1: mas
0: sim.
1: Com o tempo a gente vai pegando a manha e aí faz fácil.
0: Bom, Liliane, a gente não tem mais tempo aqui, né? A gente está chegando ao final da nossa entrevista, mas eu gostaria que, se for possível, você deixar a rede social ou o local onde você atende, para as pessoas que ficaram com alguma dúvida, que querem conhecer um pouco mais o trabalho seu. Liliane, como é que eles fazem para encontrar você?
1: Eu gosto sempre de estar à disposição no meu WhatsApp, porque eu acho muito importante. Se a conversa que a gente teve hoje, eu tenho com os meus possíveis pacientes no WhatsApp. Então, o telefone é 49-99989-0253.
0: Vamos repetir?
1: 99989-0253.
0: 0253, já vou anotando aqui, o pessoal pediu, eu já passo.
1: Isso. Eu trabalho na clínica CATS no período da tarde e eu tenho um Instagram que é doutora Miliane Chiodelli, se escreve Chiodelli com CH. E lá tem bastante conteúdos informativos, bastante coisas para as pessoas darem uma olhada e ver se se identifica com alguma coisa.
0: Você estava comentando comigo no intervalo que você é uma das poucas especialistas na área de tontura, na área da fisioterapia vestibular em Santa Catarina.
1: Isso. Para a gente ser especialista, a gente precisa passar por uma prova teórica e depois avaliação de atualizações, digamos assim. Então, em Santa Catarina, somos apenas 4 fisioterapeutas especialistas, no Brasil, no total de 40. Então, em Santa Catarina, somos em 4.
0: Uma está aqui em Lages.
1: E uma aqui em Lages.
0: Bom, Miliane, muito obrigado pela sua parceria, pelo seu conhecimento compartilhado com a gente. Sucesso e bom feriado para você, minha amiga.
1: Igualmente, uma boa semana.
0: Tá aí, a gente conversou com ela, Miliane Chiodelli, fisioterapeuta especialista em tontura, falando com a gente no nosso Conexão Saúde. Agora 2:34, a gente vai encerrando por aqui o Conexão, né? Mas, gente, é começo da semana, tá? Amanhã, terça-feira, a partir da 1:30, nós temos outro profissional ou outra profissional falando mais sobre saúde aqui na nossa programação. E eu peço para você continuar fazendo companhia pra gente, porque encerra o Conexão, mas a gente começa o nosso Clube Interativa. E a gente vai falar sobre a independência do Brasil, sobre os desfiles cívicos. Daqui a pouquinho aqui, a gente tá recebendo, daqui a pouco, no Clube Interativa, o Rafael Marinho. Ele é professor de história e jornalista, e a gente vai detalhar um pouquinho mais esse assunto aqui na nossa programação. Até mais, gente. Agora 2:35. Fica coladinho com a gente, que daqui a pouquinho retornamos com o Clube Interativa.
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0: É isso, boa tarde pra você. Não dá tempo nem de respirar, né? A gente já volta correndinho aqui com o nosso Clube Interativo. Eu sou Evandro Gioppo, apresentei o Conexão, sigo aqui na programação com o Clube Interativa e com ele fazendo essa parceria. Adelar Machado também aqui nos trabalhos técnicos e você do outro lado participando da nossa programação. Muito obrigado pela companhia. Bom, vamos lá, gente. Eu convido você a acessar o nosso portal de notícias para ficar bem informado, scc10.com.br. Lá você verifica como foi a cerimônia aí, né, do 7 de setembro em Brasília. Presença de Lula, Fachin, Alcolumbre, Hugo Mota, tá lá então aí, e diversos outros ministros, secretários, tem informação lá para você. É, semana terá ciclone extratropical e temporais em Santa Catarina, tá aí também uma das notícias que é destaque. Cidade da Serra Catarinense, essa a gente trouxe no jornal, é São Joaquim, gente. Registrou 7 de setembro mais frio em 72 anos. Tá lá também a informação completa e as fotos de São Joaquim, como que amanheceu a cidade, tá? Ah, vamos lá, eu faço esse convite, né? Porque o portal te deixa bem informado com bastante notícias, bastante informações. E é claro, ao mesmo tempo, peço para você ficar aqui junto com a gente, participando da nossa programação. Daqui a pouquinho a gente vai trazer um pouquinho da história da independência do Brasil, falando sobre os desfiles também, né? Quando que se tornou aí algo tradicional o desfile cívico e militar nesse dia 7 de setembro, né? E é claro que a gente também vai atualizando outras informações, porque a nossa equipe de reportagem que não para, tá? Não para, todo momento tá trazendo algum detalhe, alguma informação pra gente na programação. Reforço aí que às 14h iniciou os desfiles cívicos em Anitta Garibaldi, na rua Frei Rogério, Correia Pinto também às 14h na rua Getúlio Vargas, em Otacílio Costa também às 14h, Rio Rufino em frente à Igreja Matriz às 14h, Urupema também às 14h. Bom, agora 14h38. Vamos falar de turismo, Adela Machado. Me chamou muita atenção, gente, que turistas de maior renda impulsionam a alta de 4% no inverno da Serra Catarinense. Foi feito um levantamento da Fecomércio e apontou o aumento do gasto médio dos visitantes e o fortalecimento do comércio local. Então, vamos falar da importância do turismo de inverno aqui para nossa Serra Catarinense e os números através da Fecomércio de Santa Catarina nessa reportagem de Carol Denardi.
9: Pesquisa da Federação do Comércio de Bens, Serviços e Turismo aponta crescimento de 4% nos gastos dos turistas na Serra Catarinense. O valor médio por grupo ultrapassou R$ 3.800, com recorde de 9,5% nas chegadas de avião. Outro ponto relevante é a mudança no perfil do público, com crescimento significativo da participação de turistas de maior renda. O presidente da Fecomércio, Hélio Dagnoni, avalia o impacto desse resultado.
18: Isso para nós representa aquilo que nós já estamos investindo e o que nós acreditamos na Serra Catarinense. E que nós temos mais um potencial muito grande, que é também de vender o frio, né? Então você veja, por os números que aumentou 4%, que isso também acarretou que muitos turistas quentes que vinham só da nossa região de carro, o número de passagem aérea aumentou também até Florianópolis para eles se deslocarem até cá. Então, isso é um incremento muito grande que traz para Santa Catarina.
9: O estudo revela a elevação do ticket médio do turista, com o maior consumo no comércio e na gastronomia local. Além disso, a maioria dos visitantes vem aqui do próprio estado, com destaque para paulistas e paranaenses entre os turistas de fora. Hélio Dagnoni destaca o profissionalismo do setor.
18: Quando a gente melhora o ticket médio do turista, é sinal que nós estamos cada vez caminhando mais para um turismo mais profissionalizante. O turista procura é de cada vez ter mais o conhecimento pelo lugar que ele vai, de ter aquele calor humano que o catarinense tem, da receptividade, da área da segurança, principalmente na área da gastronomia. A gastronomia da Serra, ela é muito rica. E cada vez que o turista vem para cá, ele sai com esse gostinho de querer voltar mais.
9: São Joaquim e Lages foram os destinos mais procurados na temporada, com destaque para Urubici, que concentrou mais da metade das hospedagens. Ainda segundo o levantamento da Fecomércio, o ecoturismo nas serras e o enoturismo, que atraiu 20% dos visitantes às vinícolas, impulsionaram as viagens. De Florianópolis, da Rede de Notícias AKERT, Carol Denardi.
0: Tá aí então a informação para você do turismo aqui na nossa Serra Catarinense, né? Turismo de inverno. A gente tá chegando aí na reta final do nosso inverno, já estamos quase iniciando a primavera. Normalmente a partir do dia 21, 22, né, já troca a estação, mas a gente vai ter uma primavera um pouco diferente, eu acredito que devido à influência do El Niño, né, muito chuvosa, e a gente tá vendo aí o inverno também aí se mantendo, se estendendo nos últimos dias do inverno aqui nosso, né, da estação do inverno. Ontem tivemos o registro de neve, hoje um frio danado aí em São Joaquim, nos municípios da região serrana, e ele tá dando guarda-graça ainda, né? Não tá se entregando muito cedo aí o nosso inverno, vai ficar mais um pouquinho. E a gente vai acompanhando também aí se realmente esses dias mais frios ainda vão movimentar o turismo aqui nesse restinho de ano, né? A gente tem setembro, outubro, aí novembro, dezembro, daí normalmente já tá mais quentinho, né? Mas daí vai ter o impacto das chuvas aí do El Niño. Então a gente vai ficando atento aí com o tempo e também a influência que ele causa economicamente para nossa região. 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Bom, faço um convite para você, fique aqui, porque daqui a pouquinho Rafael Marinho, professor de história e jornalista, vai falar com a gente sobre o 7 de setembro, dia da independência. Vamos conhecer um pouquinho da história e quando o desfile cívico e militar se tornou uma tradição para essa data. Agora 2:43, já a gente volta.
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14: Boa tarde para você que está aí de folga, tranquilo, curtindo o feriado, se informando bem, acompanhando as entrevistas, tudo isso aqui no Interativa. E o Flamengo assumiu a liderança do Campeonato Brasileiro, agora 54 pontos ganhos. Segundo é o Palmeiras, com 53. O Palmeiras que liderou por 19 rodadas. E o destaque também ficou por conta da derrota do Inter em casa no Beira-Rio. Levava 3-0 da equipe do Santos. Acabou fazendo 2, mesmo assim foi derrotado. E a diretoria ontem, imediatamente, no Colorado, já se antecipou e manteve o técnico Paulo Pezzolano. Só não disse por quanto tempo, mas pelo menos para a próxima rodada, o Inter que vai pegar a Chapecoense, que ontem aprontou para cima do Corinthians de virada 2-1. Resultados aí do Campeonato Brasileiro do final de semana: o Bahia vai bem, derrotou o Bragantino 3-2, o São Paulo 2-0 no Atlético Mineiro, e no sábado ainda Fluminense 1, Vasco da Gama 0. Ontem pela manhã, o Mirassol 2-1 no Curitiba. Há 9 jogos o Mirassol não vencia. O Cruzeiro derrotou o Atlético do Paraná por 3-1, como já falei. Santos 3, Inter 2. O Flamengo assumiu a liderança porque derrotou o Remo por 1-0 e o Palmeiras empatou com o Botafogo em 0-0. Chapecoense 2-1 em cima do Corinthians, e hoje a rodada será complementada 20h, Vitória e Grêmio. No rebaixamento, Vasco 25, Inter 25, Remo 23, e a Chapecoense subiu um pouquinho ontem com a vitória, foi para 17 pontos ganhos. Aquele abraço, mais esportes daqui a pouquinho no Chimarrando.
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0: Muito bem, 2:49. A gente está aí tocando o barco no nosso Clube Interativa, recebendo aqui o professor de história e jornalista Rafael Marinho. E a gente vai falar sobre o dia de hoje, 7 de setembro, dia da independência. Vamos falar da história e também quanto que se tornou tão tradicional o desfile cívico e militar nesse dia. Primeiramente, boa tarde, professor, um prazer recebê-lo aqui.
6: Boa tarde, obrigado por me receber aqui também, né? Chance de falar sobre o Brasil é sempre bom.
0: Ah, com certeza, eu adoro história, então quando a gente pode falar do Brasil e história junto, é um casamento perfeito. E hoje é um dia interessante, porque tem uma relação importantíssima com a história, né, do Brasil, e tem alguns fatos ali que às vezes chamam a atenção também nessa independência. Eu gostaria primeiramente que o professor falasse um pouco mais sobre essa data, sobre esses fatos históricos aqui para os nossos ouvintes.
6: Cara, vamos lá então, vamos falar de um jeito mais legal, assim. Eu acho que também a gente tem um academicismo muito forte, assim, o pessoal fala. Vamos falar com a linguagem que a galera entende, vamos...
0: Melhor.
6: É bem sempre legal, assim, a história é fantástica, né, cara? E o 7 de setembro é uma tradição e toda tradição é construída, né? Isso é muito importante a gente entender, né? A tradição, ela é algo que ela vem de um imaginário coletivo, né? E a palavra comemorar, que é memorar coletivamente, de coletivo. Uhum. Então, pra gente relembrar o que aconteceu, só que lógico. É, lembrando que o Brasil, todo o processo brasileiro, todo o caminho, a data importante que chegou, né? Porque a gente tem um processo legal de se falar, né? O Brasil, colônia, né? De 1500 até 1822. Oficialmente, dia 7 de setembro, a gente tem aquele quadro lindo do Pedro Américo, com as margens do Rio Ipiranga, né? O Dom Pedro I com a sua espada, até então Dom Pedro apenas, ainda não primeiro, dizendo independência ou morte. A gente nem sabe se ele falou isso de verdade, a gente só sabe que não estava sobre um cavalo, estava sobre um burrico.
0: Mas o quadro foi pintado diferente.
6: Foi pintado já pelo filho dele, né? Foi encomendado pelo Dom Pedro II já, né? É lógico, é pra você, como a gente falou, a tradição é uma construção, a gente precisava de um herói naquele momento, né? E curiosamente, a nossa independência, ela tem outras datas, ela não tem só essa data, né? Muita gente demorou até chegar o 7 de setembro. Para quem não sabe, né, que 9 de janeiro de 1822, teve o dia do Fico. Muita gente falava que o dia do Fico é quando o Dom Pedro finalmente tinha rompido com Portugal de vez, falou: não, vou ficar, eu não vou embora, porque tinha um pedido para ele voltar para assumir a coroa. Ele falou: não, vou ficar. Vou ficar aqui, é o dia do Fico. Então muita gente fala que a independência do Brasil é ali. Não é oficial, mas é ali, né? 7 de setembro já acontece um pouco mais pra frente, quando tá vendo? Estão 9 meses pra frente, né? Ela já acontece depois do José Bonifácio e a própria Leopoldina terem transcrito uma carta de independência, sobre a pressão que olhava no Brasil, porque a nossa independência não foi tranquila, né? Ela foi uma independência com várias nuances, né? E quando chega essa carta, ele teria falado da independência, tinha declarado a independência do Brasil com 20 soldados, que tinha em volta dele, 10, ele tava voltando de Santos, né, voltando de São Paulo, inclusive para tentar amenizar algumas crises que estavam tendo. No meio do caminho, ele recebe essa carta e fala. E aí, muita gente vai falar mais para frente do 1º de dezembro. 1º de dezembro, 12 de outubro. É 12 de outubro? Tem dezembro ainda, calma, vou chegar lá. Mas 12 de outubro, por acaso é o dia do meu aniversário, foi o dia que ele foi coroado. Teve a coroação, não, desculpa, que ele foi coroado. Ele foi. O povo pediu para que ele se tornasse imperador do Brasil. Então muita gente fala que ali, na verdade não curado, né? Ele foi levado ao povo. O povo pediu: você é o nosso imperador, seja nosso imperador. E ele ali foi no 12 de outubro de 1822. E aí muita gente fala: aqui é nossa independência. Mas aí teve o dia 1º de dezembro, que é quando ele é coroado finalmente pela coroa, que o Brasil aí se torna, tem um imperador. Então, tivemos várias datas. E aí cada uma num caminho até se tornar uma tradição no dia 7 de setembro. Essa tradição vai ser bem mais pra frente, né? Não vai ser logo no início, assim, vai ser mais pra frente e vai ter algumas questões políticas envolvidas, porque a gente depois desse processo, a gente vai ter os Barões do Café de São Paulo, e o Rio de Janeiro era muito protagonista no Brasil nessa época.
0: Era a capital?
6: Era a capital. Era onde se fazia a ideia de que Dom Pedro criar uma sociedade mais urbana, que ele queria transformar a cidade numa cidade cosmopolita. E São Paulo sempre meio de lado, e São Paulo crescia por conta dos Barões do Café. E nessa troca política, a data 7 de setembro, que era a mais esquecidinha entre todas, porque se você for pensar, dentro de tudo que eu te falei,
0: Dia do Fico.
6: O Dia do Fico é muito maior, o dia que ele foi aclamado pela população é muito, a população foi às ruas pedir a ele, a coroação dele, a gente foi pegar o dia do, lá no riozinho, no riacho do Ipiranga, longe da capital,
0: andando com o Burrico.
6: Voltando no Burrico com algumas características curiosas, dizem que ele estava com uma disenteria absurda, que ele estava, foi encontrado cartas, isso é histórico, né? Que ele estava passando mal, então ele quando recebe aquilo, não é um momento glorioso, né? Então você tem que glorificar aquele momento. E aí a elite cafeeira do Brasil deu esse impulso, 7 de setembro o Dom Pedro II foi levando para essa data e acabou que a gente foi se acostumando com a ideia de que 7 de setembro é o dia da independência oficial, e se oficializou uma tradição construída historicamente até chegar ao famoso quadro Pedro Américo, e a gente tem esse caminho.
0: Bom, a gente está conversando com o professor Rafael Marinho, professor de história e jornalista, a gente está falando sobre o 7 de setembro, né? Esse é o tema, então, aí que a gente trouxe o professor para a gente contar um pouco mais dessas curiosidades, como o professor está relatando aqui. Existia algum festejo no período imperial, nesse período, no Brasil também, na história? Há um relato falando sobre a independência do Brasil, seja no 7 de setembro ou não?
6: Essa institucionalização do 7 de setembro, ele começa quase nos 50 anos da independência, tá? Demora 50 anos, assim, para a gente ter um primeiro grande evento, uhum, né? Que aí é o Pedro II, em 72, ele vai inaugurar a estátua de José Bonifácio em São Paulo. E aí vem essa ideia do 7 de setembro, efetivamente, forte, mais forte, porque essas festividades de independência que a gente conhece, elas eram bem difusas por conta dessas datas.
0: Cada um fazia em algum momento.
6: Sabia-se que o Brasil era independente, cada um puxava para si uma data, mas o 7 de setembro ele vai ganhar a primeira formato nessa ideia do patrono da nossa independência ganhar uma estátua, né? Que o patrono da independência é o patriarca da independência, não é o Dom Pedro, né? É o José Bonifácio, né? Que é quem ajuda a redigir a carta de independência famosa, utiliza-se esse documento. E aí, com o que ele fez com a Leopoldina, e aí o Dom Pedro II, ele inaugura essa estátua, né? E o José Bonifácio, que tem uma história fantástica no Brasil, né? Porque ele era conselheiro do Dom Pedro I, ele foi expulso do Brasil por Dom Pedro I, mandou Pedro I, mandou ele voltar, né? E aí ele que educa boa parte da vida do Pedro II, né? Então Pedro II tem ele muito mais próximo que o próprio pai na vida dele. Então, quando ele inaugura essa estátua, o 7 de setembro ganha uma data e ganha um novo formato. As pessoas falam assim, pô, daqui temos uma data aqui para comemorar, que é a independência do Brasil tá aqui, tem uma carinha, e volta-se pro Ipiranga, volta-se para São Paulo, onde hoje a gente tem o Museu do Ipiranga e tudo, né?
0: E eu ia perguntar isso, pra gente voltar um pouquinho, o porquê que São Paulo queria tanto esse movimento? Porque o setor, vamos dizer assim, que movimentava São Paulo ali, os fazendeiros, por que que eles queriam trazer essa história para São Paulo? Por que que eles queriam essa relação para ali? Para dar importância, visibilidade a São Paulo?
6: Isso, eu acho não, né? A gente quando entende de ser humano, né? A gente fala para olhar a observação, o ego tá em quase tudo que a gente discute em relação a tradições, né? Quando a gente fala de tradição, a gente fala de algo que vem de muito tempo e muitas tradições, elas são construídas. Eu até gosto de falar, eu brinco assim, a gente vai, agora dia 21 de setembro a gente tem a Revolução Farroupilha, uhum, né? Que é uma tradição construída, inclusive eu acho muito legal a história do Farroupilha e como ela se transformou numa história, né? A independência é a mesma coisa, porque você toma para si um momento importantíssimo da sua nação, né? Para São Paulo é muito importante naquele momento você ter uma data tão importante, voltada de tantas coisas, para que você possa ter um pouco do holofote para você, né? Porque o Rio de Janeiro naquele momento era a Paris dos trópicos, né? A construção, para quem nunca foi ao Rio de Janeiro, tem um monte no centro, tinha um monte no centro, que é o Monte Castelo, um castelo que ele foi totalmente cavado para que se fizesse uma grande avenida no Rio de Janeiro, e lá foi feito onde foi construído o Teatro Municipal, os palácios foram construídos nessa avenida. Então o Rio de Janeiro se transformava numa cidade pujante, e São Paulo era agrária, apesar de ter dinheiro, era uma cidade meio, ela precisava crescer também, e você precisa de protagonismo em alguma coisa, né? E a independência de um país é muito grande para a história dele. A gente está falando do momento em que ele deixa de ser colônia e passa a ser o próprio país, ter a própria identidade. E quando você leva essa comemoração para dentro, para o coração da sua cidade, é uma coisa muito grande, né? É que pra gente hoje parece bobo, porque a gente pensa em São Paulo como esse gigante que
0: já,
6: é hoje.
0: Já grande, né?
6: Mas a gente tem que pensar que ele tava em processos, né? Então, a escolha da cidade é muito importante pra que São Paulo se tornasse uma cidade mais relevante ainda do que ela já era no Brasil naquele momento, apenas financeiramente, mas agora historicamente também.
0: Bom, professor, vou pedir uma pausa, a gente tomar uma aguinha.
6: Claro.
0: Vamos lá para nossa central de conteúdo. O Rodrigo Silveira está chegando com informações. Já já a gente volta. Professor Rafael Marinho, professor de história, jornalista, conversando com a gente. Curiosidades e também fatos históricos do 7 de setembro, dia da independência. Daqui a pouco a gente vai reforçar mais o porquê do desfile cívico e militar que se tornou uma tradição nessa data. Agora, 3:01.
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16: Olá, boa tarde. Termina nesta quinta-feira, dia 10, o prazo para inscrições na terceira edição do Prêmio Mulheres e Ciência. A iniciativa reconhece pesquisadoras e instituições que contribuem para a ciência, tecnologia e inovação no país. São 4 categorias e os valores da premiação chegam a R$40 mil para pesquisadoras, além de R$60 mil para cada instituição vencedora na categoria de mérito institucional. Mesmo depois do encerramento da campanha nacional de multivacinação, as vacinas continuam disponíveis gratuitamente pelo SUS. A mobilização terminou na última semana com mais de 8 milhões de doses aplicadas no país e teve como foco crianças e adolescentes menores de 15 anos. A orientação agora para pais e responsáveis é conferir a caderneta e procurar uma unidade de saúde para verificar se há ou não alguma dose atrasada. Em 2026, o Ministério da Saúde já distribuiu mais de 198 milhões de doses de vacinas para todo o país. Aqui em Lages é mantida a atenção especial, com a vacinação chegando a crianças e adolescentes do município. Onde há, a Clube está. Para a Hora da Notícia, Rodrigo Silvério.
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0: Agora 3 horas e 7

0: desfiles, tem a participação da comunidade, as escolas, o pessoal se prepara, é tão bonito um evento que é feito no dia da independência, mas por que que ele se tornou tão tradicional, o desfile em si?
1: O desfile, ele vai ganhar efetivamente cara de desfile cívico na era Vargas, né? Lá pros anos 30. Porque a gente vivia no mundo um processo de nacionalismo, né? Uhum. Uma ideia nacionalista acontecia ali na década de 10, inclusive a Primeira Guerra Mundial começa por um grupo, por conta de um grupo ultranacionalista que resolve matar o Franz Ferdinand lá. Mas as ideias, aquela coisa de você se tornar, até você ter uma identidade efetiva, né?
0: De país, no
1: de
0: caso,
1: país, ali. Exatamente. Ainda mais o Brasil, que tinha passado por muita coisa, né? Uhum. O Brasil, ele é a única, na independência dele em 22, ele é o único país da América, não só América Latina, que se torna um reino e não uma república, né? De todos os que tiveram independência, ele é o único que se torna um reino. E efetivamente, apesar do Dom Pedro I ter sido criado aqui, ele é um reino português. Ele é católico, ele é um reino que fala como os portugueses falavam, né?
0: Tem a tradição portuguesa, tem a tradição tudo ali portuguesa, na corte.
1: Exatamente, foi a compra, inclusive, da dívida externa dos portugueses com os ingleses. Então o Brasil já começa muito português, europeu ainda, até a nossa república em 1889, né? Que também é bem controversa, né? Porque o Marechal Deodoro devia favores a Pedro, não gostaria de ter decretado a república, foi por pressão, mas vai acontecer isso, a gente vai ter todo um processo, até em 22, quando Epitácio Pessoa vai fazer um momento do centenário da independência brasileira no Rio de Janeiro, e vai acontecer em São Paulo, Rio de Janeiro, vai ter um grande evento, e aí vai se criando uma ideia, e vai ter desfiles em escola, coisa pequena, até chegar em 1930, onde o mundo passava por uma transformação nacionalista, onde todo mundo, a gente tinha um presidente extremamente nacionalista, que era o Getúlio Vargas, naquele momento, e em 34 ele começa a instituir os desfiles militares, e aí você mistura civis com militares, na ideia de você cantar o hino nacional, de você usar a bandeira nacional, para você ter imagens nacionais, que era importante, né?
0: Fortalecer depois,
1: isso. Ter essa ideia, o petróleo é nosso, a siderúrgica é nossa, a identidade é nossa. Então o Brasil vai pra rua com a cara de Brasil, e tem esse processo. E aí, dentro do governo Vargas, essa ideia de nacionalismo, que é muito legal você entender, porque você acaba se tornando coletivo isso, né? E vai se apoderando de símbolos, como a bandeira, como a marcha, porque a marcha é militar, a marcha não é civil, né? As pessoas marcham porque a gente copia o militar, e militar, vai matar. Né? Marcha antes eram fanfarras, as crianças iam pra rua comemorar o 7 de setembro. Não era uma marcha, eles iam comemorar. Depois que se tornam bandas organizadas para marchar com soldados, com aquela imagem de estamos prontos. É o verás que o filho teu não foge à luta, essa ideia de lutar pela pátria, todos estamos prontos, né? Então se cria uma identidade.
0: Isso estava acontecendo no mundo todo também?
1: É, acontece na mesma época, né? Em momentos diferentes, mas, cara, nem todos são positivos aqui, né? As ideias nacionalistas, né? A gente tem as duas principais, dois principais movimentos nacionalistas do mundo, que a gente quando vai dizer que é o fascismo e o do bigodinho na Alemanha, mas são imagens, né? São movimentos nacionalistas, e aqui no Brasil não deixa de ser muito diferente, né? O Getúlio, ele tinha isso, né? O Brasil, os brasileiros. Ele era um grande brasileiro, né? Efetivamente. Getúlio Vargas, a gente pode ter. Tem muitos poréns, né? Muitos entretantos e muitas entrelinhas na história dele, mas ele, sem dúvida nenhuma, foi um grande brasileiro. Ele é um dos maiores brasileiros da história, né? E ele tinha essa coisa com a nação, né? Era bem legal.
0: Dá tempo de passar toda essa história numa aula para os seus alunos, professor? Só para entender, porque a gente está vendo tanto detalhezinho, tanta curiosidadezinha, e que realmente chama atenção na construção da nossa história, né?
1: A gente tenta, né? Como um profissional de sala de aula. Tem momentos que a gente consegue, mas a grande maioria disso fica para depois, né? Fica para momentos de curiosidade. Como eu falo, a aula é um espaço onde a gente, infelizmente, tem um objetivo no fim da vida do aluno, que é ele passar numa prova, né? Então, que é o vestibular, é o Enem. Então, a gente tem que se preocupar com o que cai, principalmente, muito do que tem é a tradição, né? Que a gente falou. Uhum. Esses pontos que são adjacentes, às vezes, ficam mais para fora. Às vezes, dá tempo. Mas muitas vezes fica em branco, aí fica para uma leitura diferente. Porque eu sempre falo, a educação é continuada, né? A sala de aula é só 4 horas do seu dia. Você precisa tirar um tempo para dar uma lida. É importante conhecer teu país, conhecer como aconteceu. E a nossa história é muito legal, né?
0: Porque a gente se prende muito, eu relato isso porque o professor trouxe alguns pontos curiosos, mas que a gente acaba acompanhando em outros livros do que o didático. Pelo que eu me lembro ainda do tempo do colégio.
1: Sim.
0: Que lá a gente mantém o roteiro.

0: da tradição, do cavalo branco, bonito, com Dom Pedro, no rio Ipiranga.
1: Exatamente.
0: Não no riacho. E sem aquele problema de intestino, né? Ele declarando a independência do Brasil.
1: É um pouco glorioso, né?
0: É, não, aquele momento era mais bonito, a gente manteve essa do colégio.
1: Sim.
0: A partir desse momento, do Estado Novo, da República, Getúlio Vargas, a gente tem uma formatação, então, do desfile.
1: Sim.
0: Aí une os civis, escolas e os militares para ter essa imagem mesmo, né?
1: É, e, mas o curioso, é bem interessante, é que o 7 de setembro não era feriado no Brasil até 1949.
0: Ah, não era?
1: Não. Ele só vai se tornar feriado na gestão do Eurico Gaspar Dutra, o então sucessor de Getúlio Vargas, né, que era um general.
0: Uhum.
1: E ali ele se torna feriado, né? Como uma intenção de manter essa identidade, porque o brasileiro unido sob algo. E ainda tinha sido pós-guerra também, a gente teve todo o movimento traumático, né? Porque, querendo ou não, uma guerra extremamente traumática. E a gente teve a FEB, né? Teve os nossos pracinhas que foram para lá, teve a Santa Pua da Aeronáutica, que esteve na Segunda Guerra Mundial. Então toda essa imagem foi aproveitada. Cara, toda construção, né, de imagem, ela é propaganda, né? Então, os políticos já souberam aproveitar isso nessa época, né? O Getúlio aproveitou muito esse movimento nacionalista num momento de um Brasil muito em frangalhos por conta da crise de 29, a queda da Primeira República, né? E o Gaspar Dutra, que assumiu pós Getúlio, depois de um período de 15 anos e altamente conturbado, né, do governo dele, principalmente no final. Você busca essa imagem de novo, nós estamos unidos em alguma coisa,
0: escapar,
1: e sim,
0: né?
1: E aí vira um feriado, né? Vira instituído. Então é relativamente novo. Se a gente botar no papel, não tem nem 80 anos ainda, né? Que a gente ia ficar um feriado efetivo.
0: E no período da ditadura, como é que ficava esse período aí?
1: Aí a ditadura a gente vem em, como a gente estava falando, de se apossar de símbolos, aí temos o efetivo apossamento de símbolos, porque a gente tem aquele movimento ufanista do Brasil para os brasileiros e o Brasil. E aí a gente tem, eu não vou dizer o roubo, eu vou dizer o sequestro de vários símbolos em nome de um governo, né? Aqui a gente não precisa se colocar a favor ou contra a ditadura, porque aqui a gente está falando de um fato. Né? A ditadura vai se utilizar do 7 de setembro e outros símbolos, né, para estar ali, para se fazer presente. É uma chance de você mostrar poderio também, né? Estamos com vocês, mas olha aqui, também temos aqui nossos ex-soldados. Então você tinha aquela coisa de marcha militar no meio do colégio, no meio dos centros. Os colégios civis militares da época eram muito comuns, então os colégios iam junto, como foi no Estado Novo, né? Então a gente tinha essa coisa de novo de mostrar. E o desfile de 7 de setembro, ele é mais uma coisa que o brasileiro gosta muito. Porque a gente, hoje em dia, se a gente sair dos centros mais interioranos e para os grandes centros, a gente ainda tem desfiles, mas parece que a população ela vai começando a se desgarrar um pouco dos momentos. É curioso isso. Mas as cidades menores ainda tem muito essa coisa de união coletiva da cidade, né? Isso é bem legal, que faz parte, às vezes, da tradição da região.
0: Uhum.
1: Né? E durante a ditadura, isso foi muito, muito, muito difundido, assim, entre as escolas e entre a sociedade em geral. E a ditadura fez isso muito, né? Não apenas com 7 de setembro, mas não sei se vocês sabem, em 72, quando foi os 150 anos da ditadura, teve um grande desfile, né? Foi feito uma grande homenagem naquela época, e teve uma mini Copa do Mundo.
0: Eu não sabia desse fato.
1: E o final foi Brasil e Portugal. E o Brasil foi campeão com o gol do Jairzinho na época. E era a Copa da Amizade, Copa Internacional, agora eu não vou saber o nome de certeza, assim, o nome. Mas foi uma para comemorar os 150 anos, né? Até essa curiosidade de ter sido contra Portugal, foi na mesma época. Logo depois, aí tem aquela coisa do imagem, o Brasil foi campeão, o Brasil é livre, o Brasil é independente. Então tem todo esse processo acontecendo, assim, a importância do 7 de setembro, a cooptação dele, né, para muita coisa. E às vezes é no 7 de setembro que acontecem outros movimentos que são pra dizer, gente, existe coisa além do que a gente tá vendo, né? O Brasil vai além disso, não é só felicidade. A gente tem, por exemplo, o Grito dos Excluídos, que foi um movimento para mostrar que tudo bem, nós somos uma mera nação, mas temos muitos problemas aqui. Existem pessoas que não são lembradas nessa data e são brasileiros como a gente, né? Então, o 7 de setembro, ele é uma data fantástica. Eu acho impressionante, assim, como a tradição constrói uma ideia que a gente tá discutindo aqui, cara, e muita gente não faz nem ideia do que a gente chegou, passou por tudo isso para chegar até aqui, né?
0: É 204 anos, tem coisa aí.
1: Bastante. Aí, em 72 também, nos 150 anos, é bem legal de lembrar, o corpo de Dom Pedro I voltou pro Brasil, né? Porque a gente tá falando de 72, a gente tá falando do 4 anos após o AI-5, né? O AI-5, para quem não lembra ou quem ainda não sabe, foi um ato institucional número 5, que foi um dos momentos mais violentos da nossa ditadura. E, logicamente, que isso gerou um desconforto popular, né? Para falar o mínimo, né? A gente teve um grande aumento de pessoas presas, pessoas desaparecidas, e aí começa um desgaste, né, natural, né? É, a gente entra nos 10 últimos anos, né, da ditadura ali, então começa um desgaste natural. A ditadura precisava de alguma forma de criar, e esses 150 anos ficaram como uma luva, né? Então a ideia de você cooptar a imagem do Brasil como um país próspero, de trazer... A seleção brasileira tinha acabado de ser tricampeã do mundo, né? 2 anos antes, jogar e ganhar uma Copa da Amizade com Portugal, que foi o país que foi nosso colonizador. E aí trazer o corpo de Dom Pedro, que fica enterrado ao lado de suas duas esposas, né? Leopoldina e Amélia, no Museu do Ipiranga. Teve um cortejo, teve as crianças das escolas eram obrigadas a ir pra rua marchar ao lado do caixão na época, foram lá receber com as bandeirinhas do Brasil. Isso é uma imagem, sim, né? Isso é uma criação. E agora em 2002, né? No bicentenário, 2022, veio o coração dele pro Brasil, né? Veio passear pelo Brasil. Ele não ficaria no Brasil porque era um desejo dele, né? Ele falou que ele gostaria de ser enterrado no Brasil, se for o Dom Pedro, falou, mas meu coração pertence a Portugal. E lá ele, então o coração dele tá em Portugal. Veio passear no Brasil aqui nas comemorações do bicentenário, mas o corpo dele está enterrado ali em São Paulo, no Ipiranga.
0: Gente, nós podíamos continuar a tarde inteira conversando com o professor Rafael aqui, que é muito bacana a gente trazer esses detalhes, as histórias, as curiosidades. Eu tenho um ouvinte que está mandando aqui, ó, o meu professor Adão, lá de Correia Pinta, ele sempre falava assim, ó, nas aulas, nos livros tudo era bonito, as roupas eram limpas, tudo certinho, mas eles cheiravam mal, quase sempre estava sujo, não tinha uma muito, muito boa higiene, não.
1: A gente tomar banho, como os europeus aprenderam com os índios, né? Gosto de falar isso, quando chegaram aqui, os índios se banhavam, eles eram cheirosos, inclusive, né? Os índios passavam essências de plantas, assim, e os portugueses tinham essa coisa de estar sempre muito vestido. E tinha uma coisa da religião também, de que se você não podia tomar muitos banhos, porque se tocava demais, e se tocar era pecaminoso, então o banho acabava ficando meio de lado. Mas sim, é muito menos glamuroso a realidade do que a história. Como a gente falou lá no início, é tudo uma tradição e a tradição é uma construção, né? A gente constrói. Ninguém quer saber de um cara que estava andando sobre um burrico e estava com diarreia e resolveu proclamar a independência do Brasil nesse momento.
0: No meio do caminho ali.
1: Não foi isso, né? Até o próprio Deodoro, a gente está falando aqui, vamos falar do Marechal Deodoro, ele era um idoso, ele tinha um problema de saúde horroroso, ele não conseguia montar o cavalo, trouxeram um cavalo, um pardo, número 6, que é o cavalo mais manso que tinha, e foi para ele conseguir montar, para ele ir lá na frente, pelo menos falar que declarava a República Brasileira, né? Então, a história não é tão bonita quanto a gente fala, né? A história, ela tem momentos bonitos, mas a grande maioria dos acontecimentos, eles são humanos, né? Então, e a gente tem muito defeito, né, cara? Então, é menos glamour e mais realidade.
0: É verdade, professor. Bom, professor, a gente tá na reta final da entrevista, gostaria que, se o professor quiser comentar um assunto que a gente não falou, algum relato, porque a gente parou na ditadura ali, dava pra dar...
1: Né? Não, cara, assim, a gente falou ali, eu acho que falou tudo, assim, né? Talvez uma data ou outra, por exemplo, o Dia da Pátria foi criado em 1934, não era feriado, mas era o Dia da Pátria, que é o 7 de setembro, que a gente chama de Dia da Pátria, foi em 34, foi com Getúlio, que a gente estava falando. Já falei com vocês quando foi que ele virou feriado, que foi em 49. Cara, é isso, o 7 de setembro é uma data que ela tá no imaginário coletivo de todo mundo que estudou num colégio em determinado momento da vida. né? E ela sobrevive. E é curioso, ela sobrevive porque a gente quase não fala mais dia da bandeira. A gente quase não fala mais dia do soldado. A gente tinha todas essas coisas que a gente comemorava e parece que tudo foi condensado num dia só. E é real, assim, ele é um, eu, apesar de ter várias poréns e entretantos, eu acho que tem que ter discussões mais importantes no dia 7 de setembro, eu acho muito importante que a gente ainda se encontre dentro de um evento onde a gente se reconheça como nação. Né? Não seja só a Copa do Mundo, né? Que a gente fala que todo brasileiro é patriota na Copa do Mundo, eu acho que o 7 de setembro merecia uma reflexão, né? Num ano tão importante, né? Que a gente estava comentando aqui, ano de eleição. 7 de setembro é um ano muito importante de compreender o que, que a gente pretende estar falando daqui a 200 anos, daqui a 204 anos. Né?
0: Verdade.
1: Continuaremos independentes? Somos independentes desde quando? Nos tornamos independentes em algum momento? Que identidade nós temos? Quem somos? O que falamos? Como vivemos? Porque nós somos um país continental. Né? O Brasil é um país de dimensões continentais. E quando a gente fala de independência, é muito legal você saber que a gente há 204 anos é uma nação, efetivamente, que depende tecnicamente só da gente para crescer, para ser. E é muito importante ouvir todos os irmãos da nação, né? Porque somos todos vivos sobre uma mesma bandeira. Né? Eu acho que esse é um recado mais legal que a gente consegue deixar. E a lição internacional, nacional e universal. Pertencemos ao mesmo espaço, respeitemos o irmão ao lado e vivamos em paz, que o melhor para você é o melhor para mim, né? Quando todo mundo estiver bem, o mundo tá muito mais legal, o Brasil tem tudo para ser uma grande potência. A gente fala isso, o Brasil é o país do futuro há 100 anos.
0: É verdade.
1: Né? O futuro que nunca chega, mas não chega por causa da gente às vezes, né? Então vamos lá. Vamos fazer o melhor, vamos ser independentes, vamos aproveitar essa data.
0: Professor, obrigado mais uma vez pela sua participação, pelo seu conhecimento compartilhado com a gente aqui. Professor Rafael Marinho, é professor de História, jornalista, ele dá aula aqui em Lages.
1: Não, São Joaquim,
0: professor. Falando sobre o 7 de setembro, dia da independência, conhecendo a história, alguns fatos curiosos, desfile cívico, militar, quando se tornou tradição. Muito obrigado, professor, mais uma vez, para a gente debater esse tema, conversar um pouquinho mais sobre o 7 de setembro.
1: Eu agradeço o convite. Precisando, estarei de volta. Temos mais datas aí, eu venho conversar com vocês.
0: Então fica combinado. Professor Rafael Marinho, nosso convidado, agora 3h25. 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
4: Familiares comunicam o falecimento de Nilda Vieira Duarte, ocorrido nesta segunda-feira. Seu corpo será velado a partir das 7:30 da noite na Capela São Benedito. Seu sepultamento será terça-feira, às 5 horas da tarde, no Cemitério Cruz das Almas. Noticiamos aqui o falecimento de Nilda Vieira Duarte. Repetindo, familiares comunicam o falecimento de Nilda Vieira Duarte, ocorrido nesta segunda-feira. Seu corpo será velado a partir das 7:30 da noite na Capela São Benedito, na parte de baixo ali da capela. Seu sepultamento será terça-feira, às 5 horas da tarde, no Cemitério Cruz das Almas. Noticiamos aqui o falecimento de Nilda Vieira Duarte.

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1: Agora na Clube 3:30.
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1: É, deu certinho, né? Falei o horário aqui, a gente bate o martelo para encerrar o nosso Clube Interativa nesse feriado de 7 de setembro. Desejo a todos um ótimo feriado, curtam bem, curtam com tranquilidade aí, né? Porque amanhã, terça-feira, volta tudo normal, a gente pega no batente novamente, volta a rotina, gente. Na sequência vem ele, Éder Goulart, e o Chimarrão com a Clube. Tenham todos uma ótima tarde e fiquem bem.
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0: 7:37, já começamos o nosso Chimarrando com a Clube. Abrimos o programa de hoje com Os Serranos, cantador de campanha. Eu sou Eder Goulart, começando a semana com você nesse feriadão, dia 7 de setembro. Eu espero que esteja todo mundo bem, você que está em casa, nos acompanhando nesse momento, descansando, você que está no trabalho também nesse dia, muito obrigado. Eu desejo a todos uma tarde bem do nosso jeito.
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0: Vamos abrindo a semana com o primeiro mate, homenageando aí a todos que participaram do FECARTE. Esse final de semana foi sábado e domingo, muito movimentado, mais de 3.000 artistas aí participando de todo o estado, né? Mandando um abraço aí para todos os CTGs que participaram da nossa região, os amigos também que visitaram a nossa Serra Catarinense, parabenizar os premiados e dizer para aqueles que participaram que já é um grande prêmio participar deste grande festival de arte e cultura. Parabenizar o MTG de Santa Catarina, a Uniplac, enfim, todos envolvidos aí, a Prefeitura de Lages também que apoiou o evento e fizeram uma grande festa nesse final de semana. Que vamos representando bem aí a nossa tradição, o nosso jeito de ser, e você vai participando comigo do programa nesta segunda. Manda sua mensagem 991523883. Tem um sorteio daquele bolo especial lá da Casa de Bolos. Então é assim, chega no mais.

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4: Boa tarde para você que está no nosso Chimarrando, curtindo a boa música neste feriado, tranquilo, tranquilo. Estamos a pouco mais de uma hora do jogão valendo pela Liga Nacional Silver, Lages Futsal e Dracena. É o jogo de ida. Na outra segunda-feira, no interior de São Paulo, então, o jogo de volta valendo vaga. Estamos falando aí da pré-quartas de final da Liga Nacional Silver. Lages Futsal vai pegar então o Dracena daqui a pouquinho, 18 horas e 15 minutos, no Jones Minosso. 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Notem que o Lages manteve-se na Liga Nacional para o ano que vem e agora está aí no mata-mata. Hoje no Jones Minosso, segunda que vem lá no interior de São Paulo, mas a sua torcida, o seu apoio é fundamental. 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Já já mais esportes dentro da Hora da Corneta. Uma boa tarde a todos.
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5: Bem do nosso jeito, vamos seguindo nessa tarde, você manda sua mensagem, daqui a pouco eu vou ler os bilhetes ali de quem quer ganhar um bolo. Quem quer ganhar o bolo? Tá em casa, tá com vontade de comer um bolo, daí pega amanhã, né? Pega durante essa semana, que hoje é feriadão. O pessoal tá descansando também aí do comércio, dos serviços, mas, repito, mandar um abraço aí pro pessoal que tá trabalhando também, que tá corradinho ligado aí, você das portarias das fábricas, dos condomínios, dos prédios, pessoal da segurança pública que estão sempre trabalhando, um grande abraço aí para vocês que estão sempre ligados aqui na 98,3. 7 de setembro, já foi o Dagadagadã, como é que chama? Marcha, né? Eu faz tempo que não marcho. É, já faz tempo. Mas também teve toda a rotina de hoje pela manhã aí com a gurizada, o pessoal se apresentando bonito das escolas, né? O pessoal das forças militares também, todo mundo fez bonito mais uma vez no desfile 7 de setembro aqui na cidade de Lages e toda a nossa região. Que tal o embalo guarda-flor do meu jardim? Vamos que vamos.

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1: Boa tarde. A crise no Supremo Tribunal Federal envolvendo os ministros Alexandre de Moraes e André Mendonça dividiu as seccionais da OAB, a Ordem dos Advogados do Brasil. Enquanto o Conselho Federal da OAB defendeu uma apuração rigorosa e isenta, seccionais de estados como Santa Catarina, Paraná, Rondônia e Ceará defenderam o afastamento cautelar de Alexandre de Moraes e a suspeição do Procurador-Geral da República, Paulo Gonet, durante as investigações sobre o empresário Daniel Vorcaro. O impasse teve início após o ministro Mendonça retirar o sigilo de mensagens entre Alexandre de Moraes e Daniel Vorcaro, provocando uma reação de Alexandre de Moraes, que pediu a investigação do colega por abuso de poder. Dirigentes da OAB se reúnem nesta quarta-feira, dia 9, com o presidente do STF, o ministro Edson Fachin, para tratar do assunto. Uma intensa massa de ar frio de origem polar provocou registros de neve no topo da Serra Catarinense no domingo ontem. O fenômeno foi observado em pontos elevados de Urubici, Bom Jardim da Serra e na região de São José dos Ausentes. Já hoje, um frio histórico foi registrado em São Joaquim. A cidade registrou o amanhecer de 7 de setembro mais frio desde o início do funcionamento da Estação Meteorológica Oficial, em 1955. Os termômetros marcaram menos 4 graus Celsius nesta segunda-feira, superando a antiga marca para a data, que era de 3 graus negativos, no ano de 1973. No Vale dos Caminhos da Neve, a mínima atingiu menos 5,9 graus Celsius, provocando uma geada forte e cobrindo a vegetação de gelo. 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Para a Hora da Notícia, Evandro Gil.
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5: 4:07.
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5: Vamos que vamos, minha gente. Olha, vamos mandar um abraço aqui pra turma que tá mandando seu bilhete nessa tarde de sábado. Maicon, um abraço bem chinchado, tão na chapeação. Trabalhando, do chupação do Paulinho. Estão trabalhando, mandando aquele abraço especial aí para todos que estão na sintonia. Olha, também a Mari está mandando um abraço aqui para a filha Alana de Matias. É, ela está de aniversário hoje, vamos torcer, está completando 26 anos. Vamos falar também nas notas de felicidade que tem aqui no programa sempre. Claudete Padilha dos Santos, na Cidade Alta, quer participar do sorteio. E olha, mandando um abraço aí especial lá do Santa Mônica, tá com vontade também de ganhar um bolo especial. Olha, o pessoal tá comentando bastante aí da casa de bolos, né? Todo mundo fica com vontade, mas passa lá também, prestigia aí o nosso patrocinador, a Salete Madruga do bairro Santo Antônio, aquele abraço. Você que tá no sítio, na chácara, acompanhando aí o finalzinho do feriado também, aquele abraço.

0: Obrigado.
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2: 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Quatro horas e 17 minutos. 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
2: No dia da eleição, pode levar o celular para a cabine? Celular na cabine de votação, nem desligado. Aqui não existe muita margem para dúvida. Celular não entra na cabine de votação. E atenção, não importa se o aparelho está ligado ou desligado. A regra também vale para máquinas fotográficas, filmadoras, equipamentos de radiocomunicação ou qualquer instrumento capaz de registrar, transmitir ou divulgar a escolha do eleitor. O eleitor pode chegar à sessão com o celular, mas antes de entrar na cabine, o aparelho precisa ser desligado e colocado em local próprio, indicado pela mesa receptora, à vista dos mesários e do próprio eleitor. Por que tanta preocupação? Porque existe um princípio fundamental da eleição brasileira: o voto é secreto. Imagine se alguém pudesse fotografar a tela da urna e depois mostrar a imagem para outra pessoa. Isso permitiria comprovar em quem votou. E o sigilo do voto existe justamente para impedir pressão, ameaça, compra de votos ou qualquer forma de controle sobre a decisão do eleitor. E atenção para uma consequência prática: se o eleitor se recusar a deixar o aparelho no local indicado, não poderá votar enquanto não cumprir a regra. Então anote: celular pode ir com você até a sessão. Na cabine, fica de fora. O voto é eletrônico, mas o segredo continua sendo humano. Para o A Hora do Voto, informou Shaina Marcon.
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9: Quatro horas e 23 minutos, vamos com Cantinho Sertanejo, momento da música, com os artistas principais da nossa música regional. Vamos trazer aí o Milionário e Marciano, o César Menotti e Fabiano e ainda os Altaneiros.
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1: 4:34, 4:34, esfriou, minha gente, não é mesmo? E a gente sempre tem que se programar aí conforme a previsão do tempo. Então, a gente vai acionar agora o Peter Scheuer, ele sabe do que fala. Boa tarde, Peter.
2: Boa tarde. Depois de um amanhecer congelante, congeada, alguns pontos com neve, principalmente Serra Gaúcha, algumas áreas do topo da serra também, nós vamos seguindo aí com uma tarde relativamente aproveitável, com sol e algumas variações de nuvens, temperaturas amenas, em torno dos seus 10, 12 graus. E o tempo é bom, dá para aproveitar praticamente o tempo todo, não há previsão de chuva para o dia de hoje. Amanhã segue com sol e poucas nuvens, frio, temperatura mínima em torno dos 5, 8 graus na região de Lages, Otacílio Costa, Correia Pinto, sendo que nas áreas do topo da Serra Catarinense ainda tem previsão de geada, principalmente nas baixadas e vales com 0 a 4 graus. E a temperatura máxima prevista, ela deve chegar próxima da marca dos seus 18, 20 graus durante o período da tarde. Na quarta, segue com tempo bom, esquenta, temperatura máxima prevista de 22 graus. Tem previsão de aumento das nuvens com probabilidade para ter pancadas passageiras bem mal distribuídas mais à noite. E na quinta e sexta volta a ter pancadas fortes, risco para ter formação de alguns temporais localizados. Lembrando que esses temporais eles são mais organizados e ativos no oeste, mas pontualmente algum granizo, alguma ventania localizada, não dá para descartar. Peter Scheuer, meteorologista, com a previsão do tempo.
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1: 4:40, 5:20.
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1: Hoje o sorteio da Casa de Bolos, um bolo velho bem especial para você que tá nos ouvindo nessa tarde. Tá frio, né? Tá ao redor daí do fogão de lenha. Vamos que vamos. Não vamos frouxar. Vamos aproveitar para descansar nesse feriadão, acompanhando sempre as informações aqui na Clube FM. Segue lá também no Instagram, tem todas as informações, como é que foi o desfile aqui de 7 de setembro, aqui em Lages, aqui na nossa região. Acesse agora também o portal scc10.com.br e acompanhe as informações da nossa Clube. Quem chega agora para cantar na sua tarde é o Mano Lima.

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1: Vamos mandar os abraços aqui pro pessoal que tá mandando sua mensagem. Deixa eu atualizar aqui o WhatsApp. Epa, o Alcione de Correia Pinto tá participando com a gente mais uma vez. Deixa eu ver quem mais. O Felipe Nunes Pereira, lá do bairro Bela Vista. Quer ganhar o bolo também. A Maria Aparecida, lá do Cruz de Malta, nos acompanhando. A Regina Vani Costa também, tá ligada e tá mandando sua mensagem. O seu Silverino e Cleito, do reassentamento Anitta Garibaldi, Vou mandar um abraço aí pro Jânio, pra esposa, pra irmã Vera e a dona Matilde, a todos aquele abraço especial. Você que tá com a sua família aí, com o radinho ligado, muito obrigado pela audiência. Vamos até às 6 horas com o nosso Chimarrando com a Clube, depois tem a tradicional oração da Ave Maria. Lembrando que você já deve deixar o número registrado aí no seu celular, 3221-3101, que é para quando você quiser fazer um oferecimento da Ave Maria, mas esse número também é o setor de avisos. Então você deixa registrado no seu celular, pode mandar mensagem, 3221-3101, e pode ligar também. Além disso, o nosso setor de avisos está aberto a partir de amanhã, né? Hoje é feriado. Não está funcionando, mas a partir de amanhã está funcionando normalmente ali aqui na portaria, aqui na rua Carlos Joffre, aqui no grupo SCC. Vou trazer o do Cordiona agora, 4:53.

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1: Boa tarde. O IBGE disponibilizou novos mapas mundi e cartografias temáticas do território nacional. A publicação traz atualizações de dados geográficos e demográficos com foco em recursos naturais e divisão territorial. Os arquivos completos estão acessíveis para consulta pública no portal do Instituto. A CASAN, Companhia Catarinense de Águas e Saneamento, abriu um concurso público para cargos de níveis médio, técnico e superior, com vagas imediatas e formação de cadastro reserva. Os salários variam entre R$ 3.430,37 a R$ 12.662, além de um vale alimentação no valor de R$ 1.892 e benefícios. As inscrições devem ser feitas até o dia 5 de outubro, com taxas de R$ 100 a R$ 150. A prova objetiva será aplicada pelo Instituto AOCP no dia 22 de novembro, nas cidades de São Joaquim, Curitibanos, na Grande Florianópolis, Criciúma, Rio do Sul, Canoinhas, Chapecó e São Miguel do Oeste. Onde há, a Clube está. Para a Hora da Notícia, Evandro Giopo.
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2: 5:05.
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2: Agora trazendo novidade para você, música nova aí do Baitaca, De Querência em Querência. Vamos ouvir.
14: Um abraço a todos os amigos e colegas

0: Ouvimos o grupo Minuano, Nossa Vaneira e também Baitaca, De Querência em Querência.
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0: Vamos ver quem fez aniversário, quem está de aniversário nesse dia 7 de setembro.

0: Parabéns a todos os aniversariantes de hoje. Quero mandar um abraço aqui pro André Cândido, Kleber Rita, Tânia Ferreira, o Leonardo Quadros, que estão de aniversário também. A Nara Paz Bueno, um abraço.
1: Parabéns.
0: E a todos que mandaram mensagem aqui. Agora deu uma falhada ali no WhatsApp, mas todos que mandaram mensagem aí, aquele abraço especial, quem tá de aniversário hoje, um grande abraço.
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13: Cinco horas e 20 minutos, vamos até as 6 agora com o melhor da música campeira, da nossa música gaúcha, agradecendo sempre a sua audiência, você meu amigo, minha amiga aqui da 98,3. 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e Mate, que oferecem os prêmios aí dos outros dias da semana. Vou pedir um André Teixeira agora, então vai com ele.

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0: Então vamos com as cotações do mercado financeiro, mercado agrícola, o mercado financeiro, o euro está valendo R$ 5,96, R$ 5,96. Já o dólar tem um valor de cotação de R$ 5,13. Mercado agrícola, permanecem as cotações aí de sexta-feira, o mel silvestre R$ 12 o quilo, mel de bracatinga R$ 17, soja R$ 140, milho R$ 63, ainda temos ainda a cotação do feijão preto R$ 195,25, feijão carioca R$ 250, o feijão vermelho, preço médio da saca de 60 quilos está R$ 300. Suíno vivo para produtor independente R$ 5,08. Suíno vivo para produtor integrado R$ 5,11. Cordeiro vivo de 40 a 50 quilos R$ 16. Ovelha matriz de 50 a 70 quilos R$ 10 o quilo. Preço do leite pago ao produtor nesse mês de setembro R$ 2,56. O boi gordo a cotação é R$ 12,25 e a vaca gorda R$ 10,50. Acompanhe sempre Amarildo Volpato no Agroclube, para você ficar sabendo tudo sobre o agronegócio aqui da Serra Catarinense.
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9: Minuto Klabin, o seu momento com a gente.
10: A Klabin está com 15 vagas abertas para o setor florestal em Santa Catarina. As oportunidades são para atuar como ajudante florestal na silvicultura. Os candidatos devem possuir experiência em atividades manuais de campo, como plantio de mudas, adubação, aplicação de herbicida e roçada, com disponibilidade para viagens e horários para trabalho em turnos. As vagas são para os municípios de Bocaina do Sul, Bom Retiro, Correia Pinto, Monte Carlo, Otacílio Costa e Timbó Grande. Informe-se sobre as datas e locais do processo seletivo da sua cidade pelo telefone 47-999-40-0122. As pessoas interessadas devem levar currículo e documentos para preenchimento de cadastro. Aproveite essa oportunidade.
9: Você ouviu o Minuto Klabin. 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
13: 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Informa a hora.
0: 5:32.
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0: Oportunidade de emprego, contrata-se auxiliar de limpeza residencial para trabalhar em ambiente familiar de segunda a sexta-feira. É necessário ter experiência comprovada na função e residir na área industrial ou proximidades. Oferece salário compatível com o mercado. Interessadas devem enviar currículo exclusivamente por WhatsApp no número 49-99129-7339. 99129-7339.
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0: O Parque da Saudade comunica o falecimento de Mário Benvenuti Medeiros. Ocorrido hoje, seu corpo está sendo velado na Capela 3 do Parque da Saudade. Seu sepultamento será amanhã, dia 8 de setembro, às 10 horas da manhã, no mesmo cemitério. Parque da Saudade comunicou o falecimento de Mário Benvenuti Medeiros. Os familiares comunicam o falecimento de Nilda Vieira Duarte, ocorrido nesta segunda-feira. Seu corpo será velado a partir das 19h30 na Capela São Benedito, parte de baixo. E o seu sepultamento será nesta terça-feira, às 17h, no cemitério Cruz das Almas. Noticiamos o falecimento de Nilda Vieira Duarte. Os familiares comunicam o falecimento de Nilda Vieira Duarte, ocorrido nesta segunda-feira. Seu corpo será velado a partir das 19h30 na Capela São Benedito, na parte de baixo. E seu sepultamento será nesta terça-feira, às 17h, no cemitério Cruz das Almas. Noticiamos o falecimento de Nilda Vieira Duarte.

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1: São 5:51. Vamos pro resultado do sorteio de hoje. Quem ganhou o bolo da Casa de Bolos foi a Marilda Salmória. Marilda Salmória, lá do Nova Petrópolis. Então passa aqui na Rádio Clube a partir de amanhã para pegar o vale e depois ir lá na Casa de Bolos. Obrigado a todos que participaram do sorteio. E vamos pro próximo compromisso. É a oração da Ave Maria, mais uma vez, aqui com o Padre Darcy. Tá certo? Então te espero daqui a pouquinho.

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1: São 6 horas da tarde. Os sinos da igreja estão batendo as Ave Marias, anunciando a hora sagrada do Ângelus. Ave Maria, que seja mais esse dia em vosso louvor, Nossa Senhora.

0: Vamos rezar a Ave Maria de hoje para Santa Rita de Cássia, por uma graça alcançada, num oferecimento de uma devota. Reze conosco a Ave Maria para Nossa Senhora Aparecida, por uma graça alcançada, num oferecimento de uma devota. A Ave Maria de hoje será rezada para Nossa Senhora Aparecida, por uma graça alcançada, num oferecimento de uma devota. Vamos rezar a Ave Maria de hoje pela alma de Alair Alano, com saudades de sua irmã Roseli Alano. Reze conosco a Ave Maria pela alma de Hilda Padilha Alano, com saudades de sua filha Roseli Alano. Vamos rezar a Ave Maria de hoje pela alma de Sebastião Alano, com saudades de sua filha Roseli Alano. Vamos rezar a oração da Ave Maria desta segunda-feira pela alma de Célio Alano, com saudades de sua irmã Roseli Alano. Salve Maria, Padre Darcy.
1: Salve Maria, Éder. Salve Maria, meu irmão, minha irmã, que nos acompanham nesta segunda-feira. Todas as segundas-feiras nós lembramos uma profissão ou uma função importante. Hoje, 7 de setembro, vamos lembrar o Exército Brasileiro e, com a graça de Deus, nós temos a presença dele aqui na nossa região serrana. Vamos rezar pela Polícia Militar e pelo Corpo de Bombeiros. Querido irmão, querida irmã, celebrar esta data da independência do Brasil, nós somos convidados não apenas recordar nossa história, mas também refletir sobre o país que desejamos construir. Que Deus abençoe nossa pátria, nosso povo, ilumine os caminhos daqueles que têm a responsabilidade de conduzi-la. Que as cores verde e amarelo que hoje enfeitam as ruas do Brasil inteiro nos lembre que o Brasil é muito mais do que suas riquezas naturais. Somos um povo formado por histórias, sonhos, lutas, famílias e esperanças. Que neste dia elevemos nossas orações ao Senhor, pedindo sabedoria para as nossas autoridades, justiça para a nossa sociedade, união entre os brasileiros e paz em nossos lares. Que Deus nos livre da divisão, da intolerância, da violência e de tudo aquilo que enfraquece a nossa nação. Que cada brasileiro compreenda que amar a pátria também é praticar o bem, respeitar o próximo, honrar a família, trabalhar com dignidade, estender a mão a quem precisa e agir com honestidade. Senhor, abençoa o Brasil. Guarda nossas famílias, nossas cidades, nossas comunidades. Derrama sobre esta nação a tua graça, tua misericórdia e a tua paz. Que nunca nos falte fé para acreditar, coragem para enfrentar os desafios e esperança para construir um mundo melhor. Por intercessão de Nossa Senhora Aparecida, padroeira do Brasil, peçamos a bênção. Oremos. Quando o sino da igreja tange ao longe a Ave Maria, é chegado o momento de recordar a oração que rezou o anjo, mensageiro de Deus, na saudação mais expressiva de todos os tempos. E a vossa bênção pedimos, Nossa Senhora, para que a vossa proteção nos afaste de todo o mal. Querido irmão, querida irmã, rezemos juntos esta Ave Maria pela nossa pátria. Ave Maria, cheia de graça, o Senhor é convosco. Bendita sois vós entre as mulheres e bendito é o fruto de vosso ventre, Jesus. Santa Maria, Mãe de Deus, rogai por nós, pecadores, agora e na hora de nossa morte. Amém. Senhor, neste dia da pátria, colocamos o nosso Brasil em tuas mãos. Abençoa nossa nação, nossas famílias e todos os brasileiros. Concede sabedoria aos governantes, honestidade aos que exercem responsabilidades públicas e paz aos nossos lares e comunidades. Que nós sejamos abençoados e seja abençoado o nosso país, em nome do Pai, do Filho e do Espírito Santo. Amém. A todos uma santa e abençoada noite e fiquem com Deus.

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2: 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Obrigado a todos que nos acompanharam nesse feriadão. Eu volto amanhã às 3:30 com o Chimarrão com a Clube. Agora chega aí o time completo da Hora da Corneta, junto com o comandante Serginho Delis, na parte técnica. Então é com vocês agora.
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0: 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Nós trocando os dedos de prosa ali com o Éder Goulart e o Serginho já encaminhou a trilha aqui para puxar o povo para prosa, para o programa, para o início da nossa peleia dessa segunda-feira. É, hoje é feriado nos Estados Unidos, para vocês americanos, aquele abraço. É feriado aqui no Brasil também, pelo que consta no calendário. Não é isso, Serginho de Elias? Feriado, mas você tá na lida direto. Tá de Japona? Japona redobrada? Aliás, todo mundo tá de Japona. E você que tá em casa, tá de Japona? Colocou bichará? Será que o Amarildo sabe o que é o bichará? Boa noite, Amarildo Valpado. Pode dizer boa tarde, que o sol ainda está escondendo os raios agora.
1: Não, mas agora nós já estamos em direção à noite, não entendeu? Boa tarde já passou, boa tarde ali por volta do 1:30. Agora já estamos, já pegou a escurecer e frio. É. Como é que é o nome?
0: É bichará.
1: Eu parece que eu conheci por outro nome.
0: É?
1: Ah. Não, mas não conheço nenhum nem outro nome também. Serginho tá fazendo careta lá.
0: Ô, bichará é pala.
1: Pois é, mas parece que não era esse o nome.
0: Ah, então tá bom. Mas pode.
1: Mas então é.
0: Você está autorizado a cumprimentar o povo, Amarildo?
1: Boa noite, boa noite a todos que estão conosco aí mais uma vez. Você que esteve lá na Avenida Duque de Caxias hoje, na Luiz de Camões ontem. Hoje eu conversei com bastante pessoas, circulei 3 vezes, eu fiz a Duque ida e volta do palanque até a estátua do Correia Pinto e graças a Deus o pessoal ouvindo a Rádio Clube e ouvindo a hora da corneta. Então sintam-se todos abraçados até pelo Adilson e pelo Edson.
0: Será que Adilson Oliveira vota com o relator Amarildo Volpato?
2: Boa noite Edson, boa noite Volpato, Serginho de Lis. Amarildo Volpato com certeza fez um ótimo trabalho hoje na Duque de Caxias, conversando com o pessoal e levando a informação para quem ficou em casa. Não saiu no frio hoje de manhã, é isso, né, Volpato?
1: Muito frio. A primeira escola a desfilar foi a PAI, né? Então, depois veio as DEF, as outras entidades, e logo cedo eles estavam lá por volta aí das 7:30, 7:45, 8:00, assim, os alunos estavam por lá já.
0: A dona Marilda Samoria tá com o WhatsApp aqui na clube perguntando como é que ela faz para pegar o vale compras do Fast Burger que ela ganhou na sexta-feira aqui.
1: A produção entra em contato com ela amanhã cedo.
0: É?
1: Já tem o telefone da dona Marilda e daí ela vai poder se deliciar lá, levando a família, gastando até R$100.
0: Por conta do
1: Fast.
0: Estou respondendo. Se ela não tá me ouvindo, eu respondi no WhatsApp dela essa ponderação. Falava que hoje é feriado nos Estados Unidos. Sabe por que hoje é feriado nos Estados Unidos?
1: Não sabia.
0: Independência do Brasil.
1: Ah, tá, então. Então continua. Ah, Serginho. Ô, Serginho, encontrei um amigo seu hoje lá. Ele não falou o nome. Só disse umas coisas lá que eu falei. Que...
0: Coisa boa?
1: Hã?
0: Coisa boa do Serginho?
1: Não, do Serginho é coisa boa.
0: Ah, boa.
2: Que susto. Ele tá ouvindo o Serginho de manhã, é isso, papai?
1: Acho que é. Todas as
2: manhãs. Você tem que trazer uma informação mais completa.
0: Mais precisa.
2: É.
0: Não criar esse suspense que a gente fica com medo.
2: Meio pela metade a tua informação.
1: Meio barro, meio tijolo?
0: Hoje é dia do... Eu não sei como é que pronuncia em inglês. Hoje é dia do Labor Day nos Estados Unidos. Labor Day. O Labor Day no Brasil é dia 1º de maio.
2: Dia do trabalho.
0: O que é uma quarta forte bem feita? Hoje é dia do dia do trabalho americano, um feriado que homenageia as contribuições dos trabalhadores aos americanos. E interessante, né? O dia do trabalho, achei que era universal o dia do trabalho, ou a Maria Vobata.
2: Primeiro
0: de maio, achei que era em qualquer parte do mundo. Mas acho que é só no Brasil, em Lages, que dia primeiro é dia do trabalho, né?
2: É, pra nós
0: aqui,
2: é...
0: Aqui no nosso país, Lages é dia primeiro.
2: Pra nós é quase todo dia, Edson, porque todo dia a gente tá na PDI.
0: Zedinho, tô falando no calendário.
2: Serginho.
0: Tô falando no calendário, Zedinho.
2: Serginho, hoje é teu dia, não é dia? Trabalhando aí no feriado, tá aí trabalhando.
0: É, começa em instantes o desfile de 7 de setembro, vai começar dentro de alguns instantes, dentro de 15 minutos começa o desfile de 7 de setembro em Cuiabá, no Mato Grosso. Cuiabá e Mato Grosso da parte de cima, né? Campo Grande e Mato Grosso do Sul. Por causa da temperatura elevada, os termômetros na faixa dos 35, 40 graus impedem que se realize o desfile de 7 de setembro durante o dia.
1: Então vai ter que ter uma pausa.

0: Usa para hidratação também.
1: Tem pontos de hidratação. Olha, tem pontos de hidratação por causa da temperatura elevada. E não é só no Mato Grosso, na cidade paulista de Amparo, também começa agora há pouco. Me chamou a atenção do horário do desfile de 7 de setembro em Rondonópolis, no Mato Grosso, Adilson Oliveira, às 6:30 da manhã. Para escapar, ver se termina até pelas 9:30, 10 horas, para escapar
2: do calorão.
1: Exatamente. Lages não deveria ter adiado.
2: Já que você quer escapar do calorão, hoje de manhã o ouvinte mandou mensagem sugerindo que fosse à tarde o desfile para escapar do frio da manhã.
1: Aqui, né? Era isso que ia indagar pro Amarildo Volpato, que tá no WhatsApp ali, buscando informações pro programa. Não foi meio castigante o desfile naquele horário hoje pela manhã, Amarildo Volpato?
0: Na verdade, dá até para colocar como tradição, né, Edson? Porque o 7 de setembro é isso ali, eu acompanho há bastante tempo. É nublado, é frio pela manhã.
1: Não, mas frio igual esse?
0: Frio. Não, ontem lá no Coral estava mais frio ainda.
1: Frio igual esse, nós não, do 7 de setembro, nós não temos desde 1927.
0: Arrasada, data. Dá até pague de Edson aí.
1: Exatamente.
0: Não, ontem estava bem mais frio lá na Duque, na Luiz de Camões.
1: Sabor de frio ontem, sensação de frio.
0: Tava fresco lá, muito gelado.
1: Não, é que lá é uma lomba alta, então encana o vento ali na Camões e vai toda a vida.
2: É que o Volpato fala assim porque não ficou o tempo todo ao ar livre, ficou no palanque das autoridades.
1: Ah, verdade.
2: Então ele não sentiu tanto frio.
0: Entrevistei quem precisava e fui pro povo.
2: O povo lá no trajeto.
0: Ontem eu fiz os dois lados da Luiz de Camões e hoje os dois lados da Duque de Caxias. Né, com calor humano, com o povo, com a nossa audiência ali, tudo fica melhor.
1: Então, ontem quando eu tava iniciando os preparativos para o desfile ali na Camões, eu já tava no trecho, tava me deslocando para ir pro sítio, para as lidas do domingo, e eu senti o friozinho aqui, só que tem detalhe, é muito interessante, eu fui logo pela manhã e voltei, era 8 da noite de São Joaquim. Chama atenção a variante do termômetro, tá? Tipo lá no sítio, no interior de São Joaquim, na Chapada Bonita, tava 1 grau às 6:30 da tarde, 1 grau. Na cidade de São Joaquim tava 2 graus. Daí na estrada foi oscilando a temperatura. A Cássia, minha esposa, acompanhando e vendo. Hora subia para 1, 2, 3 graus, às vezes ia no zero.
0: Mas sempre frio também.
1: E daí em Lages, que estava mais quente, estava 4 graus.
0: Meu Deus.
1: Tá? Mas interessante como o relevo da serra dá essa alternância, né, Adilson Oliveira?
2: Diferença de 2 a 3 graus de Lages a São Joaquim. Estava acompanhando ontem à noite.
0: Aí tá aí a prova. Ele trouxe cientificamente comprovado pelo Edson.
1: O Sérgio tá ponderando. Boa noite, corneteiros. Vocês podem perguntar pro Peter se é verdade que vai ter ciclone bomba? Não, Sérgio, eu já posso te antecipar o seguinte, que não veio nada de informação no radar para nós ainda aqui. Geralmente o Peter antecipa alguma coisa. A única bomba foi na tabela do Brasileirão com o Inter de Porto Alegre, e ciclone é aquela banda que cantava umas músicas bacanas por enquanto.
0: Vamos ter uma semana.
2: Eu nem tô sabendo essa do Inter.
0: Tá, você tá sabendo porque tu tá nos grupos aí que me contaram que você manda fotinho, manda videozinho aí. Eu sei que tá mandando. Viu? Deixa eu aproveitar aqui. Sábado eu conversei com a dona Marli Toldo, lá da Capela São Paulo, em Anitta Garibaldi, o seu Silvino. Eles todos os dias acompanhando a gente. A dona Marli Toldo, ela é tia do seminarista David Tafarel Toldo, que está aqui na paróquia São Judas Tadeu. Então, a família lá na capela São Paulo, na Roia do... Não, na Soita dos Gringos. Dos Gringos.
2: Você enrolou tudo.
1: O que é isso, amigo? O que é isso? Fala direito lá na mesma localidade do interior.
0: Então,
1: é o quê?
0: Na Soita dos Gringos lá.
1: Na Soita dos Gringos. É Raia do Soita e Raia dos Gringos.
0: Dos Gringos, tá? Raia dos Gringos da Capela São Paulo.
2: Que vergonha, gente.
0: Mas o importante é que eu o nome da dona Marli todo, o seu Silvino, o David acompanhando a gente também. Então deixa eu anotar aqui.
1: É a mesma coisa que você falar Correia Frango. E não Correia Pinto.
0: Não, deixa eu anotar aqui, fala de novo aí. Arroio.
1: Não é Arroio, homem. É Raia do Soita.
0: Raia do Soita.
1: Tá, Raia do Soita.
0: Anotado, e a outra.
1: É Raia dos Gringos.
0: Dos Gringos, onde mora a Dona Maria e o seu Silvinho.
1: É, então tá bom.
0: Anotei aqui, tá. Tá cadastrado.
1: É a mesma coisa que você vai dizer painel e dizer tio Nel. Tá, então. Se cuide nisso,
2: amigo. Eu acho que é por causa do frio, que o Devopato anota um pouco errado ali, mas certo,
0: não. É pra brincar, lá com a comunidade.
1: Ô, a Isolete, um abraço pra comunidade de Piurras, do Areião, depois de Bocaina do Sul, quilômetro 170.
0: Com detalhes.
1: 175 ali, é 185 para 85 quilômetros da área urbana da metrópole Bocaina do Sul. Tem festa esse final de semana lá. Tá? Eu tava escutando o Adilson Pereira ontem no programa aqui da manhã. Ontem, domingo? É verdade.
0: Domingo especial.
1: Ele traz um roteiro das festas do interior. Eu achei muito bacana aquilo ali. Tá. E um abraço pro Christian Moraes, nosso colega de Peleia aqui. Ô Christian, como é que você dá toda a programação que você organiza da clube à tarde? Não fala da corneta, quando chega no Éder você para? Assim não pode, né?
0: Mas ele sempre fala no destaque.
1: Não falou, homem, por isso que eu tô falando.
0: É, não falou,
1: então foi o Adilson ali pra fechar o programa do Adilson.
2: Ele comenta ali.
1: Fala do jornal.
2: Perto do meio-dia, perto do meio-dia.
1: Interativa, e daí para nos chimarreando. Nós, os bonitos aqui, ficamos de fora, né, o Serginho.
0: Serginho fica feliz, porque do Alma Cabocla ele lembra.
1: Então, meu gesto de solidariedade ao Serginho para essas manhãs de frio aqui, enfrentando o Alma Cabocla.
2: A partir de amanhã, férias.
1: Não, mas merece.
0: O Serginho tá só 7 anos, o Maneca ficou 70. Mas o Serginho acompanhava o Maneca.
1: Ô, Pato, você que é um termômetro econômico das coisas que acontecem não só em Lages, mas no Brasil e no mundo. A crise no Brasil é grande, né? Você tem ouvido isso, né?
0: Todo mundo fala bastante sobre isso aí.
1: Você concorda?
0: Aí que tá, tem alguns setores que estão tendo que a gente acompanha, né? Que a gente vê falar.
1: Daí o seguinte, sabe o gringo ali em Erval Velho?
0: Sim.
1: Hoje não dava para chegar no gringo, por causa do movimento de carro e moto. Era uma coisa assim que o pessoal tinha que ir pra Gruta Nossa Senhora de Lourdes, do outro lado, tinha que ficar antes de chegar do gringo, passar depois. O posto do Peruso aqui na Avenida das Torres, hoje de manhã, não dava de chegar de empanturrado de gente, o posto no caso, cheio de carro, moto, em tudo quanto é ponto de rodovias, movimento intenso do pessoal parando para tomar aquele fôlego, para continuar dirigindo com segurança, eu acho bom isso, e tudo lotado, o povo foi pra estrada, o povo foi passear, as pousadas de Urubici, tudo lotadas. São Joaquim, vinícolas, movimento intenso. Lages não tem isso, porque Lages não tem vocação de turismo. Mas daí onde é que está a crise, analista?
0: Mas qual classe econômica estava no, de repente, a A e B? Daí a C, D e E.
1: Desculpa, Volpato, a classe A não viaja de carro, ela anda só de avião.
0: Não é assim também, né? Mas tem os que...
1: Tô dizendo!
0: Então assim, tentando entender, de repente, né, na questão macro.
1: Você acha que a crise continua e isso aí é um...
0: É porque assim, quantas mil pessoas estão, milhões
1: temos? O seu tempo terminou, candidato. Por favor, Adilson. Por favor, Adilson, opine.
2: Eu comparo sempre como era no passado, 7, 8 anos atrás, e comparo agora. Eu acho que agora tá bem melhor.
1: O povo,
2: acho eu.
1: O né? povo tá enganado. Talvez, Amarildo Volpato, você que acalta a especialização na área de análise do comportamento do povo, será que a Covid não contribui para que o povo esqueça de ficar recolhido e passe a viver mais, passe a passear mais, ver mais o mundo, e por isso dessa movimentação e show crise?
2: É, tem algumas pessoas também que se endividaram.
1: Não era o senhor, seu candidato.
0: Réplica.
2: Antes que eu esqueça aqui, teve algumas pessoas que investiram talvez um pouco errado aí no passado e agora estão um pouco endividadas.
1: Ou então gastaram com bet.
2: É, mas daí não é crise, foi porque a pessoa também não se organizou.
1: E a gente não pode culpar o governo pela crise. Eu devo, por exemplo, mas a culpa é minha, não é do governo. Você deve, vou votar.
0: Alguma coisinha, só, culpa, eu não lembro tudo.
1: A culpa é tua do governo?
0: Ah, é de quem? Disso que o Adilson fala, é da gestão, né?
2: Pois é. Acho que...
1: Você é igual a prefeitura, você gasta mais que arrecada ou não?
0: Depende do quando cai a arrecadação. Às vezes a gente faz um orçamento e o FPM vem menos. Daí, mas aí depende muito. O Covid contribuiu lá, eu acho que no 1, 2 anos após, primeiro, segundo ano, daí... Agora, aquela memória lá de querer aproveitar um pouco mais, às vezes até tem vontade de viajar, mas eu não sei se tem recurso,
2: mas
0: não sei
2: se tá
0: sobrando.
2: Se a gente parar para analisar como era 10 anos atrás e como é hoje tá muito melhor, na minha opinião.
1: Ô, Amarilo Volpato, o Alec Zecchini tá ponderando, hoje tinha mais gente na Duque de Caxias que no desfile do Lula em Brasília. É, concorda com o Alex Zecchini ou você vai dizer assim, eu não vi Brasília?
0: Exatamente, eu não tive lá. Não acompanhei.
1: Mas nas fotos, nos retratos depois.
0: Eu não vi, não acompanhei o desfile.
2: Você tinha
0: lá
2: que se informar como foi o desfile do
0: Lula. Eu fui pautado pelo meu coordenador para ir lá, pelo Anderson Souza, para ir lá para Duque. E trabalhei lá o dia inteiro. Ah, não, até 1 hora da tarde.
1: Olha, eu só não vou usar o termo que em Brasília tinha meia dúzia de gato pingado que é capaz de ofender os gatos. Mas tinha pouca gente mesmo, perto de 2022, na época do Bolsonaro, isso não acontecia.
0: Ia mais gente, então vamos ver o que tá acontecendo.
2: É porque lá daqui a pouco o evento é um pouco mais político e não tradicional, e mesmo como feriado. A independência.
1: Não, velho, lá
2: mistura, Edson.
0: Aí
2: lá
0: eu mistura, acho que responde, né? Um pouco, Edson, porque lá emendou o feriado.
2: É.
0: Lá tem capital de giro e tem dinheiro para viajar.
2: Uhum.
0: Então lá o pessoal aproveitou, aí sim, de avião, lá tem os dinheirudos, que nem diz um aí.
1: Pode citar, como diz o governador Jorginho Melo.
0: Então lá.
1: Por que não falar o nome do nosso governador?
0: Inclusive ele falou, não, é porque o termo eu acho meio chulo, mas.
2: Mas foi ele que disse.
0: Eu sei, ele fala o que ele quer. E eu repito o que eu entendo.
1: Ô, Pato,
0: que
1: é, por favor, você acha que dinheirudo é um termo chulo? Pode me chamar de dinheirudo, eu no meu filho.
0: Não, mas aí eu digo para...
1: Na forma, foi praga que
0: ele falou pra mim isso, eu estava entrevistando o governador no dia dos dinheirudos.
2: Que hora é chamar de liso.
0: Então assim, lá teve dinheiro pra viajar e a cidade ficou vazia.
1: O Azenir tá escrevendo aqui, a crise só tá com os bolsonaristas. Ele que estão falando que tem crise. O Azenir tá dizendo aí, ó. Tá, o Azenir, deixou o Volpato sem palavra aqui, homem do céu, porque fazer uma ponderação.
0: Não, eu ouvi ele. Não vamos opinar cada assunto, tem que dar um.
2: Você para no semáforo aí, se conta 5, 6 carros, dá quase 1 milhão na conta ali do.
1: A Patrícia Schmidt se escreve assim.
0: Dá 2 milhões.
1: A Patrícia
0: Schmidt. Financiou, dá o dobro.
1: Ô, senhor candidato, você pode deixar a palavra da Patrícia Schmidt? Gente do céu! Aparece a vinheta do clube. Vocês estão em outro mundo. Quando era direita, a culpa era do governo. Agora é de quem gasta. Não, não, ô Patrícia, vamos tirar a culpa da direita, então. Antes, quando tinha crise, a culpa era do contexto do povo, tá? Em relação a endividamento. Como é que eu vou culpar o governo pelo endividamento das pessoas? Cada um tem...
2: Tem um amigo nosso, não vou dizer o nome, mas é bem próximo aqui nosso. Ele...
1: O Sérgio de Lisa é uma...
2: Não. Mas é amigo nosso daqui, ó. Só pra contar a história dele. Ele começou a guardar dinheiro de uns 8, 9 meses pra cá.
1: Achei que era uns 2, 3 dias.
2: O que ele tá fazendo? Tá fazendo aí um servicinho extra, final de semana, de garçom e tal.
1: Aham.
2: Sabe quanto ele já tem no banco aí nos últimos 6, 7 meses?
1: O que ele acumulou em 8 meses?
2: Mais de 5 mil reais.
1: Então.
2: Fazendo um extra de garçom, final de semana.
1: Daí você que tá me ouvindo vai dizer, mas daí a gente tem que descansar. Gente, é aquela história. Quando se aposentar, descansa, né, vovô?
0: Se chegar lá.
1: Zeginho. por que estragar? Olha, eu por exemplo.
2: O Pato tá se baseando nele.
1: Ó, não quero me basear em mim, mas sábado nós tava na lida lá no Guarujá, trocando a cobertura do pai. Abraço pro Samuca, pra Tati.
2: Mas não caiu um pedaço, né? Tá de boa hoje aí, tá legal.
1: Daí ontem tava no sítio cuidando das lidas do gado.
0: Então foi lá recuperar o
1: investimento. E hoje tô aqui com os loucos da corneta.
0: No feriado. Então,
2: isso aí.
0: A Tati que você fala é do...
1: A Tati
0: do
1: Pereira.
0: Transporte?
1: É, do transporte...
0: escolar.
1: Do tio Samuca.
0: Esse dia ela tava indignada, é que ela viu uns cachorros atacando uns alunos, as crianças. Foi lá no bairro São Paulo.
1: Ela estava indignada com as crianças ou com os cachorros?
0: Não, com os cachorros, não, com os donos dos cachorros.
2: Você já misturou o assunto da economia com o cachorro, homem.
0: Me lembrei da Tati agora.
2: Estamos falando da economia, você já vem com o cachorro.
1: Quero ver quem mais estava lá, o Vinícius.
2: Aliás, sobre cachorro, o presidente Lula falou aí uns 5 meses atrás que o povo gasta muito com cachorro. Falou, não falou?
1: Não vi.
2: Falou?
1: Ele falou isso?
0: Ah,
2: não
0: vou
2: votar nele. Falou, né, vô Pato?
0: Essa aí o Edson não escuta.
1: Não vou votar nele. Por que que ele falou isso dos cachorros? Nós é que sabemos. Se a gente quiser se endividar pra gastar com cachorro, que deixa, né, vô
0: Pato? É, tá certo. Cada um tem o seu cão de
1: estimação. Ema. Cada um com seus problemas.
0: Exatamente.
1: Um abraço também pro Vinícius, o filho do Breck. O Breck, irmão do Brequinho, meu sobrinho Vinícius, nos ajudou lá na lida. O Daniel Silveira, nos ajudou na lida.
0: O Daniel?
2: Daniel Silveira.
1: Ah, Silveira.
2: Aí, meu Deus.
1: Chegou uma hora que eu achei que ia dar um infarto no homem carregando aquelas telhas de brasilite, sei lá.
0: Daniel não.
1: Uhum.
0: Com luvinha ele tava, botinha, não. Não tava de máscara?
1: Não, tava. Uma hora eu tava carregando aquilo ali, aquelas telhas, digo, vai dar um piripaque no homem aqui. Quem mais que ajudou? A equipe do Paulinho nos ajudou bastante lá.
0: Falando em Paulinho, hoje lá, quem cuidou do som no desfile foi o Paulinho Só Som.
1: Da Só Som.
0: Ouve vocês todos os dias, o Paulinho da Só Som.
1: Mas deixa eu fazer uma observação, até o pai deve me ouvir, agora o pai não para de escutar a hora da corneta, que bom, né, pai? Ainda bem, né? Se a família não escutar.
0: Pelo menos o pai tem que escutar o filho.
1: Seu Dari Varela, daí pra nós fazer a troca da cobertura, eu chamei um papentulho. Até pra não jogar lixo nas
0: brigações. Sim, tá certo.
1: E recolhemos uma porção de coisa que o pai nunca mais vai precisar, né?
0: Mas tu que acha que não vai precisar, vai, né, seu Dori?
1: Não
0: vai,
1: diga isso, meu.
0: Vai ocupar.
1: Hoje,
0: eu sabendo essas coisas.
1: Hoje de manhã cheguei lá, tava resgatando o que nós tínhamos.
0: Eu falei, do
1: Padre Zulio. Não, isso aqui pode ser que...
0: Eu claro, mas vai usar, eu sei.
1: Mas Deus livre, vai. Deixa, amanhã eu vou acionar o Pavidur bem cedo pra levar, senão daqui a pouco vai esvaziar aquela...
0: mais alguma coisa.
1: Gente, você está na Clube FM nesse 7 de setembro, nesse feriadão, a gente proseando, trazendo informação, daqui a pouco a gente atualiza outras lidas aqui. O Adilson tá louco para falar do Campeonato Brasileiro, não sei porquê, mas antes a gente fala da Memphis Imobiliária, Wilson.
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1: Legal, gente. 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
0: Hoje pela manhã foram colocadas várias barreiras pela Diretran no entorno da Duque de Caxias, até para deixar o espaço livre para estacionamento das equipes de trabalho, das escolas, tudo bem. Aqui na Cará, tinha uma, né, quem teria que obrigatoriamente subir para Virgílio Ramos ali no Bar do Gordo. E dois motoristas tentaram furar a barreira colocada pela Diretran. E a Diretran foi atrás. Um estava sem licenciamento e outro com veículo adulterado totalmente. Então daí foram encaminhados, foi pro guincho e tal. E mesmo assim, então, se tem a barreira, se tem agente de trânsito dizendo aqui não pode passar,
1: não
0: pode passar.
1: E daí exatamente aqueles que não
2: devem. Já tava com o veículo com licenciamento atrasado.
1: Aqueles que não devem. Se você é motorista lajeano, de cada 3 carros em Lages, um tá em pecado. Um tem
0: um.
1: Exatamente.
0: 33%.
2: Um tá devendo licenciamento.
1: Ou tem algum outro problema. Tá? Então, se você tá em pecado, você que não tá, que tá tudo certinho, não precisa escutar isso aqui, tá? Mas você que tá em pecado, se comporte.
0: Se ele sobe ali como estava direcionando, Até agora ele tava zanzando onde ele queria.
1: Tava com o carro quase.
2: Como é que é, tá zanzando?
0: Tava, ia ficar zanzando. Por quê? Tá com licenciamento atrasado. Quem é furar barreira determinado pelo agente de trânsito, aí tá zanzando, né?
1: Exato.
0: Não tem o mínimo de responsabilidade.
1: Tá zanzando pra não dizer, tá dançando, né?
0: E daí o seguinte, vai que ele passa e os agentes não dá tempo de correr atrás. Logo lá na frente o pessoal indo a pé para o desfile, porque ali não tinha trânsito.
2: Esse vai reclamar da crise, vai se endividar agora com documento de carro, com multa e tudo mais.
0: É,
2: e
0: o cara tá na crise. Vai lá pro pátio, hoje já deu uma diária e por aí vai.
1: Ah, então tá. Vamos em intervalo comercial, você na Clube FM, Hora da Corneta, retornaremos.
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6: Vamos lá, gente. Você está na Clube FM, nós estamos com a Hora da Corneta. Temos um destaque para falar para você. E quem vai falar desse destaque é ele, a voz aveludada de Amarildo Volpato.
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6: Legal, gente. Tivemos um recorde de vendas de maquinário na Expo Inter. 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Eu falava, Volpato, sobre venda significativa na Expo Inter. Eu tô com os números aqui da Expo Inter, que terminou ontem. A Expo Inter, para quem está nos ouvindo, a maioria já é bem sintonizada a esse evento. É o maior evento do agro do sul do Brasil e um dos maiores do Brasil, pela movimentação que representa. Houve, por exemplo, números recordes de venda implementos agrícolas, 5,4 bilhões de reais foram vendidos de implementos agrícolas na Expo Inter, que terminou ontem na cidade de Esteio, na Grande Porto Alegre. Só para ter um comparativo, a venda de implementos agrícolas, 5,4 bilhão. A comercialização de animais, 22 milhões. Então, o implemento agrícola vendeu assim, tipo, 200 vezes mais em termos de rendimento que a comercialização de animais. Comercialização de alimentação, 17 milhões. Agroindústria familiar, outro ponto destacado, 14 milhões em venda na Expo Inter deste ano.
7: Do total da comercialização de 6 bilhões, cento e poucos milhões, 88% foi de máquinas e implementos agrícolas. 88%.
6: Outro recorde do evento gaúcho foi no sábado. A maior quantidade de
1: público de toda a história da Expo Inter no único dia. No sábado foram 155.825 pessoas. É como se praticamente quase toda a população de Lages.
8: Como que, é grande esse evento aí,
1: que Edson? Que é de 172.000, 173.000 estivesse no.
7: Todo foram 909.000 pessoas, né, que passaram por lá. E você sabia que desses maquinários, implementos agrícolas, sabe quais os estados que mais compraram?
1: Eu vou ficar sabendo agora contigo.
7: Paraná e Santa Catarina. O Rio Grande foi lá, olhou, porque a dívida dos produtores rurais do Rio Grande é a maior comparada de catarinenses e paranaenses. Então, esses implementos agrícolas e maquinários foram comprados por paranaenses e na maioria
8: catarinenses. E se tem essa venda toda, é sinal que o agro está em alta, Vopato.
7: Aí em algumas partes. De novo, aquilo que a gente comentava no início do programa, depende da ótica que você, o agro queixa-se muito, porque a questão do seguro, a questão do juro, o governo não dá o devido apoio ao agro, como os empreendedores pedem, mas numa feira desse tamanho, dessa envergadura, com 88% de tudo que foi comercializado e passou de 6 bilhões de reais o movimento econômico, 88% de implementos agrícolas.
1: É muito, muito, muito positivo, muito interessante isso como termômetro da movimentação. E eu quero abrir um parêntese para registrar aqui que no meio dessas gigantes, essas multinacionais, dessas John Deere da vida, que eu não estou criticando, só estou usando como exemplo, quem estava firme fazendo muito sucesso na Expo Inter, a GTS do Brasil. Aliás, GTS do Brasil e de Lages, presente.
8: Empresa lagiana.
1: Mostrando o seu diferencial em termos de maquinário agrícola, tá? Eu coloco a GTS no mesmo nível das outras gigantes, até pelo diferencial que ela tem de maquinário apresentado para aumentar a produtividade do agro.
7: E um detalhe, eles estavam na Esteio e uma outra equipe, uma enorme equipe na feira nos Estados Unidos.
8: Olha só.
7: Uma feira enorme que tem lá no país deles lá, e a GTS expondo nos Estados Unidos. Então, e é claro, na Esteio também. E eles vão estar na Expo Lages a partir do dia um mês, bem certinho hoje, abertura da Expo Lages.
1: Legal, legal. Lembrando que a GTS do Brasil tem estrutura, ou está se encaminhando, não vou entrar em detalhes, na cidade do Texas, em Houston, nos Estados Unidos, tá?
7: Para abrir uma unidade lá?
1: Exato, exatamente. O evento que você estava se referindo, que eles participaram, é a Farm Progress Show.
7: Uhum.
1: Tá? Em Iowa, Illinois, Adilson Oliveira. Naquela descidinha ali, sabe?
7: Estiveram lá toda a direção. Daí de lá dos Estados Unidos eles voaram direto para Porto Alegre, lá no Sagrado Filho, e foram para Esteio.
1: Poderiam ter aproveitado o evento da Expo Inter e ter dado um pulo lá na arena para assistir o Grenal, né?
7: Agora, a importância disso, só para finalizar de minha parte.
1: Finalize.
7: Feira nos Estados Unidos, olha o tamanho do mercado americano, estão concorrendo. Esteio, uma das maiores feiras do Brasil, e eles, a GTS, prestigiando a Expo Lages. Porque pelo tamanho da grandeza dessas feiras, do que eles comercializam lá, a Expo Lages não vai dar aquele retorno, né? E a gente sabe a importância das Expo Lages para Santa Catarina. E eles vão estar lá com o estádio.
8: Mas um retorno bom sempre dá, né, Vopato?
1: Na verdade, você vende a marca.
7: Está presente, todo mundo passa ali e vê, né?
1: O Manuel Thiago Gabores me ajudando aqui, o Amarildo Vopato. Nós abordamos no começo do programa a questão do uso do bichará e você não sabia o que que era.
7: Uhum.
1: O Manuel Gabores está dizendo que bichará é um pala curto, um pouquinho abaixo da cintura. Entendeu?
7: Não, eu fiquei na dúvida do nome só.
1: Bichará.
7: É.
1: Achou que era
7: tinha impressão que era outra pronúncia.
1: Não, tem o pala,
7: ser bem sincero,
1: tem o poncho e tem o bichará. Os três que eu conheço.
7: É, mas eu mas assim, tá valendo essa aí. Eu que imaginava.
8: O Vopato tinha um pala bonito, né, Vopato?
7: Tinha. Vermelho.
1: Vermelho. Você é só vermelho?
7: essa eu falei pra puxar. Eu sei onde é que eu tô.
8: Teu pala caiu igual o time.
7: É, tô. Aí, ó, viu? O que achou?
8: É a mensagem pra nós aqui, coisa. Ó. O Vopato não viu isso, olha. Hoje na Duque tinha um pitbull passeando sem focinheira no meio das crianças.
7: Das três vezes que eu fiz
8: tinha
7: toda
8: mesmo
7: a Duque, não vi.
8: É,
7: tinha os cães lá com os policiais.
6: O risco se correu, homem.
7: Tinha um senhor lá com dois cachorros enormes, mas na coleira,
6: mas,
7: bem cuidado.
6: Mas sem focinheira.
7: É, mas uma não era pitbull. É,
6: ah, tá.
7: Não. Eu não vi. É muita gente, eu acho que o Anderson calculou em mais de 20 mil pessoas lá, mais ou menos. Mas tava por aí, os dois lados lotados.
8: Dava pra levar cachorro?
7: Tinha gente com cachorro lá. Se você cuidar, levar na coleira, levar com focinheira e ficar longe do público, só pra ver o movimento, desde que eles não tenham, não se assustem, né, com bastante gente e barulho.
6: Pra fechar com o bloco do agro aqui, quem foi que me passou a mensagem aqui? O Peter Scheuer já respondeu aqui, dizendo que existe uma possibilidade de uma formação de um ciclone. Não é nem ciclone bomba, é um ciclone, mas tá previsto para a faixa leste da região sul. Faixa leste é litorânea, Rio Grande do Sul e Santa Catarina, em direção ao oceano. Então não é nada para chegar para as quebradas do interior a princípio, mas seguimos monitorando conforme manda o protocolo, né?
7: Sem dúvida, a gente vai se organizando por aqui com a nossa galocha.
8: Ultimamente dá medo esses temporais, Edson.
6: Dá, né?
8: Dá medo.
6: Tá tendo mais previsão do que realidade, mas eu prefiro a previsão
8: alertar?
6: Deixando a gente alerta do que sofrer as consequências depois. Hora de acionarmos os parceiros, Adilson Oliveira.
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6: Legal, legal. 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
6: O Alex Zequim tá dizendo que o avô dele chamava o pala curto de meco.
7: Ó.
6: Então cada um tem uns dizeres, né? O Adilson usava algo parecido, mas é quando ele era pequeno. O nome era Babeiro. Já voltamos.
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24: 6:54, hora da corneta na Clube FM. 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
6: Legal, gente. 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A diferença do Pala com o Bixará, quem é que tá mandando essa mensagem aqui para mim? É o Orly Muniz, sabe qual é a diferença? Tá dizendo, o Bixará é feito trançado. É trançado, não sei se é de quantos tento. É de lã, no caso, né? E o Pala não, o Pala é aquelas.
7: Fio longo.
6: Fio não. É aqueles tecidão grosso de lã, geralmente, né? Então. Vamos falar de esportes na Hora da Corneta. Vamos por parte. Hoje apenas observamos que nessa semana tem de volta a Libertadores da América, a Amarildo Volpato.
7: Exatamente. Aí os brasileiros, novamente, né? Vamos torcer para que a maioria dos brasileiros permaneça na competição.
6: Quartas de final, tem 4 times brasileiros, Corinthians enfrenta os Estudiantes fora e o Flamengo pega o Del Valle também fora. Já o Palmeiras joga em casa contra a LDU e o Fluminense recebe o time mais fraco, já disse isso, o estagiário deixou o mesmo script aqui para nós. O Fluminense recebe o Platense,
1: pelas quartas da Liberta.
7: Não, tá nas quartas, não é o mais fraco.
24: Temos que torcer aí para o Flamengo e Corinthians,
7: e o Fluminense.
24: Ah, e o Fluminense. E
1: não,
24: o
1: não, mas ele tá falando torcer pro Flamengo e pro Corinthians perder. Você quer que o Fluminense também perda?
7: Não, não. Não sei a intenção.
24: Eu nem sabia do teu Fluminense.
7: Que tá na Libertadores? Teve no Mundial aí o ano passado.
24: Acho que falta divulgar um pouco mais sobre o Fluminense.
7: Não, nós vamos botar nos avisos aí da Rádio Clube.
24: Ultimamente o time mais comentado é o Inter de Porto Alegre.
1: Campeonato Brasileiro de Futebol, 4 resultados adversos na rodada desse final de semana. O Bragantino jogando em casa, o resultado adverso, perdeu para o Bahia por 3-2 pro Bahia, jogando em casa, o Bragantino foi derrotado. O Curitiba, jogando na manhã de ontem pro Mirassol, perdeu por 2-1. O outro resultado adverso foi Chapecoense e Corinthians. Tu viu que a Chapecoense... Quando eu falei que a Chapecoense merecia ter vencido o Grêmio...
7: Pensei nisso quando eu vi o
1: resultado. Vocês me chamaram de louco. Mas a Chapecoense tá com um timinho tão bem estruturado que tá me surpreendendo.
24: Melhorou.
1: E surpreendeu o Corinthians ontem, Amarelo.
24: Começou mal o brasileiro e melhorou o time da Chapecoense.
1: Não sei se vai ser suficiente para escapar, porque é muito difícil.
7: Ele tá com 17 e o primeiro do acima ali é o Remo com 23.
1: Mas se ele, ainda tem 13 jogos para disputar. 13 jogos. O próximo jogo é chave para Chapecoense.
7: Que é o Inter.
1: É o Inter de Porto Alegre, a Diogo Oliveira.
24: Nossa, e para quem que eu vou torcer?
1: É lá na Arena Condá.
24: Inter de Chapecoense. Com dó dos Colorados, mas também tem que torcer para Chapecoense.
7: Tá com dó de quem?
24: Dos Colorados?
1: Que cara de feliz é essa?
24: Porque os coitados aí não estão numa situação muito boa.
1: Então teve esse resultado adverso, que foi o quarto resultado adverso, o Inter perdendo em casa pro Santos naquela lambança do primeiro tempo.
7: Perdia por 3-0. A torcida tá com trauma de 3-0. Quinta já deu 3. Ontem mais 3.
24: Tá. Depois no final os torcedores ficaram indignados.
7: Ah, então acompanhou alguma coisa?
24: Acabaram
7: então
24: brigando.
7: Ah, pedindo, essa parte de tu assiste.
24: Pedindo pro presidente deixar o clube e tudo mais, né?
1: Agora o que me chama mais atenção é o Corinthians. Só pra vocês terem uma ideia, o retrospecto do Corinthians, ele é o mesmo do Inter dos últimos 5 jogos. O Corinthians disputou 15 pontos e conquistou 3. O Inter disputou 15 pontos dos últimos 5 e conquistou 3. Então, eles estão na mesma vibe.
7: Estão emparelhados.
1: Estão emparelhados. Me chama a atenção essa performance do Corinthians perdendo em casa para a Chapecoense. É uma normalidade.
7: E o Mirassol vai aos pouquinhos beliscando e buscando o resultado, que a vitória em cima do Curitiba ontem, né, deu um distanciamento aí de 3 pontos. Do primeiro do rebaixamento.
1: E só pra ser uma ideia, o Corinthians joga no próxima rodada contra o Flamengo, no Maraca.
7: Pois é, mas ontem deu 1-0 só com o Remo, lá da.
1: Mas o Flamengo jogando fora. E outra coisa, 1-0 do Flamengo na cabeça do Remo foi goleada pro Flamengo. 1-0 pro Flamengo, conquistou 3 pontos, passou o Palmeiras, era o que o Flamengo
7: era precisava.
24: O Vopato, posso te fazer uma pergunta?
7: Pode.
24: O Internacional consegue a recuperação do brasileiro?
7: Precisa desses 13 jogos agora que falta, precisa somar aí 3, vencer no mínimo uns 7, né?
1: Segundo a Crônica Esportiva Gaúcha, para escapar com folga, tem que vencer 1/3.
7: Desses 13?
1: Dos 13. 8 jogos.
7: 7, 8 jogos por aí.
1: Então.
24: Mas daí, pelo teu conhecimento no futebol, você acha que isso é possível?
7: Pelo que o futebol que está apresentando hoje, não. Só que aí tem um diferencial. Não, do jeito que está o Inter, não. Só que aí tem um diferencial. Os outros também, não é só o Inter jogar
1: falou
7: bem.
1: Falou certo. O Grêmio, por exemplo. O Grêmio tá numa situação.
24: Tá indo bem na sorte, o Grêmio.
1: Um pouquinho melhor que o Inter, na verdade,
7: pois
1: uma vitória só.
7: Então...
1: O Grêmio tá com 28, o Inter tá com 25. O Grêmio tem um jogo fora de casa agora à noite para fechar a rodada. Se ele perder, não muda a tabela, não muda a vida dele.
24: Se ele ganhar, melhora um pouco.
1: Não, melhora muito. Tá, só pra
7: ele já começa a beliscar a Sul-Americana.
1: Se ele ganhar, por exemplo, com 3 gols de diferença, ele passa até o Botafogo na
7: Então, assim, não que o Inter precise vencer todos os jogos. Os outros ali perdendo, quem tá no Mirassol perdendo e o Inter ganhando uma ou duas já.
1: Mas você que é meio analista esportivo e meio católico, você acha que o Inter é mais fácil pro Inter vencer um terço dos jogos ou rezar um terço para tentar escapar?
7: Ah, os dois é importante. Os dois é importante. É. E o que me chama a atenção é que a dupla Grenal, né? Lá com o Luiz Castro, depois que ganhou o Grenal, virou a paz e amor. Mas que todo mundo queria a saída do técnico gremista. A diretoria manteve. O Inter, a mesma coisa. Perdeu um Grenal que é significativo para a dupla, uma derrota. Mantiveram. Perdeu por 3-2 para o Santos. Tá mantido.
1: Mas eu mantenho o meu discurso, meu posicionamento. Eu acho que o caminho é tirar o Luiz Castro do Grêmio. Acho que ali não dá nada. Por quê? Em 24 jogos o time fez 28 pontos, até muito pouco, amigo. Menos pior que o Inter, que em 26 jogos fez 25 pontos. Ele tem menos pontos que jogos. Se ele tivesse empatado todas as partidas do brasileiro.
0: Mas aí a diretoria analisa o seguinte: será que melhoraria muito se trocar o treinador?
7: E quem?
0: E o quem? Grêmio... E o desgaste financeiro nessa.
7: O Grêmio
0: acho que não vai melhorar muita coisa.
7: A carta na manga é o Renato, que tá ali só no futebol e aguardando.
1: Ô, Amarildo Volpato, só corrigindo, não faltam 13 jogos pro Inter de Porto Alegre. Faltam 12. O Inter já fez o jogo.
0: Tem uma mais?
1: Fez o jogo 26 ontem. Essa é a
7: maluquice. Esse final de semana foi a rodada 26ª.
0: Exato. Resta a gente torcer para que o Inter se recupere.
1: Ele tá em.
7: Resta o quê?
0: Torcer.
1: Por exemplo, o Grêmio tem 24 jogos. O Inter tem 26. O Grêmio joga hoje contra o Vitória, vai para 25 e tem aquele atrasado contra o Botafogo, que conforme a sua informação, já foi marcada a data daquele jogo atrasado do Botafogo, né? Dia 16 de setembro, que vem assinar do dia, quarta-feira da semana que vem.
7: Olha aí. Daí enquanto tem a segunda, o jogo de volta da Libertadores, o Grêmio joga o Campeonato Brasileiro.
1: Se o Grêmio conseguir empatar hoje com o Vitória, é vitória pro Grêmio, um empatezinho. Fora de casa.
0: Já sobe um ponto, já melhora.
7: Só que o Vitória tá assim, de altos e baixos, né? Uma hora perde, uma hora ganha, surpreende.
1: Não, discordo de você. O Vitória tá só de baixos, não tá de altas mais. Em 5 jogos ele perdeu 4 e venceu 1.
7: Mas qual foi o que ele. Mas ele andou ganhando um último aí que me chamou a atenção, então. Foi...
1: Não, o último e o penúltimo ele perdeu.
7: Quem que o Vitória...
1: Foi Copa do Brasil que ele surpreendeu.
7: Ah, a Copa da exatamente. Tá. Eu sabia que o Vitória tinha uma boa performance aí.
1: Vamos rezar para que aquele hino da igreja não prevaleça hoje.
0: Vitória, tu reinarás.
7: Não, mas segundo o Adilson, o Grêmio tá bem que nós.
0: Não falei isso.
7: Ah, não?
0: Se eu falei isso.
1: Se o Adilson falasse isso, ele não saberia o que ele estaria falando.
0: Não. Tá um pouco melhor que o Inter.
1: Olha aí, ó. Entendeu, Volpato?
7: Vamos aguardar.
1: Quer que ele desenhe ou só as palavras?
0: Tem mais chance de não cair. O Inter tá quase.
1: Exato.
7: Deixa eu destacar aqui no esporte, sábado lá em São José do Cerrito, o Inter da Copa Santa Catarina sub-16 foi lá e ganhou do Ítalo Brasileiro, a equipe de Chapecó. 5-1. Então os meninos do Inter.
0: Tudo isso.
7: É uma goleada.
0: Parabéns,
7: lá
0: parabéns.
7: No estádio Irineu Marcon, conhecido como Campo do Manda Brasa, 5-1.
0: O próximo jogo da piazada já é aqui, vou para.
7: Depende. Porque ainda
0: campo,
7: não.
0: O campo já tá em boas condições.
7: Ela precisa mais dois cortes ainda. Ali tem que cuidar, né? Não dá pra colocar a base jogando ali, com todo o respeito. Vamos. Até o histórico do gramado é assim. Uma semana antes, que tinha que esperar mais uma semaninha, já foram jogar. Então, assim, o Inter vai estrear contra o Caçador na Série C.
0: Vamos poupar realmente o estádio. Para que o time do Inter principal depois não entre se queixando do campo.
7: Não, mas o campo vai estar bom. Até o dia 27 vai estar bom.
1: Já imaginou construir uma arena lá no Cerrito? Arena Manda Brasa.
7: Aí ficava bom.
0: Boa.
1: Fica legal, né?
0: Boa.
7: Com o patrocínio daquele. É um carvão, né? Que é Manda Brasa, não tem?
1: Tem.
7: Olha aí.
0: E o Volpato e as agressões no Jocol aí, teve uma partida ontem, eu acho que foi no Marisa.
7: Foi nas
0: dois árbitros Dois árbitros agredidos, tem vídeos aí nas redes sociais.
7: Era a disputa das quartas da Série B, né?
0: Confusãozada, hein, ô Vopato?
7: Já teve, e assim, ó, a comissão julgadora da fundação é rígida, vai punir, ainda mais tem vídeo agora, vai punir e vai afastar aí, daqui a pouco acho que vai banir gente do Jocó.
0: Mas assim, daí, ou vou dar uma pauleira daquela lá e não entra ninguém pra separar lá, pra não chama a polícia, nada.
7: Eu não sei se tinha policiamento lá nesse jogo. Alguns
0: coisa
7: a polícia
0: feia
7: passa. Alguns eu sei que a polícia, eu já vi a polícia militar lá com as suas viaturas, já vi vários jogos que eu acompanhei aí pelos bairros. Agora, ontem lá, eu não sei o que que deu. Mas assim, e todos estão frágeis, né? Porque a gente não sabe o que vai ter lá de, né? O torcedor tá ali, pode invade o gramado.
0: O árbitro no chão, jogadores com coice, soco e coisa feia aquilo.
2: Coice é cavalo que dá.
0: Mas homem, se você ver o vídeo, você vai ver que era coice. Meu pontapé. Deus.
2: Meio animalesco.
0: Mas que coisa feia aquilo.
7: A gente não teve lá em Criciúma semana passada, um árbitro apitou um jogo lá, o pai não gostou do que viu. Quando o árbitro estava saindo, falou no cara dele e disparou uma revolvada lá, deu vários tiros. Não, tu não podia ter feito isso com meu filho. Então, assim, tá no limite, né, a paciência.
0: Aí isso foi pior, já foi armado pro jogo.
7: A ignorância tá grande. Então, foi o que aconteceu lá, tirou contra o carro do árbitro e ontem a gente teve essa... Ontem não, hoje, né?
0: Foi ontem. O jogo?
2: Hoje é segunda-feira.
7: Ah, é verdade.
0: Foi ontem, desculpa. Ontem à tarde. Eu acho que foi no campo do Marisa.
7: Eu não sei.
0: O Célio Andrade até pode passar pra nós isso aí, né? Assim, como é que foi essa...
7: Que é um dos campos que tem um cuidado melhor aqui em Lages.
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0: 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Fazemos o intervalo, já voltamos com a Hora da Corneta na Clube FM.
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7: 79. Não deixa bem.
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14: Seguimos com esse debate ali do intervalo ou mudamos o assunto, Amarildo Volpato?
15: Não, pode.
16: Não,
15: ir,
16: mudamos, pode mudamos.
14: A gente tava falando sobre implante capilar.
16: Capilar.
14: Nem vamos dizer por quê. 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
16: O Pato quer saber o que significa no Pix, é a vistão?
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15: Devereda.
14: No Devereda. Gente, hoje até participei do Jornal da Clube aqui do feriado de 7 de setembro, sobre aquela informação política do final de semana, que foi anunciada no sábado, quando o candidato Eliseu Matos, do MDB, a deputada estadual, anunciou a retirada da candidatura dele. Ele não mais disputa, então, a eleição. Ele move uma peça do tabuleiro de xadrez, sai para que não o tirem. Porque, na verdade, a situação dele é de
16: não poderia concorrer.
14: Inelegibilidade. E, por conta disso, ele se antecipa e, antes que a Justiça Eleitoral diga fora, ele diz, eu saio. Então, Eliseu não concorre,

0: Campinas acabou meio tumultuando e causando uma angústia nos concorrentes dele, no Lucas e no Márcio, porque se o Eliseu viesse, faria estrago no projeto do Márcio e do Lucas, porque dividiria o eleitorado, porque sim, Eliseu tem...
1: Era um candidato a mais, com mais chance de votos.
0: Exatamente. Ele fez, eu até decorei o número, Amarildo Volpato, sabe quantos votos o Eliseu fez na eleição para prefeito em 2024 em Lages? 21.021. 21.021 votos.
2: Mas aí é uma eleição bem diferente, né?
0: Não, mas eu sei, mas mesmo assim significa que ele tem um espólio.
2: Ah, sem dúvida.
0: A única coisa que eu acho não, eu acredito, eu entendo, é que esses votos são dele, não significa que ele vai transferir. Não significa que ele vai apontar o dedo e para quem ele apontar o dedo, aquele dedado vai levar os votos dele.
2: Mas independente do posicionamento dele indicando A ou B, o eleitor vai decidir. O eleitor vai decidir, né, permanecendo com o voto no Serrano, entre um ou outro, porque antes seriam daí em três, né? Mesmo que fizesse, sei lá, sete,
1: mas eu
2: oito,
1: acho que o eleitor
2: mil...
1: já não estava muito confiante na candidatura do Eliseu.
0: É, exatamente, porque...
1: Não tinha muita certeza.
0: Você acha que ele vota para quem? Para presidente da República?
2: O Eliseu?
0: É.
2: Ah, eu não
1: com quem
2: falo,
1: que
2: não
1: tá
2: sei.
1: O MDB?
0: Eu tenho a resposta.
2: Ah, é? Uhum. Perguntou pra ele?
0: Ele não precisa. Ele não vota em nenhum, porque ele não pode votar. Ele tá inelegível. Inelegível pressupõe a perda da condição ativa e passiva. O passivo é receber votos e o ativo é votar. Entendeu a linha de raciocínio?
2: Uhum.
0: Então, essa condição ele pode até apoiar.
2: Tá, mas com essa situação de não poder votar, ele estava sustentando a candidatura ainda?
0: Porque em tese ele acreditava que aquela condenação de câmara colegiada no TJ não iria não seria suficiente para tirá-lo do páreo.
2: E o engraçado é que chama atenção você conversando com ele tem todos os argumentos e todas as provas, não diria tanto, mas quase, que ele está sendo
0: injustiçado. E eu que acredito no Eliseu, Anderson.
2: Pois é, isso que eu digo, conversando com ele.
0: Eu não sei se
2: ele...
0: eu sou louco ou ele tem razão, mas eu acredito no Eliseu, mas é minha opinião aqui só. Não.
2: Só que ele teve, quando ele recorreu, ele teve a sentença reformada, né? Ela subiu a égua, né?
0: Mas isso já é outro assunto.
2: Claro,
0: de qualquer
2: claro.
0: Maneira, o desdobramento eleitoral do processo é esse pra gente compartilhar com a nossa audiência.
2: Mas com todo esse processo, vai, não vai, lançou o nome, foi pra convenção, a convenção
0: homologou.
2: Ele ficou aí mais um mês e meio, o nome dele está sendo mantido.
0: Exato.
2: Né?
0: Inclusive
2: então...
0: no sistema da justiça eleitoral hoje, se você olhar no nome dele, consta aguardando julgamento, porque todos os candidatos que não tiveram o deferimento pela justiça eleitoral, que é um deferimento feito gradativamente, o nome fica naquele purgatório aguardando julgamento.
2: E outro detalhe, independente dessa decisão que ele tomou agora, ele percorreu os bairros, ele fez reuniões, ele tá na lida.
0: Ele tá fazendo isso com o Raimundo Colombo. O Raimundo...
1: Ele continua visitando...
0: O Raimundo não tem essa estratégia de acelerar muito nos bairros. O Eliseu tá pegando ele pela mão, vamos comigo. Então, pegando pela mão é metáfora, na verdade. O Raimundo tá conseguindo... dá uma intensificada nessas lidas aí.
2: Hoje lá na Duque a gente viu muitos banners, né? Alguns até usaram, meio passaram do ponto, colocaram no local assim que estava até atrapalhando. Depois a própria população andou até para poder ver o desfile, né?
0: Uhum.
2: Eles colocaram.
1: Atrapalhava a visão do desfile?
2: Colocaram. Porque daí a turma foi cedo lá, foi 6 horas da manhã para lá. E colocou em pontos estratégicos todos os candidatos.
0: Se você foi atrapalhado por um banner, não vote nesse candidato, tá? Faça isso, mas anote bem e use aquele bordão. Esse não. Por que
2: então...
0: não? Na verdade tem que ter o bom senso, né? Aliás, bom senso teve Gramado no Rio Grande do Sul, Adilson Oliveira e Amarildo Volpato.
2: Conte.
0: O que fez Gramado no Rio Grande do Sul? Anoiteceu, bonitão do jeito que é o município, a área urbana ali, e amanheceu do jeito que é Lages. Coalhado de bandeira de candidato.
2: Uhum.
0: As entidades de Gramado se uniram, chamaram os cabos eleitorais, ó, nós não queremos isso aqui.
2: Mesmo com a lei vigente.
0: Mesmo com a lei vigente, nós não queremos porque enfeia a cidade. É uma cidade turística, enfeia a cidade, atrapalha o nosso turista, atrapalha o nosso nativo, o nosso morador, e nós não queremos. Se quiserem manter, mantenham, mas saiba que nós vamos trabalhar contra essa postura de poluição, de enfeiar a cidade. Imediatamente retiraram. A informação que eu tenho, até em forma de, até guardei um vídeo que eu vi a respeito. Deixa eu ver se eu tenho aqui o áudio dele. Ele, não, do Rio Grande não aparece. Ó, quer ver? Ó.
3: De campanha política espalhadas por Gramado. Em qualquer cidade do Brasil isso seria paisagem normal de ano eleitoral. Aqui durou algumas horas. As entidades da cidade se manifestaram, pediram a retirada e todos os partidos acataram. Sem briga, sem processo, sem lei nova. E antes que tu pense que é implicância com o político, deixa eu te contar uma história dos anos 70. Dessas que os antigos daqui contam.
0: Aí tem toda a história que levaram a fazer isso. É o Giovanni Gislene que publicou esse conteúdo. E daí quando é coisa de política chama atenção, né?
2: Assim, acompanhando, né, gente que já está mais tempo vendo, já melhorou bastante.
1: Antes era pior?
2: Antes era
1: a poluição.
2: O Santinho, por exemplo, no chão melhorou bastante, a gente vê no dia da eleição, antes era direto, né? Tinha todo tipo de propaganda era liberado, então tinha aqueles shows, showmício, né? Que era uma baderna na cidade, também já diminuiu, então está sendo regulado, cada eleição a lei dá uma beliscadinha.
1: Dá uma melhorada, né?
2: De repente, para as próximas,
0: Gramado decidiu assim, a cidade é do povo, não dos políticos, respeito. Eles foram lá.
2: Uma boa medida tomada.
0: Aqui em Lages jamais vai acontecer isso, né? Porque nem vou comentar a respeito. Vamos fazer o que agora, Sargento Denis?
2: Deixa eu só fazer um registro na Mures.
0: Registro de gás ou de água quente?
2: De água quente. Ah. Porque lá hoje teve o desfile lá em Correia Pinto e a Polícia Militar, parabéns à Polícia Militar, tinha uma pessoa lá armada com um revólver. Daí a polícia perguntou onde é que estava o revólver. Ele ficou em silêncio, não disse, mas tinha munições com ele. Estava lá no meio do desfile. Daí a polícia, muito atenta, né? Antigamente se falava, ainda tem, né? O serviço de inteligência da PM. Eu digo, antigamente eu brinquei só com o P2, mas ainda funciona, né?
1: O que queria fazer o vivente aí, ô Pato?
2: Lá em Mato no desfile? Hoje à tarde foi lá. Então ele estava com esta. Foi detido, veio para a delegacia de plantão aqui em Lages. A polícia
1: deu algum tiro pra cima ou não?
2: A polícia encontrou com ele 6 munições intactas, calibre 38, além de um coldre para revólver. Sobre o revólver, ele manteve-se em silêncio.
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1: Fazemos um intervalo, já voltamos com a previsão do tempo.
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6: Corpo de Bombeiros, nesse momento, incêndio em residência começou pelo forro da casa, Rua Marechal Arthur da Costa e Silva, no Caravaggio. Agora, Corpo de Bombeiros chegando no local, incêndio em residência.
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5: O Charles Vargas está mandando aqui um WhatsApp, lembrando que eu falei que eu tenho simpatia pelo Palmeiras. E bastou dizer que tenho simpatia pelo Palmeiras, que o Palmeiras começou a perder.
6: Bem lembrado.
5: Eu sou o Mick Jagger lagiano. Para onde? Pro lado que eu torço, vai mal.
7: Você tem uma simpatia muito grande pelo Inter.
5: Ô, Volpato, politicamente, devo ter simpatia pelo Lula ou pelo Flávio Bolsonaro?
6: Pelos dois.
5: Pelos dois? Ah, mas você saiu bem. Gente, Dub Center e Amarelinha da Marechal aponta pra você que o frio dá uma trégua. A terça-feira, conhecida como amanhã, terá temperatura menos congelante pela manhã, mas ainda com hipótese de geada em algumas áreas da serra, como em Urupema, São Joaquim e Bom Jardim. Em Lages, os termômetros marcarão entre 5 e 6 de mínima e a máxima beirará. Beirará quer dizer que vai chegar perto, né?
6: Não pense e não fale em beira-rio.
5: Os 20 graus. O dia amanhã será ensolarado, mas essa condição de tempo bom amanhã está com os momentos contados. Na quarta-feira, na boca da noite, o tempo vira e a chuva chega. Devemos ter chuva na quinta e na sexta-feira.
7: Temperatura 8 graus.
6: A 40 minutos, Corpo de Bombeiros de São Joaquim atende um capotamento na SC-114, interior de São Joaquim. Aí o chamado é só interior. Ontem, SC-114, eu não sei que altura seria por enquanto.
7: Ontem teve um acidente, uma mulher conduzindo uma moto bateu na lateral de um carro e ela sofreu ferimentos graves ao bater a cabeça no asfalto.
6: Aquela que o capacete se soltou?
7: É, isso mesmo.
5: A Arteris fez um levantamento, Arteris, que é a concessionária da 116, incluindo dados aqui de Lages, incluindo dados ao longo da rodovia em direção a Curitiba e a outras rodovias na 101 também, que a Arteris monitora como concessionária, que tem a concessão, e o número de acidentes com motociclistas aumentou de maneira significativa, temos até os dados a respeito. E um dos fatores que contribuiu para o aumento do número de acidentes com motociclistas é que aumentou muito a atividade de entrega. E por conta disso, houve essa realidade também que preocupa naturalmente as autoridades de trânsito e empresas como a Arteris, porque de certa maneira quando um acidente dá numa rodovia concessionada, administrado pela concessionária Arteris, cabe à empresa atuar também para ajudar a socorrer a
6: vítima. Agora, precisa ser dito isso, e me perdoe os motociclistas, eu cada vez que estou no trânsito eu levo um ou dois sustos, e eu acho que com o motorista não é diferente, com os demais. A forma que eles vêm. Assim,
5: é que eles precisam ser rápidos.
6: Não, mas
5: eles
6: daí vão ser rápido com a vida.
5: O que é que eu faço? Eu já falei com a minha estratégia. Quando eu tô em fila dupla de carro, ou eu deixo bem aberto.
6: Quando você vê, né?
5: O espaço. Não, eu já conto que eles vão aparecer. Ou fica bem aberto o espaço para eles passarem tranquilo e não correr risco de esbarrar no meu carro, ou eu fecho bem para eles não passarem.
6: Não, mas aí, jamais eu tô
5: trazendo interrupção. Tá invocando com os motociclistas, eu não gostei disso.
6: Eles
5: não
6: precisam ter mais cuidado.
5: Eu não gostei disso.
6: Ter mais cuidado. Porque eles passam de uma forma que você, quando vê, eles estão na tua frente.
5: Tadinho deles ali, estão ganhando R$10
6: por
5: entrega.
6: Não, não é assim, me perdoe. E outra coisa, peço a pizza aí que chega atrasado ainda.
5: Tem hora de intervalo comercial, vou cortar o Volpato aqui pra ele não perder a calça.
6: Ninguém recebe um X na hora, tá sempre atrasado.
5: Ô, né? Serginho de Lisa.
8: Tem os ao vivo ali, ô Serginho. Sexta-feira tem sorteio de um combo de tilápia à galponeira. Galpão do Cipó, marido do Volpato. Consumo no local de segunda a quarta-feira.
5: Legal, legal, dado esse recado, o Amarildo Volpato vai lembrar que o Fernando Ambrós, que está de folga com a turma desde sexta, amanhã antes das 8 já estou na ativa.
6: É, a folga merecida, né? Porque no feriado.
8: Tava caminhando na cara hoje, o Fernando.
6: No feriado ninguém trabalha.
8: Ele e o cachorro.
6: Com a focinheira. 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
5: Legal, gente. Vamos em intervalo comercial. Na sequência, a corneta do 7 de setembro.
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0: tá bom, 7:39. 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
2: 6,25 litro do diesel, bom. Exato. Bom preço. Bem, caiu de novo então. Tá boa o Amarildo Volpato. A minha corneta do dia, gente, eu acabei conferindo agora aquilo que a Dilson Oliveira relatou agora há pouco, o vídeo das agressões no Jocol. Se nós tivermos e nós temos uma polícia civil séria, e a polícia civil é séria em Lages, eu acredito que aquilo ali, através da organização do Jocol, deveria ou deverá se desenrolar com um inquérito policial para apurar as agressões, que são lesões corporais, e punir naturalmente quem está praticando aquilo ali. Porque é o tipo de ação que eu queria e quero considerar isolada para não manchar a imagem do que é ou do que são os jogos abertos, jogos comunitários de Lages e Jocol. A gente vê claramente no vídeo que o árbitro, e o árbitro só não apanhou mais porque ele era meio encorpado, alto, gordinho. Que se fosse um miudinho assim, igual o Serginho de Lis, seria mais complicado. E ele aplicou o cartão vermelho para um jogador e o jogador revidou com uma agressão contra ele. E ele respondeu à injusta agressão do jogador e deu uma de direito, eu acho, no jogador e empacotou esse jogador. Só que daí deu um tumulto e o árbitro caiu no chão. Veio um dirigente, dá pra ver um gordinho, e começa a dar chute nas costas dele. Aquele chute nas costas deve ter deixado marcas. Aquilo ali dá pra fazer um exame. De corpo de delito. E aquilo ali resultaria, no mínimo, um processo para dar ao autor da agressão punição. Porque o Jocol não pode ser manchado com isso, porque é uma situação muito boa para a coletividade. Nós temos que defender o Jocol, porque está sendo bem conduzido pela Fundação Municipal do Esporte, mas são situações isoladas que não podem causar problemas.
1: E aí eu quero dizer para quem gosta do Jocol, para quem participa, para a torcida, lembrem que lá no início do ano quase não teve Jocol.
0: Por causa dessas agressões.
1: A superintendência, o Tairone, se reuniu inúmeras vezes com a prefeita Carmen Zanotto e a decisão estava iminente para ser parado tudo.
0: Pato, eu acho então, que tinha agora que diminuir. Não sei. Eu acho que tinha que diminuir um pouco desses times aí, dar mais, como é que vou dizer, mais estrutura.
2: Olha,
0: para os que ficarem.
2: Já recebo a informação aqui, preservando a fonte, será encaminhado o inquérito via Polícia Civil sobre o episódio. Aumentamos as penas já no ano passado e faremos os encaminhamentos judiciais em relação a esse episódio. As imagens, as cenas darão então desdobramento, como eu disse, para proteger o evento. Não podemos deixar com um fato isolado manche um evento de integração comunitária que sempre foi importante, vocês sabiam.
1: Então aí está a situação. Já o pessoal que gosta do Jocol lembra o que aconteceu.
0: Imagina se daqui a pouco envolve aí arma de fogo e tudo mais, aí o problema que causaria.
1: E o Tairone, ele é muito rígido, ele é muito estudioso. Se der qualquer chance aí, ele interrompe tudo. E eu acho com razão, porque é vidas, né? Já pensou um domingo de manhã? Não, os campos não tem tanta proteção. Não, mas eu digo, qualquer domingo, qualquer sábado à tarde, porque o árbitro, os jogadores, a arbitragem está exposta.
0: Não tem como colocar polícia em todos os campos.
1: Não tem.
0: Imagine
1: não
0: você. Tem. Aí reúne torcedores e mais os times ali, as agressões. Imagina se essa confusão vai para a torcida.
1: E daí assim, né? Estádios aí com campeonatos, a gente sabe que a venda de bebida alcoólica, ela é cuidado aí muito, muito rígido. Daí ali no Jocol, o pessoal fica com a cervejinha tomando assistindo o jogo. E vai, no segundo tempo tá por conta.
2: O Nunes escreve assim: boa noite. Estão passando a informação errada. Ninguém fala nada que foi o juiz que começou desde o início discutindo com os jogadores, ameaçando, falando palavrão. O vídeo desde o começo, acho que ninguém viu. Ele foi para cima do jogador do Vila Real, tá dizendo o Nunes. O Nunes, isso o inquérito policial apura. Daí cabe ao inquérito policial apurar e avaliar as circunstâncias e naturalmente punir quem deu causa. Tá? Via de regra, o juiz é uma autoridade dentro do campo, não é à toa que o nome é juiz, e em cima disso é que vai haver deve haver, e pela informação que a gente tem, vai virar um inquérito civil e uma investigação.
0: Resumindo, todos os envolvidos vão se incomodar.
2: Porque o dirigente dando chute no juiz caído, não tem
0: ação. Ali é o que vai se incomodar mais. Ali
2: não tem ação que justifique a reação. Não tem ação. Porque você chutar uma pessoa caída no chão, tá? Não, em tese não, mas assim, é a opinião nossa, que as circunstâncias, os detalhes, culpa de A ou B, cabe exatamente a polícia judiciária de Lages, que também atua, ver o que acontece. A corneta do dia, vou falar.
1: Não, eu, pelo tamanho da preocupação que gerou em todos nós, eu acho que até corneta
2: com
1: coletiva.
2: Certeza, vota com o relator?
0: Isso mesmo, né?
2: Os que concordam permanecem como estão. Vamos de intervalo comercial, abrindo com aquele recado antes do cartão de benefícios Star Bem Plus.
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0: Vamos para os finalmente, é hora da corneta Clube FM ao vivo, pelo menos eu e o Adilson estamos aqui ao vivo, o Vopato está participando.
1: O Vopato deixou gravado.
0: Opa.
1: Já.
0: Opa! É. Agora 5:30.
2: Gente, a Clube FM é ao vivo durante todo o dia, né? Desde cedo. Se vocês lessem a mensagem que o Vopato passou ontem às 8 da noite, no pleno domingo, planejando a participação com o Anderson Souza e com a equipe, tu viu, né, Serginho? Oh, amanhã eu vou chegar mais cedo que o habitual, ele chega às 6:30.
1: Hoje ele chegou
2: para produzir o esporte e já vou me deslocar com antecedência para Duque, porque lá vai fechar o trânsito e o acesso é mais dificultoso. Bem assim ele escreveu, daí o Anderson só respondeu: ótimo, bem isso.
3: Inclusive eu subi pela Vegírios a João José Godinho, desci lá na Dom Daniel Austin, estacionei no entorno.
1: Ah, mas tinha que chegar com o carro bem pertinho
3: e o
1: também.
3: Ia pé. Ah, tá,
1: pra caminhar um pouquinho.
3: Fazer que nem as bandeiras dos políticos, atrapalhar os desfiles.
1: Não se meta.
3: Que barbaridade. Não, tem que ser discreto, não dá pra, dá porque tá com o carro da rádio, vai estacionar de cumprido lá.
2: O quadro focalizando na hora da corneta, sempre tem esses bastidores assim. O Amarildo Volpato comentou no intervalo, agora eu vou trazer pro ar, né? Ele fez um estudo, uma análise para definir quem estava mais elegante no palanque de autoridades.
1: Por isso ele chegou cedo.
2: Exato, pela ordem. Segundo ele, com margem de erro, 2 para mais ou para menos, ninguém estava mais paramentado que o secretário de planejamento de Lages, o arquiteto.
3: Prefeita Carmen Zanotto estava elegante, só virou fofoqueiro. A prefeita Carmen estava vestida rigorosamente como determina
1: verde?
3: O desfile, 7. Não era verde.
1: Uh-huh.
3: Ela estava tons sobre tons.
2: Ah, tá, porque ela já deu uma amadurecida.
3: Estava elegante, lembrando até porque.
1: E por que como depois na sequência.
2: E depois o Malik Dabus.
3: Ah, não, desse aí.
2: Como é que ele tava? Como é que ele tava pra você dizer que
3: quem?
2: Tava, o Malik Dabus.
3: Deixa eu lembrar. Malik. Eu não fico, eu
1: você,
3: fui lá trabalhar.
1: Você
3: não
1: falou que o professor Armando também tava bem arrumado.
3: O Armando ontem lá na Duque, não, desculpe, lá na Luiz de Camões, ele se perdeu na temperatura, não acompanhou o Pita?
2: Foi de camiseta.
3: Foi em casa buscar
2: uma japona.
3: Que charada esse aí.
2: Gente, não é falta de assunto, é que a gente tá encerrando o programa agradecendo.
3: Mas
2: a
3: disparado.
1: Isso aí é assunto, o pessoal que tá em casa quer saber quem que tava bem arrumado, quem não tava.
3: Por isso que eu vou lá trabalhar, daí me arruma essas coisas
2: pra responder. O que tava de terno? Parabentadinho, daí.
3: Não é eterno, ele tava com...
2: Bichará.
3: Não, eu tava com um casaco de lã lá. E não sei o nome daquelas coisas lá, mas estava elegante.
2: Deve ser uma das viagens que ele fez pra Rússia, que ele comprou essa...
3: Não, ele compra aqui em Lages.
2: Ó, pra deixar o Volpato bem faceiro, ó, pra fechar a corneta, o Nilson Rogério manda um WhatsApp: Lages Futsal 6-1.
3: Bah, que maravilha! Então agora joga pelo empate lá em Dracena segunda-feira que vem. E aí vai avançar.
2: Falei,
3: na Copa Silver.
2: Falei que ia deixar parceiro. 30 segundos para falar do Inter de Lages, Volpato.
3: Treinou hoje no campo suplementar, o grupo está formado, deve chegar mais um ou dois jogadores. A direção está buscando um amistoso para a semana que vem. Dia 20 estreia lá em Joinville contra o Manchester e dia 27 aqui diante da torcida, com gramado novo, com o vestiário sem água, uma maravilha.
2: O Inter de Porto Alegre não tá meio liberado nas agendas aí no meio da semana para vir.
1: Para fazer um amistoso?
2: O Grêmio vai jogar contra o Botafogo,
3: né? O de Porto Alegre pode ser que perca.
2: O Nilson Rogério disse que ainda não acabou, 6-1.
3: Não, pode, agora tá bom. 6-1 não.
2: Serginho, aquela música é essa aqui, ó, que vem escutando. Um pedacinho, ó.
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2: do Mano Lima, mas vamos encerrar com uma do Mano Lima, né? Ele vai cantar uma música chamada Maragatos e Chimango. Sabe de que guerra é Maragatos e Chimango, Vopato? Guerra Farroupilha? Guerra, Terceira Guerra Mundial?
1: Farroupilha.
3: Terceira Guerra Mundial.
2: A Guerra Farroupilha foi de 45 a 55. O Maragatos e Chimango foi ali a Revolução Constitucionalista de final de 1889, quando proclamaram a República ali. Então é outra peleia. Eu sempre confundi as guerras com a presença dos maragatos de Chimango. Você é maragato ou é Chimango, Adilson Lobeto?
1: Maragato.
2: Ah, bom. Gente, agradecendo a vossa audiência, pedindo desculpa pelos fiascos aqui do Volpato e do Adilson, essas coisas acontecem.
3: Decorei. Um abraço para a Raia dos Gringos. Decorei, tá aqui, ó.
2: Ah, tá. E Raia do Soito também. Lata, Serginho, obrigado. Se cuida do frio.
1: Abraço, abraço.
2: Maragatimango com Mano Lima.

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1: Boa noite. O Observatório Social do Brasil em Lages passou a divulgar semanalmente os principais editais de compras públicas da Prefeitura e da Câmara de Vereadores. A iniciativa visa ampliar a transparência e facilitar o acesso de empresas e fornecedores aos processos licitatórios. Além disso, incentivar o acompanhamento da aplicação dos recursos públicos por parte da comunidade. O conteúdo está sendo disponibilizado nos canais digitais da entidade. O Tribunal Regional Eleitoral de Santa Catarina abriu o prazo de solicitações para o programa Seu Voto Importa, que oferece transporte gratuito no dia da eleição para eleitores com deficiência, mobilidade reduzida, indígenas e quilombolas. O serviço é voltado a quem não possui meio próprio de locomoção e pode ser solicitado no portal do TRE-SC até às 11h59 da noite, no dia 14 de setembro, para o primeiro turno. Para o segundo turno, o prazo final é 5 de outubro. Os pedidos passam por uma análise da ouvidoria e das zonas eleitorais antes do agendamento. 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Para a Hora da Notícia, Evandro Gioco.
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Olá, muito boa noite. Agora 8:04, estamos chegando com o Rodeio na Clube. Noite dessa segunda-feira, 7 de setembro. Feriado Nacional, Dia da Independência. Uma temperatura de 7 graus. A partir de agora até às 9 horas, Serginho Liz na sua boa companhia. Para você que está aí nesta noite de segunda-feira, depois de ficar bem acompanhado aí com o pessoal da Hora da Corneta, a Maria do Volpato, a Dilson Oliveira e também Edson Varela, essa moçada aí que dá um show na comunicação. A gente segue com vocês agora até às 9 horas com muita música. Começando aqui no estilo bem caipira, Eduardo Costa, Franguinho na Panela, 8:04, boa noite.

0: aqui no Rodeio na Clube, você ouviu aí Gustavo Lima, Cama e Coração, Banda Arpejo, a Dona do Bailão, a Dama do Bailão e o Franguinho na Panela com ele, Eduardo Costa. Agora 8:15. 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
2: Tem gente que vota no mesmo lugar há tantos anos que já vai no piloto automático. Mas cuidado, o local de votação pode mudar. Para as eleições 2026, o Tribunal Superior Eleitoral informa que a consulta ao local onde o eleitor vai votar poderá ser feita a partir do dia 1º de setembro, pelo aplicativo e-título ou pelos sites do Tribunal Superior Eleitoral e dos Tribunais Regionais Eleitorais.

0: eleitorais. E existe uma diferença importante entre o local de votação e a sessão eleitoral. O local é o prédio onde você vai votar, como uma escola. A sessão é a sala específica onde a sua urna estará. Então não basta saber, vou votar naquela escola. É importante conferir também a sessão. E por que vale fazer essa consulta mesmo para quem acha que já sabe? Porque mudanças podem acontecer. Uma escola pode deixar de receber eleitores, sessões podem ser reorganizadas e o eleitor pode ter feito alguma alteração cadastral. Para quem está se preparando para o dia 4 de outubro, fica a dica. A partir de 1º de setembro, abra o e-título e confira novamente o endereço e a sessão. São poucos segundos de consulta que podem evitar aquela cena clássica de domingo de eleição, de chegar ao portão, olhar para o prédio e pensar, será que é aqui mesmo que eu voto? Para a hora do voto, informou Evandro Giopo.
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9: 8:20 e na comunicação de Serginho Delis, agradecendo seu carinho, sua audiência lá no Vila Maria. Boa noite, Doraci, obrigado sempre pela sintonia. Quem mais é chegando aqui tomando aquele café? A dona Claudete. Ô, dona Claudete, bom café aí para a senhora e sua família acompanhando a número 1 do Ibope. Quem mais vem chegando por aqui, mandando um abraço para todos os ouvintes, a Ana. Ô, Ana, obrigado aí pela sintonia, minha amiga. Pessoal que vem chegando para mais uma noite e acompanhando a melhor programação musical, porque daqui a pouquinho, a partir das 9, uma seleção toda especial até as 10 da noite, quando chega aí o Adilson Pereira e o Show da Clube, porque hoje, devido ao feriado aí, o feriado de 7 de setembro, então não tem a Voz do Brasil. E a gente segue com vocês. Estou na escuta, acompanhando a programação. Quem vem chegando por aqui, que está na escuta do programa, Salete Neto. Ô Salete, obrigado aí pela companhia, minha amiga. Vamos lá com Luan Santana. Chegando, apaixonado. 8:22. Boa noite.

0: Agora, 8:30, musical JM, Barquinho Azul, Marcos e Belucci, Sonho de Todo Casal e Luan Santana, Apaixonado.
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0: Muito bem, a previsão do tempo vem chegando com o Peter, depois de um dia frio, aí o sol apareceu, meio que tímido no final do dia. E, Peter, as condições do tempo para esta terça-feira? Boa noite.
2: Boa noite. Segue com tempo bom, tempo firme, ao longo dessa terça e quarta-feira. Presença de sol alternando com alguns períodos de nebulosidade. Faz frio ainda durante essa próxima madrugada, início de manhã, com temperatura mínima em torno dos 5 graus na região de Lages, 0 a 4 graus na região de Urubici, São Joaquim, Urupema e municípios adjacentes com formação de geada, principalmente nas baixadas e vales. E a temperatura máxima prevista, ela já sobe. A máxima prevista deve chegar próxima dos 20 graus durante o período da tarde. Quarta-feira com frio no amanhecer, tempo bom, temperatura em elevação, máxima prevista de 22, 23 graus. E tem chance de chuva e trovoada isolada à noite. Quinta e sexta, previsão de pancadas com trovoadas e risco para ter formação de alguns temporais, por conta da influência de um sistema de baixa pressão. Peter Scheuer, meteorologista, com a previsão do tempo.
0: Muito bem, Peter. Essa noite segue frio. Neste momento aí, 6 graus a temperatura.
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2: E obrigado pela sintonia. 8:35, Suzana Souza do Bairro da Penha. Obrigado aí pelo carinho na parte alta da cidade, João Terra. Obrigado pela sintonia lá em São José de Cerrito, Helenice Freitas, obrigado, família Freitas aí, um abraço, obrigado sempre, sempre pelo carinho, pessoal mandando áudio, vamos lá, boa noite.
3: Oi, meu nome é William Machis Boquerque, sou do Bairro Araucária, toca uma música aí pra nós, Filhos do Rio Grande, Flor do Meu Jardim, homenagem à minha mãe, Márcia, do Araucária, eu gosto muito, junto com a minha avó, que é a mãe dela, dona Darcy.
2: Muito bem, William Martins, obrigado pela companhia. Uma ótima semana para você e para toda essa família, tá certo? 8:35. Irmão da Lua, amigo das estrelas, é com ele, Zezé de Camargo.

0: No rodeio, Sérgio e Serginho, Seu Veneno, Zezé de Camargo, Irmão da Lua e Amigo das Estrelas, 8:44.
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11: Boa noite, 8 horas com 47 minutos. Já retorno com o encerramento do Rodeio da Clube.

0: faltando 10 para as 9. Musical Calmon, Nunca Mais Amarei. Vamos finalizando o Rodeio na Clube. Mas claro, tem as últimas participações. Boa noite, Carlão da Reserva, chegando por aqui. Quem mais vem chegando nesta noite? É a Vera do bairro, tá participando com a gente aqui. Deixa eu ver, minha amiga. Oferecendo aí para todo mundo que tá ligadinho na nossa programação. Ô, Vera Lúcia, obrigado pela sintonia, minha amiga. Uma ótima noite de segunda-feira. A Isolete aqui do centro, ligadinho com a gente. Tudo bem com você, Isolete? Obrigado pela sintonia. Quem mais vem chegando aqui? O pessoal mandando áudio, tá valendo. Vamos lá, boa noite.
1: Boa noite, Serginho. Aqui é Helenir do Centenário. Eu gostaria de ouvir uma música.
0: Oi, Helenir.
1: Pra curtir.
0: Qual?
1: É, Folha Seca, com Amado Batista.
0: Boa.
1: Aí vou mandar pra você aí, tá?
0: Obrigado.
1: Uma boas férias, que Deus ilumine e abençoe você.
0: Obrigado, Helenir, pra você e sua família também. Agora 8:50, então aproveitando a deixa aqui da Helenir, agradecendo o seu carinho, a sua audiência, saindo aí para 15 dias de férias, se for da vontade de Deus, dia 23, estamos de volta agora, 23 de setembro. E amanhã no Alma Cabocla, Adelar Machado fica com vocês todas as manhãs e também nesse período de férias aí no show do sábado. Obrigado pelo carinho, você meu querido ouvinte, ó. Um super beijo, fiquem com Deus, ótima segunda-feira, obrigado sempre pela sintonia, vem chegando um musical aí, até às 10 da noite, quando chega o Adilson Pereira e o show da noite. Fique com Deus, boa semana.

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1: 9 horas.